0: 9 e 18.
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0: 9:46.
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1: Tem vários tipos de saudade, mas a sua é puta que pariu, tá?

falando sobre amores mal resolvidos. Aquela pessoa que tá sofrendo, deprimida. Vem cá, meu amigo. Meu caso é diferente. Eu até tô sofrendo, mas eu tô vivendo.

0: 10 e 14.
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0: 10:37.
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2: 11:40.
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0: Muito obrigado, gente.
1: Muito obrigado, Brasília.
0: Obrigado por estar participando desse momento tão especial na nossa vida, na nossa carreira.
1: Vocês foram incríveis nessa noite. Com certeza vai ficar marcado por muito, muito, muito tempo.

0: Nossa, que ela esqueceu.
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2: Meia-noite e 12.

0: Meia-noite e 20.
1: Meus amigos me perguntaram lá na escola quando que a gente. O que eu vou ser? Eu falei que eu sou formada na pecuária. Menina da pecuária.

0: Quem gosta faz barulho!
1: Os havaianos!
2: Todo mundo ouve!
3: 2:58.

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1: 5 horas. 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

0: 5:07, 5:07, a temperatura neste momento no centro da cidade de Encantado, 10 graus. Estamos chegando com mais uma edição do nosso Bom Dia, Região dos Vales, da sua rádio Encantado. Na manhã desta terça-feira, hoje terça-feira, dia 22 de setembro de 2026. E o Bom Dia, Região dos Vales, tem a apresentação de Alexandre dos Santos, Lucas da Rosa e de Lamar dos Passos. Na Central Técnica, o Leandro Marcos Vinck, o Rebite. Nós teremos aqui na nossa equipe de apoio a nossa querida Rosa Nicolossi, que daqui a pouquinho estará conosco. Também a participação de toda a equipe de rádio jornalismo do Grupo Encantado de Comunicação e a direção geral de Antônio Alberto Luca. Até às 9 horas, trazendo muitos destaques, muitas informações no Bom Dia, Região dos Vales, da sua rádio Encantado. E você, é claro, é nosso convidado a ficar ligadinho com a gente, nos acompanhar pelo velho e tradicional rádio, amigo, companheiro de todas as horas, lá no 104.7 FM. Pode nos acompanhar pelo nosso canal no YouTube, no nosso site rdencantado.com.br, através do nosso aplicativo no celular. Baixe o aplicativo da Rádio Encantado no seu celular e acompanhe toda a nossa programação. Ou você nos acompanha lá na nossa live no Facebook, onde você acessa a página oficial da Rádio Encantado, tem a condição de assistir o programa e também, é claro, mandar o seu recado, mandar a sua participação pra gente. Pode mandar seu recadinho também no nosso telefone, o 3751-1580, ou no nosso WhatsApp, o 999-881543. São as formas que você tem de ficar ligado conosco, de você interagir com a gente, mandando seu recado, mandando a sua participação pra gente. 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Agora são 5:09, 5:09. Já registrando aqui participações dos nossos amigos ouvintes, pessoal que já está mandando aqui o seu recado, a sua participação pra gente, o Wilson Dúlios, o Alex Ecker, Devanir Santos, o Adriano Sonda, o Denis Lorenzon lá na padaria Pão da Hora em Carazinho. Bom dia também aqui para Roseli Buaro, Ricardo Neinas, a Tere Lisboa, a Noemi Scartesini Turati, o Leonel Versetti, a Dorvalina Moraes, a Salete Dalla Vecchia, a Jaqueline Gastman, o Paulo Ricardo Castoldi, o Ari Batistella e também o bom dia aqui para nosso ouvinte, a Elistum, a turma que já está nos acompanhando, nos prestigiando, mandando aí o seu recadinho, a sua participação na nossa live no Facebook, no nosso WhatsApp, o Valdovino, o Antenor da La Libera, o Rudimar Saldanha e também a Gema Bronca. Temperatura está na marca dos 10 graus. Também aqui o Ademar Cabeleireiro já mandou o seu bom dia, a Circe Giovanella e o amigo aqui, o Renato Ricker. Obrigado aí pela participação, pela audiência de vocês e também o amigo aí, o Cleomar Alfredo Hanheimer. O Tisha tá mandando aqui o seu recado, mandando aqui o seu bom dia pra gente. 5:11, destaques e manchetes aqui do portal UOL da manhã de hoje. Helicóptero com o cantor sertanejo Rick desaparece em Santa Catarina. FAB faz buscas. Lula tem 37% e Flávio 33% em empate técnico no primeiro turno. Tribunal Superior Eleitoral forma maioria para manter suspensão de campanha de Deltan Dallagnol. Johnson volta a decidir, Corinthians vence Bahia e fará final do Brasileirão Feminino com o São Paulo. Clubes aprovam redução de estrangeiros no Brasileirão. Moraes se declara impedido em ação sobre visitas de sua esposa Viviane Barsi ao Senado. Ainda, advogada da família nega gravidez de jovem morta em Fortaleza. A oposição de São Paulo fecha chapa presidencial com Marcelinho, ou oposição do São Paulo Futebol Clube, fecha chapa presidencial com Marcelinho Portugal Gouveia como candidato. Outra manchete, outro destaque aqui do portal UOL de hoje, porque o avanço chinês no Peru deveria preocupar o Brasil. E Fórmula 1 muda regulamento e provas serão mais curtas em 2027. Bilionário mais velho do Brasil, João Jacob von Tobel, morre aos 97 anos. São as principais manchetes, os principais destaques do portal UOL. Agora são 5:12, 5:12. 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Magazine Luiza de Encantado. 5:13, vamos trazendo aí o Hoje na História aqui no nosso Bom Dia Região dos Vales da Rádio Encantado. A temperatura tá na marca dos 10 graus.
1: Terça-feira, 22 de setembro de 2026. Hoje é dia do contador, dia nacional do atleta paralímpico e Dia Mundial Sem Carro. Na religiosidade, são celebrados São Maurício e companheiros mártires. Hoje, na história. 1692. Ocorreu o último enforcamento dos condenados por bruxaria nos julgamentos de Salem, nos Estados Unidos. 1862. Abraham Lincoln proclamou liberdade aos escravos dos Estados Confederados da América. No ano de 1866, foi deflagrada a Batalha de Curupaiti, na Guerra do Paraguai. Esta foi a única vitória significativa paraguaia. 1888, nos Estados Unidos, foi publicada a primeira edição da National Geographic Magazine, uma das principais revistas de divulgação científica do mundo. 22 de setembro de 1897. Morreu Antônio Conselheiro, líder religioso brasileiro. De grande relevância popular, Conselheiro opunha-se ao novo regime republicano no Brasil. Oposição que lhe condenou à morte.
2: No dia em que o jovem Cabral chegou por aqui.
1: Oh. 1945, nasceu o cantor e compositor brasileiro Gonzaguinha. 1959, o inventor brasileiro Alberto Santos Dumont recebeu postumamente o posto honorífico de Marechal do Ar. 1975. O presidente dos Estados Unidos, Gerald Ford, escapou ileso de uma tentativa de assassinato por Sarah Jane Moore, uma militante de extrema esquerda. Em 1980, iniciou a guerra Irã-Iraque. 1988. A Assembleia Nacional Constituinte aprovou o texto definitivo da nova Constituição Brasileira. Em 1994, o seriado Friends estreou no canal NBC, nos Estados Unidos. 2006, a Lei Maria da Penha começou a vigorar no Brasil. 2007, o ex-presidente peruano Alberto Fujimori voltou a seu país para responder processos na justiça local. Em 2015, foi ano Alberto Fujimori voltou a seu país para responder processos na justiça local.

0: 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Em Vespasiano Correio, dois Lajeados, você encontra o amargo do colono na farmácia da Gláucia. Destaques do portal Correio do Povo de hoje. Temporal no Rio Grande do Sul deixa 2 mortos, 3 feridos e 3 desaparecidos em diferentes regiões. Rio Taquari ultrapassa a cota de inundação e famílias deixam suas casas em Lajeado. Aulas em 10 escolas de São Leopoldo serão suspensas em razão do temporal. Risco de inundação gera retirada de 36 famílias em Encantado. Como é o helicóptero que está desaparecido com o Rick, da dupla Rick e Renner? Ainda, em debate na Record, candidatos do Rio Grande do Sul focam em saúde e resiliência climática. TSE mantém suspensão de campanha de Deltan Dallagnol ao Senado. Festas de Vorcaro, a crise do Supremo e a pulverização de pesquisas marcam as eleições 2026. Coordenadora do Plano Econômico de Flávio Bolsonaro nega que ele queira privatizar a Caixa. Morre ex-prefeito de Cerro Grande do Sul, Gilmar Alba, o gringo louco, após acidente a cavalo. Pezzolano se despede do Inter, saímos com a tranquilidade de termos trabalhado com a honra. No Grêmio, Everton se destaca em setor vulnerável. Brasileirão terá redução no limite de estrangeiros a partir de 2027. São as principais manchetes, os principais destaques do portal Correio do Povo de hoje. Agora são 5:19. Bom dia aqui pro Elvio Rodrigues lá de Mussum, tá mandando seu bom dia. Bom dia também pro pessoal que tá na nossa live no Facebook, a nossa querida Neiva Bergerhan lá em Marques de Souza, acompanhando a gente. A Neiva que tava de aniversário ontem, né? Ficou quietinha, quietinha, quietinha, não disse nada. Um abração pra Neiva Bergerhan lá em Marques de Souza, a Silaine Klunk e o Vominga lá em Bom Retiro, o Noimar Borba também tá participando com a gente, mandando o seu recado, a sua participação para nós. E pessoal aí que tá interagindo conosco e ainda o amigo Claudicir Crest. Nós vamos agora ao nosso intervalo comercial, depois a gente vai trazer já as primeiras informações relacionadas aí às cheias do Rio Taquari, as informações necessárias aqui também na questão logística de nossa região, porque muitos pontos aí estão interrompidos nesse momento e a gente precisa informar os nossos amigos ouvintes sobre estas situações aqui no Bom Dia, Região dos Vales. Agora, o intervalo e a gente já retorna. 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

0: 7:29, 5:29, temperatura na marca dos 10 graus. É o Bom Dia Região dos Vales que está no ar aqui pela sua rádio Encantado. 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O recadinho aqui da Defesa Civil aí do município de Roca Salles, a respeito da situação do rio, pessoal informando aqui que às 5 horas da manhã nós tínhamos uma medição em Roca Salles de 18 metros e 22 centímetros, um aumento de 8 centímetros entre as 4 e as 5 da manhã. Às 4 da manhã tínhamos 18 metros e 14 centímetros e às 5 da manhã 18 metros e 22 centímetros, portanto uma elevação de 8 centímetros. Alguns locais aí que estão com acesso bloqueado nesse momento em Roca Salles, acesso a pé pela JBS bloqueado, acesso pela Lagoa Delay também bloqueado e ainda o acesso pelo novo desvio está bloqueado. Informações trazidas aí pela Defesa Civil do município de Roca Salles. Portanto, a medição do rio em Roca Salles, às 5 da manhã, 18 metros e 22 centímetros, uma elevação de apenas 8 centímetros. A gente já nota aí pelos dados que estão sendo repassados, uma questão aí de estabilização do rio Taquari aqui em nossa região. Agora são 5:31, 5:31. Vamos dando sequência aqui ao nosso Bom Dia Região dos Vales da Rádio Encantado. Bom dia aqui pro Josias Machado Mota, tá mandando aqui o seu recado, mandando aqui a sua participação. Vanderlei Fraporte, o Elvio Rodrigues lá de Mussum, obrigado aí pela companhia, pela audiência de vocês. Agora chegando informações da agência Rádio Web.
1: Aposentados, pensionistas e titulares de benefícios assistenciais do INSS, o Instituto Nacional do Seguro Social, que votarem nas eleições de 2026, não precisarão fazer a verificação da prova de vida neste ano. De acordo com o Ministério da Previdência Social, a verificação vai ocorrer de forma automática a partir do cruzamento das informações da Justiça Eleitoral com a base de dados do INSS. Como confirma o chefe de cartório da primeira zona eleitoral do Maranhão, Vitor Hugo Cândido.
2: Na verdade, a eleição é feita com reconhecimento biométrico para os eleitores que têm biometria cadastrada. Então, equivale a uma prova de vida em relação a esses.
1: O beneficiário não vai precisar enviar o comprovante de votação nem solicitar a atualização no Instituto. Segundo o INSS, a medida alcança parte dos cerca de 40 milhões de beneficiários ativos na Previdência e de programas assistenciais. A aposentada Ana Cristina Ferreira afirma que essa ação vai facilitar a vida do aposentado.
3: Olha, eu acho importante isso, você ter como garantia de votar e não fazer prova de vida. Mas eu, como sou idosa, eu quero exercer a minha cidadania até enquanto eu puder. Mas é muito bom, é importante o idoso saber que se ele votar, ele não vai fazer prova de vida. Porque muitas das vezes a gente esquece, porque eu mesma já esqueci de fazer prova de vida, viu? Então isso é importante, isso é ótimo para a gente. Mas enquanto eu puder votar, eu quero votar.
1: A prova de vida é um procedimento anual feito para confirmar se o aposentado, pensionista ou outro beneficiário continua vivo e pode receber o pagamento. Isso ajuda a evitar fraudes e depósitos indevidos. Além disso, desde 2019, o comparecimento presencial deixou de ser a regra para a realização da prova de vida. Para reduzir filas e custos para o processo, o INSS passou a buscar de forma proativa informações em diferentes bases de dados que confirmem a condição de vida do cidadão. As eleições é uma delas. Agência Rádio Web, produção e reportagem, Carolina Prazeres.
0: 5:34. 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Dilamar dos Passos. Opa. Tudo bem, Dila? Bom dia.
4: Tudo mais ou menos.
0: Daquele jeito, né?
4: Tudo mais ou menos, né? Para destacar, então, aí vários bloqueios, você já falava agora na parte da manhã, né? Então, agora há pouco, e vários bloqueios que nós temos aí em se tratando da elevação do nível das águas do Rio Taquari em toda a nossa região e também, principalmente, os arroios que proporcionaram aí de ontem, depois daquela chuva torrencial no início da manhã, muitos alagamentos, muitos problemas no interior de nossos municípios, né? Por exemplo, aqui na subida da Lagoa da Garibaldi está interditado, né?
0: Estado.
4: Subida da Lagoa da Garibaldi devido a um deslizamento de massa, movimentação de massa, na verdade, deslizamento de terra, galho, sujeira, pedra aí. Então está totalmente bloqueada a subida na Lagoa da Garibaldi em direção então à Lagoa, em direção a Niargola, em direção ao município de Capitão. Também você já falava lá em Roca Salles, né? Acesso pela JBS bloqueado, a pé ali quem passa entre o Curtume e o JBS, a Lagoa do Delay também bloqueado. O acesso para o desvio também está bloqueado, o desvio que se fala em frente à Rua Darcy Zambuja, aquele novo desvio, em frente à Calçada de Beira Rio, que você sai lá próximo da Câmara de Vereadores, na Rua 31 de Março, também está bloqueado. Esta informação recebida agora na parte da manhã. Também para a gente ressaltar e destacar que a ponte, né? Que a ponte na Barra do Guaporé também está bloqueada para o trânsito de veículos. Ponte Barra do Guaporé bloqueada desde esta madrugada para passagem em qualquer tipo de veículo. Foram colocadas aí, então, providenciada aí a colocação de ambulâncias, né? Aí para evitar a passagem de qualquer tipo de veículo ali na ponte da Barra do Guaporé desde a madrugada, então, do dia de hoje. Eu vou buscar informação, que confesso que não recebi duas informações do desvio Roca Salles. O desvio Roca Salles. Ali na a preocupação da encruzilhada, né? E pode ter água por cima. Oi? Deslizamentos. Vou buscar informação sobre Roca Salles aí, tá? Sobre Roca Salles aqui, o desvio Roca Salles para chegar então ao município de Mussum logo na sequência para a gente saber qual é a situação, como é que está lá esta questão aí, se há a possibilidade, por exemplo, quem está transitando neste momento, precisa transitar para o trabalho, né? De Mussum para Encantado, Mussum para Roca Salles também, tá bom?
0: Tá bom. 5:37, vamos trazendo aí reportagem do Eduardo Amaral da agência Rádio Web aqui no Bom Dia.
5: Em período eleitoral, os cuidados na comunicação das empresas ao tratar sobre o tema das eleições com seus colaboradores deve ser redobrado. A legislação prevê que empregadores não podem utilizar sua posição para pressionar os funcionários a votarem em seus candidatos. Em entrevista exclusiva à agência Rádio Web, a coordenadora da pós-graduação em Direito Eleitoral da Fundação Escola Superior do Ministério Público, FMP, Franciele de Campos, explica quais práticas devem ser respeitadas pelos empregadores e como trabalhadores podem se proteger de assédio eleitoral. Para começar, Franciele Campos, de uma forma mais geral, quais são os limites básicos da interferência de chefes e patrões quanto ao debate eleitoral dentro das empresas?
6: Primeiro, a gente tem que esclarecer que o poder diretivo do empregador, ele é restrito à organização da atividade produtiva e dos objetivos gerais do negócio, né? Então, não existe nenhum tipo de respaldo legal para haver qualquer tipo de direcionamento da consciência política, alinhamento ideológico ou voto dos colaboradores. A Constituição Federal assegura o pluralismo político e o sigilo do voto lá no rol de garantias e direitos fundamentais. Então, a empresa não pode questionar a intenção de voto, não pode exigir posicionamento público e nem incentivar qualquer tipo de debate que venha do superior hierárquico. E a lei das eleições proíbe veiculação de propaganda em locais de uso comum, e a resolução desse ano, de 2026, de propaganda, né, traz especificamente ali a proibição de propaganda em ambiente de trabalho e também a questão do assédio eleitoral, né? O gestor, obviamente, ele tem o direito de ter suas convicções políticas enquanto cidadão, mas se ele quiser exercer isso dentro do espaço de trabalho, perante subordinados, essa manifestação pode se transformar em uma coação que vai ser entendida como assédio eleitoral.
5: Pode ser considerado assédio eleitoral o envio de pedido de votos ou campanha de candidato por parte de um superior na empresa no WhatsApp fora do horário de trabalho do funcionário e no celular pessoal do trabalhador?
6: Isso com certeza pode ser caracterizado como assédio eleitoral. O envio de mensagem para o número pessoal do trabalhador viola o direito à privacidade, né, e desrespeita o descanso do empregado, né? Aqui a gente tem questões trabalhistas também, né? Não só a questão da proibição da legislação eleitoral. A hierarquia e a relação de poder, elas não desaparecem, né, ao final do turno do colaborador, né? Se o trabalhador recebe uma indicação de voto no seu WhatsApp ou em alguma rede social, né, particular, ele pode se sentir compelido a concordar ou responder favoravelmente por receio de sofrer retaliações, né? Tanto a Justiça do Trabalho quanto o Ministério Público do Trabalho entendem que esse uso de contato particular para fins eleitorais vai constituir abuso de poder diretivo patronal e extrapolar os limites da relação de emprego, né?
5: Discursos que apontam que caso o candidato vença, a empresa fechará ou demitirá, pode ser considerado assédio eleitoral?
6: O discurso direcionado, né, que vai apontar que caso um candidato vença ou perca, né, vai trazer algum tipo de interferência na vida da empresa ou no contrato de trabalho do colaborador, ele pode sim ser considerado como assédio eleitoral, ameaça de demissão em massa ou encerramento das atividades. Atinge diretamente a vulnerabilidade do trabalhador, que é a sua subsistência financeira, né? E para isso não é necessária imposição explícita, né, da frase vote em fulano ou apoie fulano, né? A manipulação do medo do trabalhador, do colaborador, e essa vinculação de que só vai haver segurança do posto de trabalho a um determinado tipo de resultado das urnas podem se enquadrar como coação eleitoral, artigo 301 do Código Eleitoral. E também falta, né, perante a legislação trabalhista.
5: De que forma trabalhadores podem se proteger desse tipo de assédio e quais as consequências para as empresas que cometam esse tipo de ação junto aos seus funcionários?
6: Bom, os trabalhadores, eles podem se proteger, no caso, dependendo, obviamente, como esse assédio vai ser exercido, né? Ele tem que ter uma produção de provas que garanta, que prove, né? Falando de uma forma que ficou redundante, né? De que comprove e que aquela situação ali ocorreu, né? Então, testemunha, se aconteceu alguma coisa ali em grupos de WhatsApp ou mesmo nas redes sociais privadas do trabalhador, ele pode fazer uma ata notarial para provar, né, aquela mensagem, se ele tem e-mails, enfim, comunicados internos. Então, isso aí tudo pode ser utilizado como prova se ele fizer ali um resguardo dessa prova, né, com ata notarial, identificação de testemunhas, e ele pode fazer essas denúncias para o Ministério Público do Trabalho, pode... enfim, de repente com o seu sindicato da categoria profissional, né, se há alguma ouvidoria interna da própria empresa, então ele pode utilizar esses canais, né. As empresas, elas podem sofrer ações civis públicas por parte do Ministério Público do Trabalho, né, que vai resultar em multas pecuniárias. O empregador pode ter também sanção penal do Código Eleitoral, né, coação eleitoral do artigo 301, e pode ter outros impactos ainda administrativos, licitatórios, dependendo do tipo de condenação, né, pode ter ainda a questão trabalhista mesmo, individual do empregado, e alguma condenação ao pagamento de danos morais, enfim. Então, são diversas frentes, pode ser administrativa, eleitoral, trabalhista, até criminal, que o empregador pode sofrer as consequências.
5: Essa então é a coordenadora em Direito Eleitoral da Fundação Escola Superior do Ministério Público, FMP, Franciele de Campos. O primeiro turno das eleições brasileiras, quando serão votados para os cargos de deputado federal, deputado estadual, dois senadores, governadores e presidente, acontece no dia 4 de outubro. Grupo Rádio Web 25 anos, áudio que amplifica conexões. Produção e reportagem, Eduardo Amaral.
0: 5h45, intervalo comercial, já voltamos com a sequência do Bom Dia. 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

0: 5h52, Rio Negro e Solimões, a gente se entrega aí na nossa trilha musical do Bom Dia. A temperatura tá na marca dos 10 graus. 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Bom dia aqui pro Miguel Martins, a Luciane e o Marcos Franchini, na linha Alegre Caravaggio Mussum, Newton Capelari, o amigo Dorval de Bona, tá mandando aqui o seu bom dia também, o Josias Machado Mota e também o Daniel. Daqui a pouquinho tem uns questionamentos aqui que a gente vai trazer, vai responder aqui durante o bom dia. Agora as informações agrícolas que estão chegando com o colega Claudinei Coferri.
1: E a primeira missão técnica internacional do Sebrae RS, voltada exclusivamente à pecuária de corte, levará entre 26 de setembro e 3 de outubro um grupo de 15 participantes ao Colorado, nos Estados Unidos, para uma imersão em um dos principais polos mundiais da cadeia da carne bovina. A comitiva terá 10 empresários rurais, um representante da indústria frigorífica, um da FAPERGS e 3 do Sebrae RS. A proposta vai além da transferência de tecnologia e busca aproveitar o atual ciclo favorável da atividade para discutir mudanças capazes de fortalecer a competitividade da pecuária gaúcha. Segundo o gestor estadual de agronegócios do Sebrae, André Bordignon, a iniciativa parte da avaliação de que transformações estruturais produzem melhores resultados quando o setor atravessa um período de maior rentabilidade e não em momentos de crise. E o plantio do milho aqui no estado do Rio Grande do Sul chegou a 60% da área e está praticamente finalizado na região noroeste do estado. O frio causou danos em diversas lavouras, principalmente nas implantadas mais cedo e nos locais mais propícios para a ocorrência de geadas. Em lavouras pontuais, será necessário o replantio. Em algumas regiões, o granizo também foi causador de perdas nas lavouras. Os produtores estão realizando aplicações de adubação nitrogenada em cobertura e também aplicação de inseticidas preventivos. Conforme levantamento da Emater, houve a diminuição da infestação de cigarrinhas nas lavouras. A estimativa da Emater aponta para o plantio de 896.400 hectares de milho, com produtividade projetada de 7.700 quilos por hectare. O valor médio, de acordo com o levantamento semanal de preços da Emater, aumentou aqui na região. A saca do milho de 60 quilos está sendo comercializada a R$ 65. Com as informações agrícolas, repórter Rádio Encantado, Claudinei Coferri.
0: 5h55. 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Alguns questionamentos dos ouvintes aqui, repetir, Dilamar, a questão da ponte aí da Barra do Guaporé.
2: Bloqueada para passagem. Informação que a gente recebeu aí é que estaria bloqueada, uma determinação que foi bloqueada para veículos e pedestres. Inclusive para pedestres, a informação que foi veiculada aí durante a madrugada de hoje, tá? Esta é a divulgação que foi feita.
0: Divulgação oficial, né?
2: Divulgação oficial. Agora estava sendo permitida a passagem de pedestres agora na madrugada. Outra informação que o pessoal vem aqui questionando, a questão Mussum Roca Salles pelo Picão, bloqueado, né? Tá bloqueado ali na, principalmente na, na encruzilhada. As barreiras foram retiradas ontem. Recebi daí duas informações. Obrigado aí ao Elian Zene, que a gente falava, e também ao Evaristo Boron, que é o secretário. Ontem foi feito trabalho de limpeza, então, na via, que tinha obstruído em função da chuva durante a manhã, mas aí agora tem o rio, né? O Arroio Augusta, tá? O Arroio Augusta, na verdade, ali próximo da encruzilhada, que ele acaba tomando a várzea ali, não... A ponte não tem problema, é a parte mais baixa, né?
0: Sim.
2: Próximo da ponte, dos dois lados, que não tem passagem, então, por ali também, para quem vai utilizar aquele desvio aí. A outra que tem, interior, tá, o Vinte me manda aqui, Santa Lúcia, Mussum, comunidade de Santa Lúcia, bloqueada aí próximo ao restaurante do nosso amigo, o Brandão, tá? Então, bloqueada, quem vai para Santa Lúcia também. Deixa eu ver agora aqui, bloqueado, a ponte do bairro bloqueado, ponte do bairro Fátima. A ponte do bairro Fátima também está bloqueada neste momento. Não tem acesso para lá, tá? Na bairro Fátima, a ponte não tem acesso, porque eu questionava comunidade de São Faustino e São Jovito. Se alguém tiver informação aí, São Faustino e São Jovito em direção à Linha Alegre, pode passar pra gente. Mas aí está bloqueada a ponte ali no bairro Fátima, não tem passagem neste momento. Ouvinte também faz o questionamento para Santa Teresa, né?
0: Isso.
2: Tô buscando informação, tá? Eu tô buscando informação sobre essa questão de Santa Teresa, se tem ou não tem passagem, já vamos informar aí na sequência. E se alguém tiver nos ouvindo também, que já sabe disso, pode buscar, pode trazer pra gente informação sobre o acesso a Santa Teresa. A outra informação que a gente tá buscando, não se tem, deixando de a informação que estaria bloqueada a ponte aí de Antagorda, Aguaporé, não se tem nenhuma informação sobre isso. Deixa eu ver, eu já tô recebendo.
0: Estamos aqui com Bom Dia Região dos Vales no ar aqui pela Rádio Encantado, quando são 5:59, 5:59. 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
2: O que eu recebi aqui, Santa Teresa, olha, a parte mais alta tá ok, né? O problema é tu chegar lá, né? O problema é chegar nas partes mais baixas que nós temos aqui. Então, os problemas da chegada aqui e da saída, por exemplo, o Roca Salles tá ilhado hoje, agora, né?
0: Uhum.
2: Tá ilhado aí na parte central, não pode passar pela Lagoa de Lai, não pode passar pela JBS nem a pé, não pode passar aí em outras rotas alternativas neste momento. O pessoal tá dizendo, ó, estamos isolados na cidade. É a realidade em Roca Salles. O boletim das 5 da manhã, né? Fala em 18 metros e 22 centímetros. Daqui a pouquinho, 6 horas, já temos um novo boletim. Então, 5 horas, 18 metros e 22 centímetros no município de Roca Salles.
0: Amigo Nivaldino Brino manda aqui, ó. Bom dia, Mussum, a Santa Teresa, Morige, água na estrada.
2: Então, no Morige tem água na estrada. Então, não tem acesso a Santa Teresa.
0: Uhum.
2: Tá? Por isso que a parte mais baixa e não tem, então, acesso.
0: Evandro Teles mandou para nós aqui que ontem em Alto Alegre, Vespasiano Correia, choveu quase 160 milímetros.
2: Sim.
0: Muita chuva, né? Tá em Vespasiano Correia, Alto Alegre. Bom dia também para o Renoir Pesce e para Luciane Camilotti. Mais algum recado?
2: O pessoal da Defesa Civil de Roca Salles mandou outra informação agora. Medição do rio a 6, tá? Falava das 5 e agora fala das 6. A elevação foi de 4 centímetros. 4 centímetros. 18:26 agora, então, às 6 da manhã, demonstrando, né? Na última hora choveu 8 milímetros, choveu não, a subida foi de 8 centímetros e agora, então, entre 4 e 5 e 5 e 6, apenas 4 centímetros, dando então a noção de que está estabilizando o nível do rio.
0: Bom, a Séries mandou para nós aqui, bom dia, tem água na Minas Gás, na Vila Moça, recado aqui da ouvinte. A Bernardete, bom dia, queria saber da ponte do Jacarezinho que vai pra Chiquinha.
2: Pra Chiquinha, doutor.
0: Aquela lateral, né?
2: É a ponte que vai pro Pedrão, né?
0: É isso.
2: Confesso que não tem uma informação, tá? Confesso que a gente não tem informação se tem acesso não ali pela ponte do Pedrão ali. O ouvinte faz outro questionamento aqui, que falaste antes de...
0: Da Minas Gás aí, da Vila Moça.
2: Na Vila...
0: Ela colocou que tem água, né? Ela não tá fazendo uma pergunta, ela tá...
2: Sim, tem água.
0: Tem água na Minas Gás. Ou vamos ver, ela tá digitando aqui.
2: Eu sei que tem água mais próximo do caminhódromo.
0: Ah, é uma pergunta, ela tá dizendo. Ela é uma pergunta. Se tem água na Minas Gás, na Vila Moça. Eu acredito que não, né?
2: Tem água na parte mais baixa, no caminhódromo.
0: Né? Isso.
2: No caminhódromo, sim.
0: Isso,
2: no caminhódromo, sim. Uhum. Ali na rótula, no caminhódromo, sim. No finalzinho da João Sana.
0: Sim.
2: No finalzinho da João Sana, sim, ali tem água. Ali, sim. Ali não tem como, não tem passagem ali, sim.
0: 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Entre em contato com a nossa equipe pelo WhatsApp 999-88-1543 ou ligue 3751-1580. Mais alguma informação, Dilan?
2: Por enquanto são estas informações.
0: Tá bom, 6:03, intervalo comercial, já voltamos com as loterias e mais destaques, mais informações aqui no Bom Dia, Região dos Vales da Rádio Encantado. 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

0: 6:10, 6:10, tá aí o João Paulo e Daniel na nossa trilha musical do Bom Dia. Temperatura caiu um pouquinho, temperatura agora na marca dos 9 graus, Lucas.
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0: 6:11.
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1: Começamos as loterias com o resultado da Super 7, concurso 981, a Super 7 que acumulou. Os números sorteados por ordem de colunas: 5, 2, 6, 7, 2, 4 e 5. Repito: 5, 2, 6, 7, 2, 4 e 5. A Super 7 acumulou a estimativa de prêmio para amanhã, R$8.800.000.
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1: Concurso 1.303 da Dia de Sorte ontem também acumulou. As 7 dezenas sorteadas foram 11, 13, 17, 21, 25, 28 e 31. 11, 13, 17, 21, 25, 28 e 31. O mês da sorte foi o passado mês de agosto. A Dia de Sorte acumulou a estimativa de prêmio para hoje R$850.000.
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1: Ontem ainda a Dupla Sena, concurso 3.011, acumulou os números do primeiro sorteio da Dupla Sena: 17, 18, 19, 24, 29 e 40. Repito: 17, 18, 19, 24, 29 e 40. No segundo sorteio: 6, 10, 19, 30, 33 e 50. 6, 10, 19, 30, 33 e 50. A Dupla Sena acumulou a estimativa de prêmio para amanhã R$5.200.000.
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1: Lotomania, concurso 2978, atenção aos números da Lotomania. 2, 6, 7, 9, 21, 22, 30, 34, 43, 54, 58, 60, 65, 71, 76, 78, 85, 90, 91, 92. Atenção, repito os números da Lotomania. 2, 6, 7, 9, 21, 22, 30, 34, 43, 54, 58, 60, 65, 71, 76, 78, 85, 90, 91 e 92. A Lotomania acumulou a estimativa de prêmio para amanhã de 4.200.000 reais.
0: 6:17. 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

0: 19, 42, 53 e 60. A Quina acumulou a estimativa de prêmio para hoje, R$2 milhões.
1: Bom dia para Hildegard e Isidoro Kummer, lá na Constância, em Roca Salles, o Josi Bazanella, o Ademir Agostini, também a Patrícia Tomasi mandando seu bom dia e o amigo Jorge Henrique Spillerwick, lá direto de Roca Salles.
0: Concurso 3.785 da Loto Fácil teve duas apostas ganhadoras. Os números sorteados ontem foram 1, 4, 7, 8, 11, 12, 14, 15, 17, 18, 19, 22, 23, 24 e 25. Repito os números da Loto Fácil: 1, 4, 7, 8, 11, 12, 14, 15, 17, 18, 19, 22, 23, 24 e 25. Duas apostas ganhadoras ontem, cada uma levou para casa mais de R$711 mil. Uma foi feita em Guaraí, em Tocantins, e outra em Uberlândia, Minas Gerais. Próximo concurso da Loto Fácil, hoje à noite, tem o prêmio estimado em R$2 milhões.
1: 6h19, o amigo Rudimar Nardini está nos informando que na Vila Moça, Encantado, choveu de sábado até ontem à tardinha, 130 milímetros de chuva, então, na Vila Moça, Encantado, segundo o amigo Rudimar Nardini. A maior concentração de chuva foi exatamente na segunda-feira, né?
0: Ontem também tivemos a loteria estadual, extração das 18 horas, e os 5 prêmios sorteados ontem foram: quinto prêmio, 7.404, 7.404. Quarto prêmio, 11.000, ou melhor, 1.132, 1.132. Terceiro prêmio, 1.367, 1.367. Segundo prêmio, 5.296, 5.296. E o primeiro prêmio, 7.806, 7.806. Repetindo os 5 prêmios da loteria estadual de ontem: quinto prêmio, 7.404. Quarto prêmio, 1.132. Terceiro prêmio, 1.367. Segundo prêmio, 5.296. E o primeiro prêmio, 7.806, o resultado da loteria estadual de ontem.
1: 6h21, tivemos aí as loterias aqui no nosso Bom Dia, Região dos Vales, da Rádio Encantado. O amigo Chico e a Michele lá de Capitão estão nos informando aqui, estão mandando seu bom dia e dizendo que ontem choveu 98 milímetros lá no município de Capitão. O Arli Volken, ontem choveu 68 milímetros no bairro Pôr do Sol, em Roca Salles. Nas últimas 36 horas, foram 103 milímetros. Acumulado do mês de setembro, 189 milímetros. Acumulado do ano, 1.341 milímetros. Recado aqui do amigo Arli Volken. Dilamar dos Passos, tudo contigo, Dila.
2: Não, só para a gente destacar, só para a gente falar, né, que agora nas últimas 2 horas, pelo menos, né, nós temos aí praticamente uma estabilização, uma subida bem menor, né, em relação ao nível do Rio Taquari. Roca Salles, por exemplo, foram das 4 às 5, foram 8 centímetros, e das 5 até 6 foram apenas 4 centímetros. Então, que dá uma noção de que nós estamos aí com o pico da enchente, tá, é isso aí, né? Daqui a pouquinho vai subir mais alguns poucos centímetros, né, em nossa região, mas o pico é esse aí, que é uma enchente, aquela que foi verificada lá no mês de julho, né, gente? Que nós tivemos duas, né?
1: Sim.
2: Tivemos duas em uma semana, tivemos duas em uma semana, 10 dias, duas enchentes. E então, esta é a informação que a gente tem. Muitos, mais uma vez, né? Mais uma vez nós tivemos então o problema dos nossos arroios, aí muitas comunidades estão bloqueadas neste momento. O acesso aí, você falava agora também,

0: Bairro Lago Azul, né? A rua Leonel Sangalli pro acesso ao antigo distrito industrial, tá bloqueado, tá fechado, né? Ali na rua Equador também tá bloqueado aí, vários outros pontos em nossa região bloqueados então no início, desde ontem à tarde, agora na parte da manhã. Para quem não sabe, né? Ponte da Barra do Guaporé está bloqueada para passagem inclusive de pedestres agora na parte da manhã, inclusive para passagem de pedestre, ela foi bloqueada em função daí do nível das águas do rio Taquari, represando com o rio Guaporé. Outro dado ali é importante, até curioso, né? Por exemplo, tem muita água ali nas laterais da ponte aí, nas várzeas aí. Não tem água no campo. Não chegou água no campo do Barrense agora, né? No início desta manhã, então, noite, madrugada, início desta manhã, então, de terça-feira, dando então a condição de que, repito, que o pico da enchente, acho que é esse que está aí, e provocando muitos estragos, principalmente no interior dos municípios, devido aí a essa questão da chuva muito forte.
1: Ah, ouvinte...
0: Recebo agora também em Mussum, leitura da guarda, 6 horas, 18:28. 18 metros e 28 centímetros no município de Mussum. Lembrando que Mussum...
1: Quanto subiu?
0: Não tem a subida aqui, tá? Não me passaram aqui a subida, apenas o nível do rio. O que Mussum trabalhava, né? Mussum trabalhava com até chegar a 19, que poderia chegar a 19, 18:28. Mesmo a situação aqui de Encantada, né? Que chegaria em 17, até poderia chegar a 18 aqui no município de Encantada. Então, era o que trabalhava a DV Civil dos municípios.
1: O ouvinte pergunta aqui, a Sueli, ela quer saber como está a situação da Beira Rio em Roca Salles. Se tem alguma situação relacionada à Beira Rio em Roca Salles.
0: Não tem água, né? O problema é... Bom, depende de onde vem a nossa ouvinte, né? De Encantado tem acesso, né?
1: Eu acho que ela quer saber mais sobre a questão do funcionamento da empresa, eu acho.
0: O funcionamento da empresa tá normal.
1: Não chega
0: água. Não tem água ali. Não tem água ali. O problema vai ser o acesso. Se ela vai de Encantado para chegar à Beira Rio, tudo tranquilo, né? Agora, de Roca Salles não tem acesso para chegar na empresa, né? Não tem acesso para chegar na empresa, nem pela JBS e nem lá pelo outro desvio que temos em Roca Salles. Não tem nada. Ouvinte também me pergunta o seguinte, ó. Para ir a Dois Lajeados, não tem como sair aqui de Encantado, né? Não tem passagem por Roca Salles e não tem passagem pela Barra do Guaporé, né? Não tem passagem. O único trajeto que teria nesse momento é por Antagorda. O único trajeto é por Antagorda neste momento para ir a Dois Lajeados. Neste momento, tá? Aqui da chegar a Dois Lajeados.
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0: Repetindo, então, 6 horas em Mussum, 18:28. 18:28, a medição do município de Mussum, agora 6 da manhã. Tá na hora do mate?
1: Eu amo pro mate.
0: Ah, tá na hora do mate, sim, aliás, qualquer hora é hora de mate, né? 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
1: Eu tenho aqui como aniversariantes de hoje nosso querido ouvinte, o Noimar Borba, tá completando aniversário hoje, sempre nos manda aí o seu bom dia, a Inel Vimular e também a Mariana Agostini. A Mariana Agostini também tá de aniversário hoje. E ontem, Dilamar, esquecemos de fazer o registro da nossa querida ouvinte, a Neiva Bergerhan.
0: Opa!
1: Lá de Marques de Souza, né? De Marques de Souza para o mundo. A Neiva ontem tava completando aniversário, mas me falou que vai pagar a festa no próximo final de semana. Todo mundo convidado pro aniversário da Neiva Bergerhan lá em Marques de Souza no próximo final de semana. Chopei dança!
0: Marque de Souza em Festa.
1: É isso aí.
0: Fim de semana.
1: É muita linguiça, né? Cuca e linguiça.
0: Opa! É. Cuca, aquela linguiça fervida na água, né?
1: Ou comer assim, né?
0: Ou fresquinha fervida, né?
1: É, o alemão come ela sem ferver.
0: Não, tudo bem.
1: Tu que quer ferver ela, mas os alemão comem ela sem ferver.
0: Não, mais
1: fresquinha. Até porque ela é defumada, né?
0: Não, eu digo a mais fresquinha, né? Se você não defumar ela, você pode fazer ela e depois cozinhar. Isso que eu tô comentando, né? Logo depois de feita, ferve ela com o cuca, né?
1: Ah, tem isso.
0: Esta é a receita.
1: Então tá bom.
0: Tá bom? Eu tenho ainda o Rafael Machado de Souza, a Fernanda Zanquete, a Nízia também de aniversário, Nízia Fonseca, o Vini Banhara, o Gustavo Carminati, o Nédio Mariotti lá em Doutor Ricardo, o Osmar Leal e também a Tatiane Nardini, aniversariantes no dia de hoje.
1: Tá bom então, muita saúde, muita paz e o nosso mate especial com erva mate da família Lucas.
2: Só coisa boa na vida de todos os nossos aniversariantes de hoje.
0: Coisa boa?
2: É mate com erva mate da família.
1: Tá bom demais, manchetes da polícia de lá.
0: Olha, tu sabe que estão procurando em todos os sites agora, não tem nada de manchete de polícia.
2: Rio Taquari atinge cota de inundação.
0: Exatamente. As manchetes que nós temos aí são todas elas veiculadas à questão aí, normal, natural também, a questão do nível do rio e dos rios, né? E também o temporal que atingiu o estado do Rio Grande do Sul no dia de ontem.
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1: 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Em nome da Ótica Regis, teremos aí na sequência a participação do Luiz Fernando Nartigal, trazendo as informações do tempo. Nartigal, tudo bem? Bom dia!
3: Muito bom dia, Alexandre. Muito bom dia a todos. Bem, Alexandre, massa de ar seco e frio toma conta do território gaúcho e garante a melhora do tempo. Apesar da melhora do tempo devido aos elevados volumes de chuva de ontem e considerando os dados de níveis de rios e de vazão na parte alta da bacia das últimas horas, haverá enchente no Vale do Taquari. Aliás, o rio já superou a cota de inundação em Mussum, já está com 18 metros e 36 na última, agora às 6 horas da manhã, 18:36 agora às 6 da manhã. Em Roca Salles já ultrapassou a cota de inundação, já está com 19,61. Em Encantado também já ultrapassou a cota de inundação, já está com mais de 16 metros. E lá em Lajeado já está com mais de 23 metros de altura, quase 24, 23,8. O cenário é complicado, né? A enchente deve ser média a grande e até grave em alguns pontos, devido à chuva muito volumosa de 100 a 200 milímetros na maior parte, na área mais alta da bacia, com acumulados excessivos na Serra Gaúcha e nos campos de cima da serra. Bem, com relação ao tempo, vai ficar bom agora nos próximos dias. Nós teremos no Vale do Taquari hoje o sol aparecendo com nuvens ao longo do dia. Vão ocorrer alguns momentos de maior nebulosidade agora em parte da manhã, mas o tempo é bom. A temperatura nessa madrugada caiu, como se esperava. Tivemos temperatura, inclusive, caindo abaixo dos 10 graus em boa parte da região. Muitas localidades com temperatura entre 8 e 10 graus. E alguns microclimas, áreas de maior altitude, com altitude superior a 600 metros, até com registro de 6, 7 graus de temperatura. Durante o dia não vai aquecer muito, as máximas à tarde vão ficar entre 17 e 19 graus. Depois, no fim do dia, esfria rapidamente. Quarta, quinta e sexta, tempo seco com sol e nuvens vai predominar. Haverá queda de temperatura nas noites madrugadas, na quarta e na quinta-feira. Para quarta-feira, as mínimas ficam entre 7 e 9 graus em boa parte da região. Na quinta devem chegar entre 5 e 7 graus e na sexta aí já voltam a subir mais, ficam entre 10 e 12 graus. O que vai chamar a atenção são as máximas, que terão maior elevação a partir de quinta-feira e devem ficar entre 16 e 18 graus na quarta-feira, mas vão dar um salto e vão atingir entre 23 e 25 graus na quinta e na sexta devem atingir entre 29 e 31 graus. Esse maior aquecimento na sexta, porque teremos o retorno da instabilidade no final de semana. Alexandre.
1: Valeu, obrigado aí, Luiz Fernando Nartigal, trazendo as informações do tempo. 6h33, intervalo, a gente já retorna. 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

0: 6:37, 6:37, a temperatura. Temperatura está na marca dos 9 graus. É o Bom Dia, região dos vales. 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
1: 6:38, as informações regionais com Claudinei Coferri.
2: Os trabalhadores do município de Roca Sales, que possuem saldo no Fundo de Garantia do Tempo de Serviço, já podem solicitar o saque calamidade. A habilitação foi confirmada pela Caixa Econômica Federal após o governo federal reconhecer oficialmente a situação de emergência do município. O prazo para solicitar o saque termina no dia 23 de novembro desse ano, não havendo previsão legal de prorrogação. O município de Vespasiano Corrêa conta agora com um espaço específico para o recolhimento de lixo eletrônico, facilitando assim o descarte correto desses materiais. Na zona rural, o recolhimento desse lixo acontece junto à coleta do lixo reciclável. Já na área urbana, serão realizados mutirões para receber estes equipamentos. A Administração Municipal de Santa Teresa realiza hoje, a partir das 18:30, na Câmara de Vereadores, uma importante audiência pública de apresentação das metas fiscais e gestão de saúde do segundo quadrimestre deste ano. Toda a comunidade está convidada para participar. Estão abertas as inscrições para expositores do Festival da Primavera de Colinas. Empreendimentos locais podem se inscrever até o próximo dia 8 de outubro. O evento acontece de 30 de outubro a 1º de novembro na Praça dos Pássaros. As inscrições devem ser feitas junto ao setor de protocolos da Prefeitura. Serão disponibilizados espaços para os segmentos de alimentação, bebidas e demais atividades. E no dia 14 de novembro, o município de Imigrantes será palco da 11ª etapa do Corre Trilhas e Montanhas, especial Rock Trilha, em sintonia com o evento do Dia Mundial do Rock. A concentração e entrega dos kits será no Ginásio Municipal Arnoldo Rex, a partir das 6:30 da manhã. A largada será às 9 horas, com percursos de 13 quilômetros, corrida longa a partir de 18 anos e 6 quilômetros, corrida curta a partir de 16 anos. As inscrições devem ser feitas até o próximo dia 8 de novembro. As vagas são limitadas a 500 participantes. Para mais informações e inscrições, os interessados devem acessar o site youmove.com.br. A Secretaria Municipal de Educação de Relvado organiza a segunda edição do Campeonato Municipal de Voleibol. Os jogos iniciam no dia 30 desse mês de setembro e acontecem sempre às quartas-feiras, a partir das 19 horas, no Ginásio Municipal de Esportes. Para mais informações, os interessados podem contatar a Secretaria Municipal de Educação pelo fone WhatsApp 992-96-7537. Com as informações regionais, repórter Rádio Encantado, Claudinei Coferri.
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1: 6:42, Gilamar.
3: Liberada.
1: O quê?
3: A ponte da Barra do Guaporé.
0: Opa! Ah.
3: Está liberada a passagem de pedestres e de veículos na Barra do Guaporé, aqui no município de Encantado. Estava bloqueada desde a madrugada, até agora, poucos instantes. Estava completamente bloqueada. Tinha momentos assim, ó. É aquela aquela situação que vem, gente, que não tem informação nenhuma. Momentos não passava nem pedestres, momentos não passava, outros momentos passavam pedestres e não passavam veículos. Então agora está liberada a ponte da Barra do Guaporé para o trânsito de pedestres e também para o trânsito de veículos leves, como já vinha ocorrendo nos últimos dias.
0: Tá, okay? Bom, então. 6:42, notícia boa trazida aí pelo Dilamar dos Passos. Intervalo comercial, já voltamos com mais destaques, mais informações aqui no Bom Dia. 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

0: 6:50, 6:50, temperatura na marca dos 9 graus. 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Chegando agora, as informações policiais aqui no Bom Dia, Lucas.
1: 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Pois o cantor Rick, da dupla Rick Renner, e o empresário Bruno Avelar estão entre as 5 pessoas que estavam em um helicóptero que perdeu a comunicação ontem em Santa Catarina. A aeronave decolou de Porto Belo com destino a São Joaquim, onde tinha um almoço marcado com o prefeito. As buscas acontecem na região de Urubici, na Serra Catarinense, com participação dos bombeiros, polícia militar e da Força Aérea Brasileira. O piloto e um videomaker também estavam a bordo deste helicóptero. E a Brigada Militar prendeu 2 pessoas durante uma operação de combate ao tráfico de drogas na noite de ontem no bairro Aviação, em Venâncio Aires. Um homem de 36 anos foi preso por tráfico e uma mulher de 44 por posse de drogas. Foram apreendidas 21 porções de maconha, uma porção de cocaína, além de R$ 392 em espécie, um celular e também um tablet. Os 2 foram encaminhados à UPA e depois à delegacia de polícia. E uma Mercedes-Benz Sprinter saiu da pista e tombou na vala central na BR-386 em Paverama por volta do meio-dia de ontem. O acidente aconteceu nas proximidades do paradouro Rosinha. Segundo as informações, o veículo seguia no sentido capital interior quando o motorista perdeu o controle após uma ultrapassagem. O trânsito não foi afetado apesar do acidente. E são então estas as principais informações do setor policial nesta manhã de terça-feira aqui no Bom Dia Região dos Vales, com oferecimento da Ótica Regis e também da Almeida Monitoramento de Alarmes.
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1: Agora 6:53, está na hora do resumo de notícias aqui no Bom Dia Região dos Vales.
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1: Temporal no Rio Grande do Sul deixa até 2 mortos, 3 feridos e 3 desaparecidos em diferentes regiões do estado. Produção industrial brasileira tem o pior resultado para agosto em 11 anos. Daniel Vorcaro pediu sigilo sobre suposto jantar com Bolsonaro e Flávio em 2024. Movimento aéreo de passageiros cresce 2,5% em agosto no Brasil. Tribunal Superior do Trabalho suspende julgamento de dissídio da greve dos Correios. Instabilidade se afasta e terça-feira será de frio no estado. Com o resumo de notícias, repórter Rádio Encantado, Lucas da Rosa.
0: 6h55, intervalo comercial, depois tem horário político gratuito, a gente volta às 7h25. 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
18: Agora são 7h25, 7h25, a temperatura está na marca dos 10 graus. Estamos de volta com o Bom Dia Região dos Vales aqui pela Rádio Encantado, no oferecimento do Sicredi do Hospital Santa Terezinha.
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19: Os 5 escolas estaduais da região estão com as aulas suspensas hoje em razão da enchente. A informação é da terceira Coordenadoria Regional de Educação, a terceira CRE. As instituições ficam em Colinas, Roca Salles, Marques de Souza, Reuvado e Cruzeiro do Sul. A previsão é de que as atividades sejam retomadas normalmente amanhã.
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18: 7h27, daqui a pouquinho tem o Boca no Trombone aqui no Bom Dia Região dos Vales da Rádio Encantado. Pode mandar seu recado pro 3751-1580, que é o telefone da participação do ouvinte, ou no nosso WhatsApp, o 999-88-1543, porque aqui o ouvinte tem vez e voz. Logo mais, o Boca no Trombone.
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19: 7h28. 8 minutos, as informações da economia chegando aqui no Bom Dia com o Claudinei Coferri.
20: E o Banco Central informou que aprovou uma série de mudanças na regulamentação do PIX para ampliar o uso da ferramenta e reforçar mecanismos de segurança. Entre as principais novidades estão a autorização para o uso do PIX automático em conta salário e a criação de regras específicas para a chamada cobrança híbrida, que reúne boleto bancário e QR Code do PIX em um mesmo documento. As medidas também endurecem regras para instituições participantes do sistema, aceleram a exclusão de empresas punidas e ampliam as obrigações de bancos e fintechs no combate às fraudes. Segundo o Banco Central, a mudança adequa as regras do PIX às normas mais recentes sobre débitos automáticos interbancários e amplia as possibilidades de uso das contas salário. Cadernetas de poupança com aniversário hoje tem rendimento de 0,67%. E o mercado financeiro elevou a estimativa de inflação e projetou um crescimento menor do PIB para este ano. Ao mesmo tempo, os economistas das instituições financeiras também passaram a prever um novo corte de juros no decorrer deste ano. A alta na estimativa de inflação acontece devido à continuidade do conflito no Oriente Médio, que eleva o preço do petróleo, com potencial de pressionar a inflação brasileira via aumento dos combustíveis. Para esse ano, a estimativa de inflação subiu de 4,9% para 4,92%. Já para o ano que vem, a expectativa permaneceu em 4,30%. Para o crescimento do PIB desse ano, o mercado recuou a projeção de 1,89% para 1,88%. Para o ano que vem, a projeção de crescimento da economia caiu de 1,45% para 1,43%. Com as informações da economia, repórter Rádio Encantado, Claudinei Coferri.
18: 7:30. 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
19: Agora são 7:30. Daqui a pouquinho tem o Boca no Trombone aqui no Bom Dia Região dos Vales. Manda o teu recado 37511580 ou também pode escrever para o nosso WhatsApp 519-9988-1543.
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19: As aulas da Rede Municipal de Ensino de Colinas estão suspensas hoje devido à situação provocada pelas cheias. A medida foi adotada como forma de segurança para alunos, profissionais e famílias. A creche terá atendimento em regime de plantão para as famílias que não tiverem outra alternativa para deixar os filhos. O município de Colinas segue monitorando o nível do rio Taquari e informou que novas orientações serão divulgadas pelos canais oficiais.
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19: 7:32. Hospital Santa Terezinha, 80 anos cuidando da saúde da região, informa a temperatura. 10 graus.
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0: 7h40, 7h40, temperatura tá na marca dos 10 graus, é o Bom Dia Região dos Vales no ar aqui pela Rádio Encantado, 11 graus agora a temperatura. 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
1: A Prefeitura de Roca Salles, por meio da Secretaria Municipal de Saúde, comunica que não haverá hoje atendimento na Unidade Básica Central. Os atendimentos marcados para hoje serão reagendados. A UBS do bairro 7 de Setembro está com atendimento de forma limitada, com um número reduzido de profissionais. A farmácia municipal segue com atendimento normal. Portanto, hoje não haverá atendimento na UBS do centro de Roca Salles, atendimentos que serão reagendados.
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1: 7h42.
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0: Agora são 7h42, 7h42, chegando aí o Boca no Trombone, em nome de quem, Lucas?
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0: E o antes do Dila? 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
3: Pio e o Jefinho.
0: Isso, tem lá atrás do balcão, tá guardado lá o Amargo do Colono deles, tomam todos os dias.
3: Tá bom, então. Um abraço, obrigado pela companhia, obrigado pela sintonia, mercado do Pio e o Jefinho também, que é o açougueiro, né?
0: Isso aí.
3: Tá bom?
0: Então, sempre por lá e sempre não deixam faltar o Amargo do Colono. Quando tá terminando, já vão tomar, vão comprar o próximo.
3: Não faltar.
0: Não faltar.
3: Bom, eu vou destacar aqui, eu acho que tem uma imagem agora circulando aqui na rede social, que é do Jornal Opinião, Vale Taquari, inclusive, agora na parte da manhã, que é da água, né? Que está passando embaixo daquela ponte que está sendo construída ali entre a JBS e a questão do Curtume em Roca Salles. Só para gente demonstrar e falar sobre a importância desta ponte, né? Neste momento, o centro em Roca Salles está isolado, né?
0: Sim.
3: O pessoal que está no centro hoje tem que ficar no centro, né? Não tem como sair do centro. Não tem como sair de Roca Salles nesse momento. Porque o desvio que foi feito agora, aquele desvio provisório em frente aí a empresa aí do Calçado de Beira Rio, né? A rua Darcia Zambuja, que sai lá próximo à Câmara de Vereadores, na rua 31 de março, tá bloqueado em função, né? Parte mais baixa aí que não tem água. Lá pela 21 de abril, Lagoa do Delai também está bloqueada em função aí da lagoa, onde é que tem aí a água que está invadindo aí. E aqui na ponte, sim, que está sendo construída, o objetivo da ponte é exatamente esse. É uma ponte mais alta, uma ponte que está sendo construída para que a parte central não fique isolada das demais partes de Roca Salles e a saída também de Roca Salles. Tu está no centro agora, como é que tu faz para vir para Encantado, Janão?
0: Pois é.
1: De barco ou helicóptero?
0: De barco ou helicóptero.
3: Isso aí.
1: Ou se tu consegue voar?
3: É. Dá.
4: Pronto.
0: Paraglider.
3: É, isso aí. Porque tu não tem...
0: Quê, né?
3: Na Constância tá bloqueado. Quem vai pro... Eu tô tentando buscar uma alternativa, né? Vai lá pra Constância e sai em algum lugar, tá? Eu tô tentando buscar aqui, vai pro Picão. Não tem saída, né?
1: Também não.
3: Não tem saída. Quem vai lá pra Coronel Pilar? Quem sabe? Quem sabe é Coronel Pilar, vai Coronel Pilar.
0: Faz a volta.
3: Faz a volta lá por Nova Bassano, Nova Prata lá e depois desce.
0: Não, é pertinho, né?
3: Pra vir Brigantado. Eu tô dando uma sugestão. A Colinas, na parte de Colinas, né? A parte de Colinas lá, possivelmente, também tá bloqueada lá. Deve na parte de Colinas.
0: Tá fechado.
3: A parte de Colinas tá bloqueada. Por cima. Pra onde, Rebite?
0: Pra... Teutônia, sobe Ano Bom e vai em direção a Teutônia, Harmonia, lá naqueles lados lá.
3: Tá, mas ali, não, ali pra baixo deve estar bloqueado em algum lugar, né? Imigrante aí não tem?
0: Não, mas não precisa ir pra Imigrante. Sobe na Ano Bom,
3: sim,
0: né?
3: Sim, na Harmonia, sim, eu sei.
0: Antes de...
3: Bom, então tá, vai até Teutônia, depois de Teutônia vem pra...
0: Estrela.
3: Pra Teutônia, Estrela, isso.
0: Tajado.
3: Na Rota do Sol, né?
0: Arroio do Bem, Cantado.
3: Exato. Não, é só pra gente entender, né? E pras pessoas entender o objetivo, pra que vai servir essa ponte, né? Para um momento que tivermos, como é o fato, o caso de hoje, ela vai estar lá liberando e seguindo o fluxo para quem precisa trabalhar, para quem precisa de um lado para o outro, para Roca Salles.
1: Em suma, vai ser uma ponte com o objetivo de uma ponte, a água passar embaixo.
3: A água vai passar embaixo, quando tiver enchente, a água vai continuar passando embaixo. O objetivo da ponte não é eliminar a água que vai passar embaixo, tá? Então, pra gente saber e entender, então, um pouco da importância desta ponte, que tem muita crítica em Roca Salles. Eu acho que a crítica vale agora pela questão da demora, né? A crítica vai um pouco pela demora que nós temos aí para a construção dessa ponte. A gente já recebeu também na semana passada, final de semana, né? Algumas reclamações da demora, que tem pouca gente trabalhando. Eu sei que a administração já entrou em contato, já cobrou mais uma vez da empresa, né? Terceirizada, a empresa que está, ganhou a licitação aí para que essa obra continue, que efetivamente, né? Ela tem um prazo de conclusão até o final do ano. Inclusive, há o bloqueio agora da passagem de veículos aí, até mesmo veículos leves, por 90 dias, para que se faça o aterro do lado saindo, né, do centro, em direção então à saída de Roca Salles. Claro que agora, em função da enchente aí, da água, da correnteza, vai ter que avaliar aí o algum dano sempre acontece. Recebi agora também uma ligação de uma senhora, né? Moradora lá do Picão em Roca Salles. Ela, olha, é só para colaborar com vocês. Nós não estamos reclamando aqui. A gente está apenas fazendo uma constatação que ontem o volume de água que veio foi muito grande aí próximo ao campo. E nós estamos aí em 8 famílias que estão... Não tem acesso, né? Não tem acesso porque a água simplesmente levou aí, tem duas pontes lá, a ponte mais baixa simplesmente levou embora. Então, e todo o aterro. Diz, olha, a gente não tá reclamando, a gente sabe, porque a prefeitura não tem nem como chegar aqui agora para nos socorrer, tá? É só para uma constatação e para vocês, uma informação para vocês aqui. Então, no Picão tem 8 famílias que estão aí ilhadas neste momento.
0: 7:48, 7:48, loja Modesta. 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
3: Aqui é outra que tem aqui também, né, pra gente lembrar que durante a noite, ontem à noite, início da madrugada, foi bloqueada a ponte na RS-129 na Barra do Guaporé para passagem de veículos e, num determinado momento, até mesmo para passagem de pedestres. Agora, na parte da manhã, início desta manhã, a ponte foi liberada, tem a passagem normal, como ocorria naquele pare e siga, né? Naquele pare e siga da RS-129 da Barra do Guaporé, que é a divisa de Encantado com o município de Mussum. Havia também, né? Eu vi ontem à tarde já que retiraram, tinha uma plataforma lá com um caminhão, né? Um caminhão de... caminhão guincho e também um caminhão tanque lá, que era utilizado. E com certeza, não. Eu vi ontem à tarde ainda que aquele material, aquilo tudo foi retirado, aqueles caminhões, aquele material todo foi retirado. E agora, a previsão, né? A previsão, ao menos, era de que a ponte poderia ser liberada até o final desse mês. Era esta a previsão, mas aí tinha aquele outro detalhe, né? vírgula, dependendo das condições climáticas. Deve atrasar um pouquinho mais. Deve atrasar um pouquinho mais agora, então, a liberação da ponte da Barra Guaporé para passagem, claro, de forma normal aí dos dois sentidos e também para veículos pesados. Mas ela está liberada, então, para passagem de pedestres e passagem também de veículos leves desde o início desta manhã.
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3: Também vamos destacando que está bloqueado, né? Houve um deslizamento aí de massa aí de terra, de barro, de sujeira, de material aí, de árvore, de pedra, no acesso aí quem vai à Lagoa da Garibaldi, que de Encantado, quem vai a Linha Argola, quem vai à Lagoa, quem vai para o Cristo, quem vai para Capitão, né? E está bloqueado desde a noite de ontem. O trabalho está sendo realizado agora no início desta manhã para esse desbloqueio e durante o dia a gente vai formar então quando vai ser liberada o acesso então para a Lagoa da Garibaldi e também para o município aí de Capitão que vai para aquela região.
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3: Também destacando que Mussum, a ponte do bairro Fátima estava bloqueada no início desta manhã, tá? Ponte da bairro Fátima estava bloqueada, então, no início desta manhã, não permitiu, então, a passagem para a comunidade de São Faustino e São Jovito e com certeza aí, mais próximo da comunidade, tem um arroio aí que pode ter certeza que acabou bloqueando também quem vai para a linha Alegre. E aí agora vai também um pedido, né? Um pedido no dia de hoje. Nós temos muitos estragos no interior dos municípios de toda a nossa região e também áreas áreas centrais também, em bairros aqui de Encantado, de Mussum, de Roca Salles, e que muitas pessoas inclusive foram removidas, famílias precisaram ser removidas, muito mais por precaução porque outra coisa, mas por precaução acabaram saindo, né? Deixando a casa. E hoje vai ter aquele trabalho, vai começar hoje aquele trabalho de limpeza e também aquele trabalho de retomada, né? De volta aí a nova normalidade que nós estamos e nova normalidade que nós estamos vivendo. Então assim, ó, eu vou fazer agora um pedido para o turista de enchente, né? Nós temos muitos turistas, temos turista
0: bastante.
3: De enchente. Tem o turista de enchente, né? Se tu não vai auxiliar, se tu não vai ajudar ninguém lá para passar aí o teu amigo, o teu conhecido, o teu familiar que está por aí, que foi atingido ou que não foi atingido e mesmo assim teve os móveis retirados aí da casa pela precaução, fica em casa hoje, tá? Fica em casa, vai trabalhar, vai fazer as tuas atividades normais e se não tem nada para fazer, fica em casa. Não atrapalhe o trânsito hoje em todos os municípios, não é só Encantado. Não é só Encantado, que vai começar a baixar a água agora, está baixando, na verdade, né? Timidamente, mas está baixando desde o início desta manhã, então, não vá, não saia de casa, né? Ah, vou lá ver enchente, não seja o turista de enchente, não seja o turista de enchente, não vai lá, como diria minha mãe, escuriosar, né? Para ver a desgraça dos outros. Se vai lá ajudar, se tá colaborando aí, quer ir lá colaborar, um amigo, um vizinho, ou também é voluntário, bom, eu vou lá no bairro tal, vou lá no bairro Lago Azul, lá, para auxiliar quem tá lá. Beleza, vai lá para auxiliar. Agora não sai de casa só para ir lá olhar a desgraça dos outros, tá? É um pedido que a gente faz nesse momento também. E alguns pontos ainda também bloqueados, isolados, os municípios estão tentando ou retomando ou começando ou pensando em retomar, em começar a fazer, então, esse trabalho em toda a nossa região que é a realidade que nós estamos vivendo, né? O que me chama a atenção, né, Xande, também é essa nova realidade aí que nós tivemos ontem 130, 140 milímetros de chuva, né?
0: Verdade.
3: Chuva que em outras oportunidades, como diria um amigo meu, não fazia nem cosquinha, né? Não fazia nem cosquinha. Agora acaba provocando muitos e muitos transtornos. Uma outra situação também que a gente viu ontem...
4: Mais complicado de ontem foi a questão da enxurrada, né? Nem a questão de enxente.
3: Sim,
4: né?
3: Enxurrada.
4: Enxurrada, né?
3: Muito
4: que,
3: forte,
4: que acabou ocorrendo no início da manhã aí.
3: Isso.
4: De ontem, né? Que acabou trazendo muitos estragos, né?
3: É, exatamente. E aí eu ouvi ontem também, depois no final da tarde, noite, aí muita gente postando e falando sobre a vazão das barragens, né? Que a vazão da barragem A tá igual a 23, que a vazão da barragem B tá maior que 24, que a vazão da barragem C é o dobro de 23. Pessoal, assim, ó, não ajuda nada.
4: E gente que não entende nada.
3: Não entende nada. Eu não olhei. Como eu não entendo,
4: eu também
3: pra mim é apenas um número.
4: É.
3: Pra mim é apenas um número. E falava, então, porque a vazão da barragem tá maior que 23, então a enchente vai ser maior que 23. Porque a vazão da barragem está o dobro de 24. Então vai ser um caos de novo.
4: É que, na verdade, isso é uma situação momentânea, né?
3: Isso
4: que o pessoal tem que levar em consideração. O que seria o diferencial se em tanto tempo a vazão fosse tal. Mas não. Não quer dizer que em um determinado momento a vazão está maior do que foi em 2024, que a enchente vai ser maior que a 2024.
3: Sim, são circunstâncias totalmente diferentes. Totalmente diferentes. Onde é que está caindo essa água? Do outro lado da vazão da barragem, como é que está o rio, nível do rio?
4: É.
3: Vai influenciar. Se o rio está baixo, teoricamente a vazão vai ser muito maior. Né?
4: Sim.
3: Agora, se o rio está alto, a vazão vai ser menor.
4: Menor.
3: É menor, ponto. Tá? Porque imagina o ouvinte aqui uma queda d'água, né? Tu tem uma queda d'água lá. Se tem água que está tapando o buraco quando ela sai ali, a vazão vai ser menor.
4: Menor.
3: Agora, se tu tem uma queda de 2 metros, a vazão vai ser um nível. Se tiver uma vazão de uma queda de 5 metros, vai ser maior ainda. Então isso não auxilia em absolutamente nada. E nós estamos aí, como já foi dito em muitas e muitas oportunidades, é uma questão de novo momento, um novo tempo, e que muitas vezes a vazão da água aí, da barragem A, B, C, D, ou E, ela precisa ser analisada num conjunto como um todo. E eu confesso, eu não sei como é que faz isso. Eu não sei como é que faz isso. Então eu não me meto.
4: E eu vou te dizer uma coisa.
3: Não me meto, né?
4: Nem quem tá divulgando sabe como é que...
3: Nem quem tá divulgando, né? Nem quem tá divulgando sabe. Não tenho conhecimento que deveria ter para passar para os outros.
4: É verdade.
3: Essa é a realidade. Ah, porque a vazão agora é maior. Aí apavora todo mundo, né? Mas a vazão da barragem A, B, C, D, E agora é o triplo de 23. Tá, e aí? Se tá vazando mais, no meu entendimento, teoricamente, é porque o rio tá mais baixo. Não pois tem nenhuma barreira para passar aí.
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3: O ouvinte manda pra gente aqui, ó, pra Coronel Pilar, por exemplo, tá? Pessoal que precisa se deslocar agora para Coronel Pilar, em Roca Salles. Pode passar no loteamento 7 de setembro, tá? Linha Júlio de Castilhos e segue até Coronel Pilar. Então, este é o trajeto. Coronel Pilar, passando pelo loteamento 7 de setembro, vai na linha Júlio de Castilhos e segue até o município de Coronel Pilar, tá bom?
4: O pergunta do ouvinte aqui, bom dia, meus amigos, e Mussum a Bento Gonçalves por Santa Tereza.
3: Estava bloqueado uma origem.
4: Está bloqueado.
3: Estava bloqueado uma origem agora de manhã.
4: Tá certo.
3: A água na pista não tinha passagem ali no Morige.
4: Tá bom, então. Tá?
3: Não tem passagem.
4: Tá certo. O amigo Sérgio Sebem manda aqui, ó. Bom dia, guris. Tô com vocês. Leigos no assunto, divulgando notícias inverídicas, deixando todo mundo apavorado.
3: É isso aí.
4: Vão arrumar o que fazer.
3: É isso aí.
4: Do Sérgio Sebem.
3: É isso aí,
4: Sérgio. É verdade.
3: É bem isso.
4: Exatamente isso.
3: É bem isso. Se tu não sabe o que fazer, vai chupar um pirulito, né?
4: É. Um pirulito, né?
3: Vai chupar um pirulito e bota o dedo na borda do pirulito ali.
4: Tá bom.
3: Em vez de ficar com o dedo no teclado.
1: Tem que era no palitinho pra segurar ele.
3: Hã?
1: No palitinho
3: não,
1: pra segurar.
3: Não, tu pode botar.
4: Segura
3: não,
4: com...
3: Mas o bom do pirulito também, né? A criançada gosta muito, né? Eles botam o dedo no pirulito, né?
1: Mas daí tem que ser aquele do Chaves.
3: Depois
1: bem grandão.
3: Vai dizer, vocês vão querer dizer pra mim que vocês não botaram o dedo no pirulito pra lamber meu dedo, né?
4: Eu nunca gostei de pirulito.
3: Não.
1: Eu nunca fiz isso.
3: As crianças, não, duvido que tu não fez isso. Crianças fazem isso, bota o dedo, pega.
4: As crianças fazem.
3: Tu tá ali, tem um pauzinho do pirulito ali, tem a parte de cima, eles pegam lá no pirulito.
4: Tu gostava do pirulito de lamber?
3: Pra depois lamber o dedo, né? Ou pra ter mais tempo, depois termina o pirulito e fica lambendo o dedo. Tem um tempinho aí que fica
4: doce. Tática aí. É essa, Lucas? Que
3: fica, viu? Fica o doce ainda, tá? Fica o doce.
4: Fica o dedo adocicado.
3: Dedo adocicado, e depois tu consegue, né? Então, tu guardar, como se guardava o chiclete embaixo da mesa, né?
4: Tá bom, tem isso também.
3: Guardava o chiclete embaixo da mesa, depois do almoço tu pegava, botava um pouquinho de açúcar, né? Ia de volta, né?
4: Sim, tem gente que fazia isso.
3: Muita gente.
4: Muita
3: gente. E eu sou um deles, tá?
4: Eu não. Mas eu sei que tinha gente que fazia.
3: Eu sim. Eu fazia isso, sim.
4: A cara do Lucas é impagável. Mas,
3: tu tinha um chiclete por mês, ou dois meses, ou três meses, né? Tu tinha que aproveitar bem ele, né? E depois que ficava...
4: Não, era fácil comprar, né?
3: Tu não tinha dinheiro, né? Depois que tu não tinha mais o doce, tu tinha que botar fora. Então tu guardava ele, botava no chiclete. Ou botava na geladeira também, tá? De um dia pro outro.
4: Que gauchada isso aí. Tá certo.
1: Não tinha umas caixas de abelha lá na divertida pra comer mel?
3: Não, mas o mel tu tinha. O problema era o açúcar.
1: Tá.
3: Desculpe, o chiclete?
4: O chiclete.
1: Tá.
3: O chiclete não tinha o que mascar.
1: Ah, pegava um pedaço de borracha?
4: A Márcia 20 tá mandando aqui o seu bom dia, um abração pros pais Loreno e Marlise Brauers, da linha Benjamin Constante, interior de Rock. Estamos na escuta, tomando um chima. Márcio e o Valmor. Um abração pro casal aí, a Márcio e o Valmor, lá em Roca Salles, na cidade da Amizade, cidade que o Dilamar dos Passos tanto ama. Nelei Lanzini tomando chima também com a erva mate da família acompanhando a gente. Nelson Fachini, não de Presidente Epitácio, direto de Encantado.
1: Opa.
4: Mandando o seu bom dia, tomando chima com a erva mate da família, pacote branco, Lucas.
1: Ah, tradicional. Ele veio buscar mais erva.
4: Veio buscar mais erva, né? Ele sempre vem. E o detalhe, né? Eu lembro que um ano que o Nelson veio também tinha enchente. Esse ano de novo, né? Ele veio de São Paulo pra cá, pegou mais uma enchente. Um abração pro Nelson Fachini, que geralmente tá lá em Presidente Epitácio, São Paulo, mas hoje aqui direto de Encantado. Bom dia também aqui pra Neiva Canep Liohan, a Marivane Pertili, o Josué Fleck, o Flávio e a Kátia lá na linha São Luís também estão mandando seu bom dia para nós, muita gente participando e interagindo conosco.
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4: A Sandra Reis, lá de Roca Salles, está mandando aqui o seu bom dia, tá tomando chima também com a Erva Mate da Família. Um abração para nossa querida Sandra. O Gilmar Taxista, o Gilmar Schucchi, o Cláudio Roberto Rabaioli, esse está nos acompanhando em Campo Mourão, no Paraná. Ele diz que por lá agora, muita chuva. Um abraço aí pro Cláudio Roberto Rabaioli. Sérgio Sebem, eu grudava o chiclé na cabeceira da cama. Que fase, diz o Sérgio. E tem aqui o Gilmar Possebon, diz que também fez muito essa do chiclé. Que momento, hein? Grande Gilmar Possebon aí, mandando seu recado, mandando seu bom dia também. Era uma tática do pessoal aí no passado, né? Mas agora, quem tá chegando aqui conosco para trazer o seu recado semanal é o nosso amigo Dr. Ricardo Rutzen, da Oral Unique, participando aqui do Bom Dia Região dos Vales da manhã desta terça-feira, como tradicionalmente acontece. Ricardo, tudo bem? Bom dia.
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4: Sobre a questão dos implantes, às vezes surgem algumas perguntas, doutor Ricardo Hudson. O pessoal pergunta aqui se quem tem problema de hipertensão pode fazer um implante dentário. 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
5: 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É óbvio que exige alguns cuidados um pouquinho mais específicos, né? Porque cada caso é um caso, mas com certeza pode realizar o seu implante, tá? Desde que as medicações estejam em dia, que a pressão esteja controlada, é um paciente normal.
4: Tá certo. 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
4: Valeu, Ricardo. Grande abraço, até a próxima.
5: Eu que agradeço, um forte abraço. Estou aguardando todos vocês lá na clínica, viu? Valeu, abraço.
4: Valeu, doutor Ricardo Hudson, trazendo o recado da Hora Única aqui no nosso Bom Dia, Região dos Vales da Rádio Encantado. 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
1: Agora são 8:07 e a Mega Sena pode pagar R$ 32 milhões nesta terça-feira. O concurso 3.061 será sorteado às 9 da noite em São Paulo. As apostas podem ser feitas até às 8 da noite nas lotéricas e pela internet. O jogo simples com 6 números custa R$ 6. No último sorteio, realizado no domingo, ninguém acertou as 6 dezenas. Os números sorteados foram 6, 15, 23, 36, 37 e 38.
4: Intervalo comercial, já voltamos com as informações do esporte aqui no Bom Dia. O Sicredi está informando a temperatura. 11 graus.
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4: 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Vamos trazendo agora as informações do esporte aqui em nossa programação do Bom Dia Região dos Vales. 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Nas informações do esporte, começando pelo Campeonato Municipal de Futsal de Encantado, que tem hoje a sexta rodada da primeira fase da competição, com jogos aí no Parque João Batista Marquesi a partir das 19 horas. No Sub-16, primeiro jogo da noite, São Roque joga contra Santa Clara. Logo depois, pelos veteranos, tem Vila Moça contra Vale dos Pinheiros. Na categoria Força Livre serão duas partidas: Cruzeiro do Lajadinho contra o São Roque e Vale dos Pinheiros contra União de Palmas. São os jogos de hoje, então, do Municipal de Futsal de Encantado, sexta rodada a partir das 19 horas no Parque João Batista Marquesi. O Internacional ainda não definiu seu novo técnico. Depois da demissão no último domingo do técnico Paulo Pezzolano, após a derrota para o São Paulo por 1-0, o Internacional ainda não definiu sua nova comissão técnica e trabalha para que esse anúncio seja feito o mais breve possível. Vários nomes foram especulados, mas nenhuma confirmação até o momento. Lembrando que a dupla Grenal pelo Brasileirão volta a jogar só no dia 7 de outubro, quando o Inter enfrenta o Corinthians do Beira-Rio e o Grêmio joga contra o Remo em Belém do Pará. Ontem, pela Série B, teve uma partida da 29ª rodada. O Cuiabá venceu o Náutico por 3-0. Hoje, o Criciúma, que é o quinto colocado, joga contra a equipe do Operário na noite, então, desta terça-feira, fechando a rodada de número 29 da competição. Pela 30ª rodada, o Juventude volta a jogar segunda-feira, às 19h30, quando enfrenta o América Mineiro no estádio Independência, em Belo Horizonte. E ontem foi definido o segundo finalista do Campeonato Brasileiro de Futebol Feminino, e é o Corinthians, que derrotou o Bahia por 1-0, mesmo resultado da primeira partida. E agora São Paulo e Corinthians vão decidir o título da competição. Primeiro jogo deve ser realizado no próximo sábado, dia 26, com o mando de campo do Corinthians, iniciando às 16h30. E o jogo da volta, provavelmente no dia 3 de outubro, com o mando de campo do São Paulo. Estes os principais destaques do esporte para esta manhã de terça-feira aqui no Bom Dia, região dos Vales. 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Intervalo e a gente já retorna. Sicredi informa a temperatura. 11 graus.
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7: Horas 22 minutos, 8:22. O Bom Dia Região dos Vales aqui na programação da Rádio Encantado nesta manhã de terça-feira. 12 graus é a temperatura. O sol já aparece, né, em nossa região aqui do Vale do Taquari nesta manhã que estamos vivendo, né? Um dia ainda de muitos estragos, contabilizando a questão da enxurrada, elevação do nível do rio Taquari e outros arroios em nossa região. E o problema maior, com toda certeza, foi em todos os nossos arroios do interior dos municípios. 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

0: 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Magazine Luiza Encantado. 8 horas 24 minutos. Ontem foi realizada, né, a sessão ordinária da Câmara de Vereadores aqui do município de Encantado. Também tivemos sessão ordinária da Câmara de Vereadores de Mussum e da mesma forma em Roca Salles. Nós vamos trazendo agora com o colega José Raimundo Tramontini as informações acerca da sessão ordinária da Câmara de Vereadores de Encantado.
1: A Câmara de Vereadores de Encantado esteve reunida na noite de ontem em mais uma sessão ordinária sob a presidência do vereador Leonardo Lorenzi, do MDB. Na sessão de ontem à noite, foram aprovados 3 projetos de origem executiva que tratam sobre créditos suplementares e créditos especiais. Foi aprovado o projeto de lei de número 56, autorizando o Poder Executivo a abrir crédito suplementar de R$6.112.000. Também foi aprovado o de número 57, que autoriza o Executivo a abrir créditos suplementares no valor de R$1.860.000, além do projeto de número 58, que autoriza o Poder Executivo a abrir créditos especiais no valor de R$350.000. Na sessão de ontem à noite, em virtude dos problemas decorrentes das informações sobre cheias no Rio Taquari, não houve pronunciamento na tribuna. Os vereadores usaram do espaço das comunicações de bancada para fazer comentários, notadamente sobre as questões da cheia e também sobre a realização do encontro Farroupilha no Parque João Batista Marquesi. Iniciamos com o que falou o vereador Daniel Passaia, do União Brasil.
2: Como bem referiu o presidente Leonardo, agora temos mais uma preocupação novamente, o Rio Taquari subindo bastante, já pedimos atenção à própria população de Encantado para ficar monitorando as notícias oficiais do site da Prefeitura Municipal, das redes sociais, e também precisamos melhorar e sempre aprimorar a atenção, enquanto poder público, de um sistema de mapeamento dos alagamentos que estão acontecendo, dos desvios de água que hoje estão acontecendo depois de tanto das catástrofes de 23 e 24, mas também pelo próprio crescimento do município em áreas mais altas que acabam drenando aquelas águas para tubulações menores que nós temos na parte mais baixa, onde os bairros nasceram, por assim dizer. Então são bueiros, tubulações que sofreram nas pós-enchentes, muitos podem estar entupidos, o crescimento dos bairros, essa alteração de bitola do encanamento pluvial, os mais antigos eram colocados num tamanho menor. Tudo isso acho que a gente precisa pensar num programa municipal, numa política, para enfrentar essa situação que a gente sabe é difícil, que é uma concentração de chuva em pouco tempo, que é difícil fazer a drenagem, mesmo que tenhamos o melhor sistema de drenagem, quando a chuva é demais, a gente não consegue controlar. Mas acho que a gente tem que debater isso aqui na Câmara de Vereadores, entre os vereadores, para aprimorar e auxiliar o Poder Executivo nessas soluções. Inclusive os próprios bairros assim, e o centro vem sofrendo com esses alagamentos, porque são chuvas repentinas e muito fortes. Então fica aqui o levantamento desse assunto que é preciso debater entre nós vereadores aqui para auxiliar, como disse, ao prefeito Jonas e à equipe toda, principalmente do setor de obras, na busca das soluções.
1: Quem também usou deste espaço foi o vereador Valdecir Cardoso, do PP.
3: Mais uma vez, a gente está com esse clima de enchente aí, senhor presidente, pedir atenção, né? Pedir que a população fique alerta. A gente tem as vazões aí das barragens, está olhando que está aumentando, né? Então a gente tem algumas projeções aí que talvez que tenha alguma enchente aí não tão grande, mas que vai afetar o município de novo. E por último, a gente tem que agradecer a questão da Semana Farroupilha aí, o Gaita, todos os piquetes, as entidades, todos os envolvidos aí pela Semana Farroupilha, e dizer que é sempre bom participar e que é bom nós termos essas pessoas que puxam à frente junto com o município, a Câmara de Vereadores, e que é muito bom, é muito agradável reencontrar os amigos, dar risada, comer uma carne, né, Tim? Assar aquela fumaceira toda, dizer que é muito bom e que se mantenha por muitos e muitos anos essa tradição, esse costume, que essas pessoas tenham cada vez mais coragem, né, a turma do Costelão, né, Tim? O pessoal do Brat, que fez, proporcionou aí momentos bonitos também, e todos os assadores aí, e os metidos assador também, né? Parabenizar todos aí e que tenhamos muitos eventos aí por muitos anos.
1: Agora vamos trazer o que disse o vereador Cláudio José da Silva Neto do MDB.
4: Não temos como não estarmos preocupados, inclusive a tribuna foi suspensa hoje por força da cheia do rio, a água que estão monitorando ali. Em reunião na prefeitura, então a expectativa é que em se concretizando a chuva que está prevista atinja de 15 a 16 metros. Então isso a conjuntura atual estão sendo monitorado e causa já as áreas de remoção estão de aviso.
1: Falando no espaço das comunicações de bancada, também usou da palavra o vereador Samuel da Silva, do PSDB.
5: Boa noite, presidente. Boa noite, público presente, quem nos escuta nas redes sociais. Gostaria também de parabenizar a equipe da Semana Farroupilha, o Gaita, todo mundo que, de certa forma, se dedicou e ajudou a que o evento acontecesse. O nosso prefeito municipal, a nossa prefeitura, pessoal da garagem, pessoal do CEOP que sempre colabora bastante para que esse evento seja de sucesso que foi. Parabenizar também já desde já a participação do nosso colega Tim, deixar ele um grande abraço e estamos sempre de porta aberta esperando ele aí para mais vezes ajudar nós a conduzir esse mandato aí.
1: Quem também falou rapidamente foi o vereador Daniel Furlaneto, do PSDB, que esteve pelo período de 15 dias ocupando uma cadeira no Legislativo Encantadense.
6: Parabenizar também ao Gaita pelo belo evento, num novo espaço, que quem participou de todos os eventos sabe que foi um dos acampamentos mais bonitos que a gente teve até hoje. Uma avenida, um lugar fantástico, eu acho que vai se concretizar, que fique ali o acampamento, acredito eu. Agradecer também ao pessoal do Depois da Paleta, que é o pessoal que assa os costelões, o pessoal que não mede esforço para o evento acontecer e que faz toda a diferença. Agradecer então a vocês pela oportunidade de estar aqui, que nem foi falado, as notícias não são tão boas, mas vamos rezar para que tudo dê certo, que nada de ruim aconteça.
1: A vereadora do PSDB, Mariane Almeida, também usou da palavra.
7: E também quero aproveitar para parabenizar o Encontro Farroupilha, né? Que nesse lugar novo foi um evento muito bom. Eu acredito que tenha sido o ano com uma melhor estrutura, né? Isso acontece quando tem organização, trabalho, porque existem pessoas dispostas a fazer acontecer. Então, vida longa ao Encontro Farroupilha, aos espaços, né? E uma boa noite a todos.
1: Destacamos ainda o que disse a vereadora Joanete Cardoso, do PSDB.
8: Eu também gostaria de parabenizar, na verdade, o Encontro Farroupilha, que as tradições gaúchas, nossa cultura, estava lá representada no parque, um lindo evento, que merece os parabéns mesmo, comunidade de Encantado, cultura, aquilo que a gente pode estar colocando para nossa comunidade, colocando para nossa juventude, essa tradição gaúcha que a gente não pode deixar apagar na nossa memória, a esperança que sempre a gente vai ser um povo gaúcho, com tudo isso que acontece, mas a gente precisa ainda ter essa esperança e comemorar essas datas. Ao mesmo tempo, aqui, acho que a gente precisa aí, presidente, acalmar a população. A gente sabe de quanto o município está preparado para isso. Já de tarde, desde a manhã, já tem reuniões, já estão monitorando as áreas que nos beiradinhas que já vêm, né, já estão lá para retirada. Então, eu acho que isso é importante dizer, que acompanhem sim sempre a rede social oficial, para que ninguém comece a criar um pânico desnecessário. Então, vamos estar sempre informando, e acho que o município se preparou bem, estamos bem mais, melhor preparados do que antes, né? Então, acho que é isso, dá um pouco de alento aí à população, mas não dá para deixar de ficar alerta, né?
1: Encerrando, vamos trazer o que disse o presidente da casa, o vereador Leonardo Lorenzi, do MDB.
9: Mencionar sobre a Semana Farroupilha, que foi um tremendo sucesso. Acredito que um evento que já está consolidado dentro do município, sempre com o apoio do legislativo. Parabenizar a todos que estiveram fazendo parte nessa última semana desse grande evento. O colega Daniel mencionou uma questão aqui muito importante sobre as drenagens. Concordo, pois as drenagens que foram realizadas nos arroios, nos córregos, elas acabam dando uma vazão mais rápida, assim, essas águas, e sumindo, digamos assim, indo para o seu destino. Talvez, se nós não tivéssemos essas drenagens, poderíamos sim ter problemas maiores. E fica aqui já um agradecimento novamente a toda a equipe da Secretaria de Obras por trabalhos realizados de prevenção há algum tempo atrás, aonde que hoje nós podemos ver que deram resultados. Então, agradecimento a todos que estiveram envolvidos. E sim, o que nós estamos recebendo essa noite são algumas notícias, a princípio, não tão animadoras. Vai se concretizar? A gente não sabe, não tem essa certeza, mas enfim, acho que precaução, e a gente tem que estar atento a todos os movimentos, todos os meios de comunicação, para que não sejamos pegos de surpresa, como já aconteceu.
1: Este é um resumo da rápida sessão do Legislativo que aconteceu na noite de ontem, com informações da Câmara de Vereadores de Encantado, repórter Grupo Encantado de Comunicação, José Raimundo Tramontini.
0: Obrigado, Tramontini, trazendo pra gente então aí o resumo do que foi a sessão ordinária da Câmara de Vereadores de Encantado, em sessão realizada ontem ao final da tarde, 8:36. 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
0: Faltando para as 9, 12 graus a temperatura. 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Pois bem, o desaparecimento do helicóptero com o cantor Rick ganha novos desdobramentos. O desaparecimento do helicóptero que levava o cantor Rick da dupla com o Renner e o empresário Bruno Avelar e outras 3 pessoas mobilizou equipes de resgate em Santa Catarina desde ontem, segunda-feira. Hoje a equipe do artista veio a público, né, pedir cautela com as informações que circulam nas redes. No comunicado, representantes disseram aguardar apenas dados oficiais e fizeram um apelo direto ao público que não compartilhem versões não confirmadas por respeito às famílias dos envolvidos. Encerraram com uma mensagem de muita fé. Seguimos unidos em oração e com esperança. A aeronave decolou de Balneário Camboriú por volta das 10h30 de ontem. Teve o sinal rastreado pela última vez às 13 horas, próxima à região de Vacas Gordas, em Urubici. A neblina fechada e o mau tempo na Serra Catarinense seguem como principais obstáculos para o avanço das buscas. Renner não estava a bordo. A assessoria da dupla explicou que os dois não tinham compromisso profissional na data, o que eliminou a necessidade de viajar juntos. Está desaparecido, então, na Serra Catarinense desde o dia de ontem, um helicóptero que contava com o cantor sertanejo Rick, que faz a dupla há muito tempo, teve carreira solo também, né? Depois de um breve intervalo da dupla, o Rick, né, que está desaparecido novamente com o empresário, mais o piloto e mais uma pessoa que viajavam com eles também na tarde de ontem, ou no final da manhã de ontem e início da tarde, quando teria desaparecido. 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Aprovados o projeto 6666, autoriza o Poder Executivo a abrir um crédito especial no valor de R$ 5.675. O valor vai ser aplicado junto à Secretaria Municipal de Assistência Social. O projeto 67 autoriza o Poder Executivo a abertura de um crédito especial no valor de R$ 10.000, junto à Secretaria Municipal de Educação. O 68, ele altera o padrão de remuneração do cargo de acompanhante terapêutico. O 69 autoriza o Poder Executivo a receber e utilizar incentivo financeiro para a contratação de acompanhante terapêutico na atenção básica, o valor de R$ 2.000 e oriundo do Governo do Estado. Permanecer na comissão de pareceres o projeto 49. Este projeto autoriza, é ainda do mês de junho, tá? Ele autoriza a concessão de incentivo à empresa Mussum do Brasil Destilaria Limitada. O valor tem, o incentivo, né? Tem valor limitado de até R$80 mil. A empresa terá um prazo de um ano para iniciar a obra e concluir em até 2 anos. Há uma tendência, inclusive, de retirada desse projeto pelo Poder Executivo, que foi confirmado por vereadores de situação. Já o projeto 59, ele autoriza o Poder Executivo a abrir crédito especial no valor de R$546.725,70. O valor é oriundo da Defesa Civil e aplicado na pavimentação da execução das despesas relacionadas à coleta, transporte e destinação do lixo da enchente. Trabalho esse que foi executado em 2025. Em relação a este projeto, o vereador que está neste momento com um período de licença de 30 dias, o Jones Brustolin, enviou aí um requerimento solicitando informações. 1. Se houve qualquer pagamento, total ou parcial, para a empresa CVRV, Rio Grandense, Valorização de Resíduos S.A. 2. O número e a data da nota de empenho correspondente ao contrato. 3. Cópia de notas fiscais emitidas pela contratada, dos boletins de pesagem, documentos de ateste da execução de serviço, liquidificações das ordens de pagamento e comprovantes bancários. 4. Informações da situação das dotações orçamentárias e a data de celebração do contrato. 5. Esclarecimento acerca das razões do contrato e existência de dotação orçamentária. 6. Indicação do fundamento contábil jurídico. 7. Demonstrativo da movimentação de recursos vinculados ao recurso de coleta, transporte e destinação do lixo da enchente. Não houve nenhuma resposta por parte do Poder Executivo e este projeto então permanece junto à Comissão de Pareceres, até porque o vereador que fez esta proposição, esta solicitação, se pedindo informações, está, como disse, em período de licença. Também permaneceu o projeto 62, que ele estabelece a LDO, Lei de Diretrizes Orçamentárias, para o ano de 2028. Por falar nisso, na próxima segunda-feira, às 18 horas, haverá uma reunião com os vereadores e também um convite à população, à comunidade, a comparecer desta audiência pública às 18 horas na Câmara de Vereadores para discutir então a LDO. Vamos ouvir agora a manifestação do vereador suplente, o Saul Ferreira da Rosa, que assumiu pelo período de 30 dias, desde o dia 15 de setembro, no lugar então do vereador do PL também, o Jones Brustolin. O Saul que retoma a Câmara de Vereadores depois de 22 anos.
2: Senhor presidente Luiz Antônio Baceto, né, mesa diretora dessa casa, colegas vereadores, imprensa escrita e falada, funcionário Donato, né, Magali, nossa secretária, dá uma saudação especial também ao nosso irmão, né, da igreja ali, o Jones, presbítero da igreja, que vem hoje a esta casa. Após 22 anos, né, já que estive aqui eleito, né, na gestão 2001 a 2004, volto a esta casa então para uma licença, tirar 30 dias de uma licença do colega vereador, já ao qual eu faço meu agradecimento, e agradecer primeiramente a Deus, né, por nos conceder o dom da vida, nos conceder este privilégio, né, de estar aqui com vocês, colegas, de rever o Mauro, né, que é desde aquela primeira gestão, né, que nós tivemos aqui, o Mauro já era por 7 mandatos. Parabenizar já o Mauro, né, que é o recordista, né, de mandatos de Mussum. O Elton também fez parte daquela nossa turma, né, de 2001 a 2004, e por um período foi vice-prefeito nesse meio tempo, e também está aqui, reencontro o Elton neste lugar. Também os outros colegas, todos amigos aqui que a gente na caminhada, né, a gente fez. Então eu sou muito feliz, muito grato, né, por estar aqui juntamente com vocês neste período, procurando fazer como o juramento, né, que fizemos aí, promover o bem geral do município, né, o andamento das pautas. Sou, hoje no PL, Partido Liberal. Então, quero agradecer a todos, né, o pessoal que está na escuta, nas suas casas, na live, né, que é, me esqueci de cumprimentar o Jânio, que está aqui atrás nas costas, né. Então, agradecer a vocês pela acolhida também, a todos vocês. Então, agradecer a todos e meu muito obrigado.
0: Este então, vereador suplente Saul Ferreira da Rosa, que assumiu então a Câmara de Vereadores no município de Mussum por um período de 30 dias. O vereador Diego Machado de Souza também solicitou as dependências da Câmara de Vereadores e convidou a comunidade, representantes do comércio, da indústria e serviços, para uma importante reunião amanhã, dia 23, a partir das 18 horas, onde serão tratados assuntos referentes, então, a programas e campanhas e criação de uma comissão para participar de eventos que são realizados pelo município e que teriam aí também a participação desta comissão de representantes do comércio, da indústria e serviços do município mussunense. 10 faltando agora para as 9, 10 para as 9. 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Sicredi e a temperatura. 12 graus.
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0: 5 minutos faltando agora para as 9 da manhã, 5 para as 9 desta manhã de terça-feira. 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Pois bem, o Rio Taquari, né, está reduzindo a sua seu nível, né, desde o início da manhã de hoje. Terça-feira, na região aqui mais alta do Vale Taquari. Em compensação, em Lajeado e Estrela, o nível do rio continua subindo, né? Na parte da manhã de hoje, os sistemas de monitoramento registram queda em Mussum, em Encantado e também no município de Santa Teresa. E em Encantado, a leitura marcava aí, acho que o pico foi por volta das 7h45, com um pouco mais de 16 metros e 30 centímetros no nosso município encantadense. Na região de Estrela e Lajeado, o nível continua em elevação. Atingiu uma estrela 23,92 por volta das 7 horas desta manhã. Uma alta ainda de cerca de 28 centímetros na última hora no município de Estrela. E continua subindo na região mais baixa do vale, em função aí da água, né? Que nós temos aqui, que passou por Encantado, que foi distribuída, que foi gerada aqui no município de Encantado e a região, que chegou por aqui e acaba então escoando para a região mais baixa do nosso Vale Taquari. 4 minutos faltando para as 9, nós vamos agradecendo a tua companhia, a sintonia, aqui no Bom Dia Região dos Vales. E prometendo voltar amanhã, no Bom Dia, a partir das 5 horas. O Igor Lopes traz pra gente, logo na sequência, o show da manhã, aqui na programação da sua Rádio Encantado. 12 graus é a temperatura. Bom dia e até lá.
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3: Oba, oba, oba! Bom dia, bom dia, bom dia, bom dia pra você. 9 horas em ponto, 18 graus e a temperatura no Vale do Taquari. Salve, salve a terça-feira, senhoras e senhores. 22 de setembro de 2026, tudo certinho, tranquilo, numa boa. Antes de mais nada, quero dizer uma coisa pra você. Eu não aguento mais enchente, não aguento mais, meu Deus do céu. Teria como cancelar isso aí, fazendo favor, né? Não tem mais enchente aqui no Vale, eu não aguento mais. Ah, eu vou ser sincero contigo aí. Pelo amor de Deus, hein? A terceira esse ano, né? É a terceira, né? Se eu não me engano, se não me falha a memória, né? Segundo a nossa contagem do nosso quadro do jornalismo, é a terceira. Rapaz, que é isso? Vamos se livrar disso aí, pelo amor de Deus, né? Bom, olha só, o nosso show da manhã tá no ar. Vamos juntos até às 11? 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Olha, hoje é dia 22 de setembro. As datas comemorativas desse maravilhoso dia são o seguinte, ó. Dia Mundial Sem Carro, Dia Mundial da Banana, Dia do Contador, Dia Nacional do Atleta Paralímpico. Hoje também, início da primavera, senhoras e senhores. Maravilha, hein? É. Dia da Juventude do Brasil. Ainda dia de São Maurício. Dia Mundial da Leucemia. Dia do Rinoceronte. Dia da Defesa da Fauna. E Dia da Saúde dos Adolescentes e Jovens. São as datas comemorativas nesse 22 de setembro. Vamos começar? Pode ser? Põe uma música boa aí. Vamos animar esse troço assim, ó. Tirar essa nhaca, essa tristeza do vale. Olha!
4: Palma da mão!
3: Meu Jesus amado! 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

certo, meus queridos. Vamos lá. Vamos erguer essa cabeça, dar um sorriso. Vamos encarar, né, senhoras e senhores? 9:06, 18 graus e a temperatura. A Mariana Fagundes e a Manu Batidão. Beber até esquecer. Eita, nós. Vamos tentar animar essa terça-feira aí.

0: ruim. Às vezes pra resolver, pra gente ficar faceiro, é só uma matadinha de saudade, hein? Eita, nós. Mariana Fagundes comando batidão, beber até esquecer e revelação tá escrito, senhoras e senhores. 9, 12, 18 graus e meio no Vale do Taquari. 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Ali, garoto! 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Vamos à previsão do tempo com a Metsu Meteorologia. O que que se espera para essa terça-feira e o decorrer da semana?
1: Bem, com relação ao tempo, vai ficar bom agora nos próximos dias. Nós teremos no Vale do Taquari hoje o sol aparecendo com nuvens ao longo do dia. Vão ocorrer alguns momentos de maior nebulosidade agora em parte da manhã, mas o tempo é bom. A temperatura nessa madrugada caiu, como se esperava. Tivemos temperatura, inclusive, caindo abaixo dos 10 graus em boa parte da região. Muitas localidades com temperatura entre 8 e 10 graus. E alguns microclimas, áreas de maior altitude, com altitude superior a 600 metros, até com registro de 6, 7 graus de temperatura. Durante o dia não vai aquecer muito, as máximas à tarde vão ficar entre 17 e 19 graus. Depois, no fim do dia, esfria rapidamente. Quarta, quinta e sexta, tempo seco com sol e nuvens vai predominar. Haverá queda de temperatura nas noites madrugadas, na quarta e na quinta-feira. Para quarta-feira, as mínimas ficam entre 7 e 9 graus, em boa parte da região. Na quinta, devem chegar entre 5 e 7 graus. E na sexta, aí já voltam a subir mais, ficam entre 10 e 12 graus. O que vai chamar a atenção são as máximas, que terão maior elevação a partir de quinta-feira, e devem ficar entre 16 e 18 graus na quarta-feira, mas vão dar um salto e vão atingir entre 23 e 25 graus na quinta, e na sexta devem atingir entre 29 e 31 graus. Esse maior aquecimento na sexta é porque teremos o retorno da instabilidade no final de semana.

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0: 9:21, senhoras e senhores, 18,5 graus no Vale do Taquari, tudo certinho, tranquilo, numa boa? Eu espero que sim. Se não tá, calma que no final tudo dá certo e tudo vai melhorar. Vamos ter fé, senhoras e senhores. Vamos lá, ó, abraço pros nossos maravilhosos ouvintes que estão junto conosco. Deixa eu ver quem é que tá aqui, vamos ouvir junto, vai!
1: Ali. Bom dia, Igor.
0: Bom dia.
1: Pode ser, você roda aí. Tive que ir embora com o Ricker e Renner. Tomara que não seja verdade. Baita voz, baita cantor, pessoa maravilhosa.
0: Verdade, né?
1: Obrigada.
0: Valeu, um abraço, minha querida Circe Giovanella. Pois é, né, Circe? É o pessoal aí também apreensivo por conta do cantor Rick, da dupla Rick Renner, que acabou desaparecendo aí em Santa Catarina durante um voo, né? O helicóptero, inclusive, né, está desaparecido, né? Até pelo menos o momento. Então a gente, assim que nós tivermos informações também, né, a gente traz para o nosso ouvinte aqui da Rádio Encantado, o Rick Renner, que são uma das duplas de maior sucesso, maior relevância aí no cenário da música brasileira, né? Abraço, Circe, um beijo para você, tudo de bom. Obrigado pela audiência de sempre. Quem mais está aqui junto conosco? Neto Santos, bom dia, Igor, tudo bem? Meu amigo, toca uma música bem romântica para a patroa. Eita, nós, hein? Lá madrugada, hein? Pode deixar, meu queridão. Tocar na sequência aqui, já vamos tocar um... dançar coladinho com ela aí, pode ser, ô meu querido Neto Santos? Quem que será ele? É, depois de provocar ela semana passada, chamando ela de pudim, né? Agora... agora tem que, né? Amansar, né, ô Neto? É, rapaz. Alô, Verinha, abraço, tudo de bom? Obrigado pela audiência. Alô, pessoal da Autopassos. A Verônica Duarte, bom dia, toca bijuteria. Valeu, Verônica, obrigado pela tua audiência. Bom dia, Igor, ótima terça-feira. Valeu pra você também. Alô, Luciana Proto. Pessoal do Lambari, tudo certinho por aí? Tranquilo? Espero que sim, hein? Beijo carinhoso pra toda a família.
2: Fala, meu querido Igor Lopes.
0: E aí?
2: Como é que estão? Tamo aí.
0: Na lida.
2: Tirando as armadilhas das overtrampas. Foi de um susto do Rio Taquari, graças a Deus, nada, né?
0: Ainda bem.
2: Fica com Deus, hein? Um abraço, manda um alô pra nós aí.
0: Valeu, meu queridão. É o Alexandro, tá junto conosco. Abraço pra ti, bom trabalho. Levando a 104,7 na carona. Aí sim, meu querido, aí sim. A Leni Santos, bom dia. Abraço pra todos. Valeu, Leni. Obrigadão pela tua audiência e pelo teu carinho. E você pode participar, tá? 51999881543. 51999881543 para você participar junto comigo. 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

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E aos corações apaixonados. Ui! Ai, essa aqui, essa judia. Romance Rosa com a de Brito e Samuel. Chama a patroa pra dançar coladinho agora, hein? Ela madrugada. Aí sim, hein? 9:25, bom dia.

dá, rapaz. Bruno Barreto com Country Beat, gerente da Sicredi, Alan, gerente da Sicredi. Antes ainda, Ed Brito e Samuel. E o romance rosa, senhoras e senhores. 25 para as 10, 18 graus é a temperatura. Na volta.

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1: Estamos de volta, senhoras e senhores. 20 para as 10, 18 graus e a temperatura nesse momento no Vale do Taquari. Sol brilhando, céu azul, graças a Deus, maravilha, hein? Maravilha, maravilha. 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No estúdio está o Dila Mar dos Passos, vai trazer as informações da polícia. E aí, Dila, tudo bem?
2: Bom dia para todos nossos queridos ouvintes da Rádio Encantado. Bem, sim, informações da polícia neste momento, chegando em nome da Almeida Monitoramento, a Casa do Real e também para a Ótica Reg, né? 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Pois bem, a Brigada Militar prendeu duas pessoas durante uma operação de combate ao tráfico de drogas no bairro Abiação Venâncio Aires. Um homem de 36 anos foi preso por tráfico. Uma mulher de 44 foi detida por posse. Com eles, a polícia encontrou 21 porções de maconha, uma de cocaína, dos R$392 em dinheiro, um telefone celular e um tablet. Já na tarde de ontem, a Polícia Rodoviária Federal deteve um homem dirigindo o carro, que estava com a placa de outro veículo, e ele também estava com a CNH vencida. A ação ocorreu junto à BR-386 Paverama. Os policiais pararam, né? Um Fiat Brava, placas de Fazenda Vila Nova, lá na Praça do Pedágio. Aí, durante a fiscalização, foi constatado que a placa, na verdade, era de um Corsa e não do Brava, emplacado em Cachoeirinha. Foi verificado ainda que o motorista não possuía habilitação. Ele tem 43 anos de idade, é natural de Paverama e não tinha nenhuma passagem policial. Agora, perdeu ontem o réu primário. Já um acidente de trânsito foi registrado ontem, terça-feira, na 130 Lajeado. O motorista de um Etios de Cruzeiro do Sul transitava no sentido Lajeado a Venâncio, quando não percebeu o trânsito lento e atingiu a traseira de um caminhão. Motorista do carro tem 32 anos de idade, sofreu apenas escoriações. Já uma colisão envolveu dois veículos e deixou duas pessoas feridas nesta manhã na RS-128, a Via Láctea Teutônia. Segundo o Corpo de Bombeiros Voluntários, a ocorrência envolveu um Gol e um Fiat Siena, placas de Teutônia. A condutora do Gol, 47 anos de idade, sofreu ferimentos leves. E uma outra caroneira daí do outro veículo, né? Do Siena, também era caroneira, então, do Siena, precisou de atendimento médico. Também vamos lembrando, né? Que desde o início da manhã de hoje havia sido interrompida total, né? Bloqueada total, mais uma vez, a ponte da RS-129 entre Encantado e Mussum, quilômetro 82, ali na Barra do Guaporé. E esta ponte, então, foi liberada agora no início desta manhã, por volta das 6:30 da manhã, um pouquinho depois disso, né? Para a passagem também de veículos leves e igualmente para pedestres, que estava bloqueada desde a noite de ontem.
1: Beleza, olha só, Dila. O Corpo de Bombeiros localizou por volta das 8:30 da manhã de hoje Juliano César da Silva Rodrigues, de 4 anos, que estava desaparecido desde que o carro da família foi arrastado pela água no Travessão Porto, região da Parada Cristal, em Caxias do Sul. Sim. Segundo o Corpo de Bombeiros, o menino foi encontrado às margens do córrego do rio São Marcos, aproximadamente 600 metros do local onde o Chevrolet Celta da família foi retirado. As guarnições realizam a remoção da vítima para um local seguro, onde serão adotados os procedimentos previstos para a ocorrência. A irmã de Juliano, a Josiane da Silva Rodrigues, de 13 anos, também estava no veículo. O corpo da adolescente foi localizado ainda no final da tarde de ontem no interior do Celta. As equipes seguem mobilizadas nas buscas por Eliane Nunes da Silva, 43 anos, a mãe das duas crianças, que conduziu o veículo no momento do incidente. Como aconteceu? Eliane estava no carro com o companheiro Ricardo Leodoro, de 41 anos, e os dois filhos. A família havia saído do bairro Serrano, onde morava, e seguia em direção à escola das crianças e posteriormente ao trabalho. De acordo com o relato de Ricardo, Eliane utilizou uma estrada pelo interior como atalho. Em determinado trecho, o veículo apagou ao passar por uma área alagada. Pouco depois, o Celta foi tomado pela água e arrastado para o meio do arroio. Ricardo conseguiu sair do veículo e procurou ajuda de moradores pouco depois das 7 horas da manhã de ontem. Ele apresentava sinais de hipotermia e estava bastante debilitado. O homem foi encaminhado ao Hospital Nossa Senhora de Fátima, em Flores da Cunha, e recebeu alta posteriormente. Caso aí...
2: Caxias do Sul ontem.
1: Em Caxias do Sul,
2: integrante. Família, também. pai, mãe e duas crianças, né? 4 e 12, 13 anos, isso. Né? As duas crianças não foram encontradas, não foi encontrada a mulher ainda.
1: Ainda
2: né?
1: A mulher não foi encontrada.
2: Também em Caxias do Sul nós tivemos um outro episódio onde um cidadão, um homem, né, que foi fazer uma limpeza em um bueiro, como ele sempre fazia, e foi literalmente engolido pelo bueiro. Caiu dentro do buraco onde tinha um bueiro entupido aí e foi literalmente sugado e até ontem não se tem mais notícias sobre isso, né? O homem conseguiu ontem se salvar, né? Conseguiu fugir, sair, né? Tentou ainda soltar o cinto de segurança do filho, que estava numa cadeirinha, e a mãe teria ficado responsável por soltar também o cinto de segurança dela e da filha. Os três desapareceram, mãe e os dois filhos, 4 e 13 anos, foram encontrados, um menino e uma menina, né? E a mulher ainda está desaparecida e o homem não morreu vítima, então, de
1: afogamento. Inclusive, só retificando, né? Segundo informações da Rádio Solares, né? Essa menina de 13 anos acabou falecendo, né?
2: Sim.
1: Foi encontrado somente o corpo dela na tarde de ontem, tá? Sim. Só para retificar também que essa informação não estava bem clara aqui, eu fui procurar.
2: As duas crianças morreram. Os dois filhos morreram e a mãe está desaparecida ainda. E o homem se salvou.
1: Aí que tá, né? Porque a informação de agora há pouco é que ele foi encontrado, né? Só diz isso, né? Na informação aqui, ó. De 13 minutos atrás que ele foi encontrado. Não sabe, não especifica aqui. Vai ter laudo, né?
2: Tá.
1: Vai ter laudo, né? Então, vamos aguardar aí a confirmação,
2: infelizmente.
1: Né? Infelizmente, né? De qualquer forma, né? É triste essa informação aí que a gente traz na manhã de hoje, né?
2: Caso do Real, Almeida Monitoramento e também para a Ótica Régia de Informações Policiais.
1: Obrigado, Dila. Trouxe as informações da polícia no nosso show da manhã. Agora 12 para as 10.

0: Que é isso, meu Deus do céu? Amiga linda, com João Bosco e Vinícius, o nosso show da manhã, Gustavo Lima, 10 na mente, 6 para as 10. Temperatura 18 graus nesse momento, temperatura entrando em declínio, senhoras e senhores. Acreditem se quiser, hein? Bom, o nosso show da manhã aqui contando com a parceria e audiência dos nossos ouvintes no 51999881543. Alô, cara, em peça de Mussum, um beijo pra você, bom dia. Adriano Fernandes, tudo certo, meu queridão? Obrigado pela audiência de sempre. A Verinha, bom dia, Igor, até que enfim parei de ser pudim, porque o castigo terminou. Abraço, valeu, Verinha. Então tá bom, né? Vamos deixar quieto isso aí, né? Vamos deixar quieto. Abraço. Obrigado pela audiência. A Cleide Tasca mandando seu bom dia aí, Cleide. Tudo certinho? Tranquilo? Numa boa? Espero que sim, viu? Abraço, Cleide. Quem mais tá aqui?
1: E aí, Igor?
0: Bom dia, Daniel. Que ela mandou só um bom dia hoje. Tá bom, né? Abraço. A Sueli Baju tá querendo a música do Henrique Juliano. Muito bem. Vamos tocar daqui a pouquinho. Abraço. Adriane Gobi tá junto conosco. Ana Luísa Fussiger mandando seu bom dia. Quem mais tá aqui? Vamos ouvir juntos.
2: Ih. Oi, tudo bem? Se puder tocar o Ricker, tá? Rick Renner.
3: Tá bom.
2: Ai, é coisa triste, né? Meu Deus do céu. Mas se puder tocar, toca pra nós escutar ele, a voz dele, tá bom?
3: Tá bom.
2: Ah, eu sei que uma amiga aí pediu a música dele.
0: Pediu?
2: Aí, mas se puder tocar pra mim.
0: Tocando.
2: A filha. Valeu.
0: Ó, passarinho aí bombando, hein? Alô, Danilda, de vez fazendo correia, obrigado pela tua audiência, tudo de bom. Vamos, triste, né, o desaparecimento do cantor Rick, mas a gente espera aí que ele se encontre bem e que, com certeza, dos males o menor, né? Bom, as informações que se tem até o momento sobre esse caso, né, rapidinho antes do intervalo. As buscas pelo helicóptero desaparecido em Santa Catarina, que transportava o empresário Bruno Avelar, o cantor Rick Solo, né, da dupla Rick Renner, o piloto e um videomaker, entram no segundo dia nesta terça-feira. Corpo de bombeiros local reforça a procura com cães e drones térmicos. Segundo a corporação, as equipes trabalharam durante toda a madrugada, mas até o início da manhã de hoje, nenhum vestígio da aeronave havia sido encontrado. O helicóptero decolou de Porto Belo com destino a São Joaquim, na Serra de Santa Catarina. A aeronave, no entanto, não chegou ao local previsto e perdeu a comunicação. A aeronave em questão tem capacidade para um piloto e 7 passageiros. A ANAC, que é a Agência Nacional de Aviação Civil, afirma que o helicóptero estava em situação regular e com autorização para realizar voos noturnos. Antes do voo, o cantor Rick publicou um vídeo ao lado do Bruno Avelar. Nas imagens, eles aparecem se cumprimentando antes de embarcar na aeronave. A Tenente Coronel Heloísa Helena Batiste, comandante do 5º Batalhão de Bombeiros Militares de Santa Catarina, disse à CNN que a aeronave não emitiu nenhum sinal de queda. A possibilidade é que eles possam ter feito um pouso forçado em meio à mata na Serra Catarinense. E é o que se espera, né? Que a gente encontre todos eles muito bem. São 3 para as 10.

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0: excelente terça-feira pra você ligado aqui na melhor.
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0: Tudo tranquilo? Tudo numa boa? Como é que estamos aí, né? Vamos encarar, senhoras e senhores. É a segunda hora do nosso show da manhã, 10 horas e 1 minuto. 17 graus e meio nesse momento, é? 17,5. 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Tem alguém de aniversário aí? Manda pra gente tua homenagem, o 51999881543. A gente fazer aquele telecar bacana no seu rádio. Por enquanto não tem ninguém aqui, né? De aniversário nessa terça-feira, pelo menos no nosso maravilhoso WhatsApp. Se não tiver, daí a gente pula, né? Abraço pra Sandra Reis e Roca, tá junto conosco. A Tere Lisboa tá mandando o seu bom dia. Quem mais tá aqui? Vamos ouvir.
4: Bom dia, Igor. Que é o Tito Martins de Roca Salles, aqui de linha loteamento, 10 de setembro. E essa enchente aí.
0: Valeu, abraço ao Cir Domazini, loteamento 7 de setembro, Roca Salles, meu querido, é isso aí, abraço, tudo de bom, obrigado pela audiência, quem mais?
5: Bom dia, Igor, tudo bem?
0: Tudo bom.
5: Meu nome é Rosalba, eu gostaria de ouvir a música da Fátima Leão, Pecado de Amor.
0: Ô, louco.
5: Ah, só pra curtir, pra uma pessoa especial que tá trabalhando nessa hora, tá? Um abração, tudo de bom, um bom dia pra vocês aí da rádio. Muito obrigado pela companhia que vocês fazem pra gente, tá?
0: Tudo maravilha, tudo de bom. Obrigado, Rosalba Carleto, ligada junto conosco, tudo de bom. Oferecendo música pra alguém especial. Então deixa quieto, né? Nem vou falar nada. Eu vou ficar quietinho, vou me segurar aqui. Abraço, Rosalva. Beijão pra você, tudo de bom. Alô, pessoal das obras, obrigado pela companhia. A Cláudia Matos também tá junto conosco. Obrigado, Cláudia. Ainda manda uma pra curtir aí, é o Rogério Ferreiro Soledade, grande Soledade, abraço pra ti, tudo de bom? Excelente, maravilhosa, incrível, terça-feira, meu queridão.

desse pagodinho, senhoras e senhores, de Rick Renner. Ela é demais. Essa é uma das gravações ou uma das regravações de Ela é Demais que eu particularmente gosto muito, porque ela é uma versão pagode, bem típica dos anos 90. Rick Renner, Ela é Demais, e a gente torce que a gente encontre o cantor Rick, né, o vocalista da dupla, muito bem, e que com certeza a gente possa vê-lo novamente. Não faz muito tempo ele esteve aqui, né? Se eu não me engano, o Rick Renner estiveram na inauguração do Paradouro do Cristo, se eu não me engano, né? É um baita show naquela oportunidade, hein? Grande Rick Renner, que a gente torce muito aí, com certeza, pra encontrá-lo muito bem. Não... Teve alguns meios de comunicação que fizeram um sensacionalismo gigantesco por parte disso, né? Como se o rapaz já tivesse ido dessa pra uma melhor, né? Vamos com calma, né? Conforme as informações vão chegando, a gente vai se atualizando. Vamos sofrer antes da hora e outra, né? Não tem confirmação nenhuma, né? Ao que tudo indica, pelo menos até o momento, né? O que dizem muitos especialistas e até pessoal aí que está engajado nas buscas do cantor Rick, é que o que tudo indica é que tá tudo bem. É o que tudo indica, né? E a gente torce pra isso também. Ana Castela, Olha Onde Eu Tô, e Bruno Barreto, a Texana 37. São 10 e 13, 17 graus e meio no Vale do Taquari. 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

0: Conecta de aniversário aqui nessa maravilhosa e incrível terça-feira, vai!
1: Oi, aqui é o Davi Borba, filho do Neymar Borba, daqui de Roca Salles. Eu queria mandar uma música pra ele, que hoje ele tá de aniversário, 42 anos.
0: Ô, louco!
1: Aqueles do Olhos Negros.
0: Fechou, alô, Neymar Borba, parabéns, saúde, paz e prosperidade, tudo de bom. Saúde, saúde, saúde, com essa a gente corre atrás com certeza, homenagem do filho, rapaz, aí sim. Parabéns, Neymar, tudo de bom. Quero mandar um abraço também pra Inelve Maria Mular. Acho que é isso, né? Alô, dona Inelve Maria, parabéns, saúde, paz e prosperidade pra senhora, tudo de bom. Sinto falta aqui, viu? Participava direto aqui do programa, pelo menos, né? Alô, dona Inelve, mas deve estar ouvindo o programa, né? Parabéns! Saúde, paz e prosperidade hoje, amanhã e sempre. Acho que são esses, né? Aos demais aniversariantes do dia, que Deus abençoe sempre, sempre, sempre. São os votos de todos aqui da Rádio Encantado. Deixa eu mandar mais alguns abraços rapidinho. Abraço pra Roseli de Roca Salles, está ligada junto conosco. Alô, Roseli. O meu querido é o Cristiano Fleck, né? Tá junto conosco, tá oferecendo música pro pai Mário, né? De São Paulo a Belém. Tá certo, abraço, Cristiano Fleck. Alô, Mário. Obrigado pela companhia, tudo de bom. Ainda quem mais tá aqui, ó. Hoje é aniversário da Ritiele Casimiro, é isso? Parabéns de toda a família. Nilza Brusque. Alô, Ritiele Casimiro. Saúde, paz e prosperidade hoje, amanhã e sempre. Saúde, saúde, saúde. Com essa nós damos jeito, com certeza. O parabéns é de toda a família. A festa vai estar boa por aí, viu? E aí?
2: Oi, Igor.
0: Oi.
2: Bom dia.
0: Bom dia.
2: Oi.
0: Oi.
2: Toca. Bom dia.
0: Bom
2: Toca
0: dia.
2: A música Cabelão Preto pra mim. Sorriso lindo. Pra mim, pra todos que estão escutando, pra Eduarda. Pra vocês tudo aí da rádio.
0: Beleza.
2: Beijo.
0: Valeu, Nêmora. Obrigado pela companhia. Alô, Duda.
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0: Aí o sorriso lindo e o cabelão preto, senhoras e senhores.

0: Trio com Agito Nacional, Sabor da Uva. Também tivemos o Forró Cintura de Bola, Bora, senhoras e senhores, o Cabelão Preto com um Sorriso Lindo e o Marlon Moraes do Talagaço. 25 para as 11, temperatura subiu 18 graus nesse momento no Vale do Taquari. Abraço pra Isabete Miranda Costa, tá junto conosco. Fala, Isa.
1: Oi. Isabete, o DJ tá escutando, Valentino, o Lucas lá do Canudo, a Laís.
0: Ali, ó.
1: A minha irmã Ieda, meu cunhado Marciano.
0: Todo mundo ouve.
1: Manda uma música da Ana Castela.
0: Beleza, abraço, obrigado pela companhia, Ana Castela, rapaz. Eu acho que eu já rodei Ana Castela no bloco passado, mas tá feito o registro. A Eliane Giacomoli tá mandando música pra Luciana Marque. Abraço, obrigado pela companhia, tudo de bom. Quero mandar um abraço pro nosso ouvinte aí de Arroio do Meio, né? O Nelson Ferla. Abraço, Nelson. Obrigado pela tua companhia, pela tua audiência. Ele que lá em Arroio do Meio ainda, o rio ainda não entrou em declínio, né? E aí ele já, já nos perguntou aqui também pra gente acabar levando essa informação ao ar aqui, né? Bom, o que, que a gente tem aqui, tá? Que Santa Teresa e Mussum, nós já temos um declínio já desde da madrugada, já, né? As últimas metragens que nós temos aí das 10h15, né? Santa Teresa e Mussum, que baixou mais de 50 centímetros, tanto em Santa Teresa quanto em Mussum. Em Encantado, o rio está baixando entre 30 e 40 centímetros. Em Roca Salles também. Em Lajeado, né? Pula lá pra Lajeado, né? Segundo a medida digital, digamos assim, né? A métrica digital. Em Lajeado, Rio Taquari, então, ainda continua subindo timidamente 10 centímetros. É o que tudo indica que nas próximas horas, quem sabe na próxima medição, teremos então já uma estabilização do Rio Taquari em Lajeado, tá bom? Em Lajeado, tá? Lá no município de Lajeado. Também para noticiar o nosso ouvinte, se vai estabilizar em Lajeado, provavelmente vai estabilizar também aí em Arroio do Meio até antes, né? Então, é o que a gente vê de tendência. Agora é esperar e, né, limpar, né, nos lugares que foram atingidos e voltar na vida normal, né? É, infelizmente também esse é o novo normal, né? A terceira cheia, né, que atinge o nosso Vale do Taquari. Portanto, Santa Teresa, Mussum, Encantado e Roca Salles, o rio Taquari já está em declínio desde da madrugada, né? Desde as 4, 5 horas da manhã em algumas localidades. Em Lajeado, agora se espera também essa estabilização, né? Por parte do rio Taquari na próxima leitura ou nas próximas horas, certo? Abraço para os nossos ouvintes também da região baixa do nosso maravilhoso Vale do Taquari. Se você precisa de alguma coisa, de alguma informação, pode mandar pra gente, tá? No 51999881543. Ou se tem alguma informação, também pode nos repassar, beleza? 23 para as 11.

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Olha, nós de volta aí, senhoras e senhores, são 20 para as 11, a temperatura está em 18 graus nesse momento no Vale do Taquari. Obrigadão pela tua audiência e pela tua companhia. Vamos lá, vamos encarar. É só terça-feira, meus queridos. Pois é, né? Que loucura, que loucura. 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Eu vou indo nessa, agradecendo demais a tua companhia, a tua audiência, a sua paciência. Volto amanhã a partir das 9 com mais um show. Abraço pra Maria Ângela Dutra, do Planalto. Abraço pra você, obrigado pela tua audiência. Fiquem com Deus que eu vou com ele.

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3: Bom dia, amigos, bom dia, amigas. Está no ar o programa informativo de Roca Salles, aqui pela Rádio Encantado 104.7 FM. 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Hoje é terça-feira, dia 22 de setembro de 2026. Uma terça-feira com predomínio do sol, tempo seco aqui na região. Temperatura agora na marca dos 18 graus, 44% a umidade relativa do ar. 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A diretoria do Grupo dos Amigos da Melhor Idade de Roca Salles convida seus integrantes para a programação do próximo sábado, dia 26, em Cruzeiro do Sul. A saída do centro da cidade será às 10 horas e 45 minutos da manhã. As inscrições com Marlene Dors, contatando pelo fone WhatsApp 99367-6137. Inscrições também com Sibila Hermani, contatando pelo fone WhatsApp 99814-6478. A diretoria da Associação Ecumênica da Terceira Idade de Roca Salles convida seus associados para a programação do próximo sábado, dia 26 de setembro, o Baile da Melhor Idade em Arvorezinha. A saída do centro da cidade será às 11 horas e 30 minutos. As inscrições até sexta-feira à tarde com a diretoria da associação, contatando pelo fone WhatsApp 9641-8252. A Associação Ecumênica de Roca Salles organiza também uma excursão para as águas termais de Piratuba, com saída de Roca Salles no dia 9 de outubro, às 20 horas, e retorno no dia 12 de outubro. As inscrições agora estão abertas para não associados. Até o próximo dia 30 de setembro. Os interessados devem contatar a associação pelo fone WhatsApp 9641-8252. Comunicado da Secretaria Municipal da Saúde. A Secretaria Municipal da Saúde de Roca Salles comunica à população de que não haverá atendimento hoje, junto ao posto de saúde do centro. Os atendimentos serão reagendados. A Unidade Básica de Saúde do bairro 7 de Setembro hoje estará atendendo de forma limitada, com número reduzido de profissionais. A farmácia do município, no loteamento 7 de Setembro, tem atendimento normal hoje. Também um roteiro com a unidade móvel de saúde no interior, que hoje à tarde estaria atendendo na comunidade do Picão, foi cancelada. E uma nova data para atendimento naquela comunidade será divulgada. A Secretaria Municipal da Saúde hoje estará fechada, voltando com atendimento normal amanhã. Hospital Roque Gonzalez somente com atendimentos de urgência e emergência. Devido aos transtornos provocados pela quantidade de chuvas, pela elevação do nível do Rio Taquari, estes são os comunicados da Secretaria Municipal da Saúde. Posto de saúde do centro, não haverá atendimento hoje à tarde. Atendimentos serão reagendados. O posto de saúde do loteamento 7 de setembro hoje está atendendo com limitação, com número reduzido de profissionais. A farmácia do município tem atendimento normal hoje no posto de saúde do loteamento 7 de setembro. E o atendimento com a unidade móvel de saúde, Dr. Gabriel Ortega, mais técnica de enfermagem, previsto para a tarde de hoje, na comunidade do Picão, foi cancelado. E atenção para essa mensagem da Rede de Farmácia São João.
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3: 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A Emater União Roca Salense de Clubes e Mães e Administração Municipal convida para o encontro Tempo de Cuidar, entre ervas, memórias e risadas. O encontro acontece no próximo dia 30 de setembro, a partir das 13h30, no clube. Haverá acolhimento, conversa, atividades com ervas, oficinas práticas, autoestima, música, movimento e muita descontração. Para melhor organização, os interessados podem confirmar a participação no evento entrando em contato pelo fone WhatsApp da Emater no 998258498. 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Atenção, pais que necessitam providenciar o teste da orelhinha ou teste da linguinha, Centro Auditivo Santa Rosa estará atendendo quinta-feira, a partir das 8h, no Hospital Roque Gonzalez. 11h10.
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2: Bom dia, temos na agropecuária do sindicato sementes de feijão preto, batata macaca, diversas mudas de tomate, pepino, pimentão, feijão vagem, moranga, melão, melancia, mudas de chás e temperos, recebemos também mudas de batata doce. Temos granulado higiênico madeira para os pet, espuma limpadora de uso geral. Temos ainda algumas mudas frutíferas para pronta entrega. Atenção, pecuarista familiar, tem bovinos ou bubalinos? Fique atento à nova contribuição do Fundesa. O valor é calculado conforme a quantidade de animais informada na declaração anual de rebanho, que foi feita ali na inspetoria veterinária até junho. Tinha que ter sido feita essa declaração. Quem fez a declaração, agora vem a cobrança da taxa do Fundesa. Para 2026, o valor informado é de R$1,33 por animal declarado, com vencimento em 30 de outubro. Fique atento, então, a essa data, 30 de outubro, vence os pagamentos dessa taxa para o Fundesa dos animais cadastrados. Alguns produtores já estão recebendo uma notificação do banco informando que existe um boleto registrado em seu CPF. Essa notificação está relacionada à nova contribuição do Fundesa. O boleto será encaminhado por e-mail, quem cadastrou e-mail lá aquela vez na inspetoria veterinária, aos produtores, tá, que possuem esse cadastro. Caso não receba a partir do dia 14, então já está em vigor, tá? Será possível consultar e gerar o boleto pelo site oficial do Fundesa. Importante, antes de realizar o pagamento, tá, confira seus dados, a quantidade de animais considerada e o valor da contribuição. Então fique atento, tá? Quantos animais declarou, se realmente vem essa taxa de 1,33 por animal. Também é importante ficar atento ao prazo. Conforme as informações atualmente repassadas pelo Fundesa, o atraso no pagamento terá multa de 2% e juros de 4% ao mês. Em caso de dúvida ou divergência, procure o sindicato ou a inspetoria veterinária. Então, se alguém tiver alguma dúvida, pode vir aqui no sindicato também, que nós iremos auxiliar sobre essa contribuição do Fundesa. Relação de dias para fazer o ITR INCRA 2026 aqui no escritório do sindicato. Quem não pôde vir aí no dia da sua linha, poderá vir aqui qualquer dia, qualquer horário, fazer o seu ITR INCRA 2026. E o prazo encerra no final do mês de setembro, dia 30, então encerra declaração INCRA ITR sem multa, tá? Pode fazer depois, quem quer fazer, não tem problema nenhum, só que daí tem multa, tá? Então implica tudo essas coisas. Até o dia 30, ITR também INCRA 2026 aqui no escritório do sindicato. Eleições sindicais, prazo de apresentação de chapa. Então, pelo presente edital, o presidente da Comissão Eleitoral do Sindicato dos Trabalhadores Rádio Roca Salles convoca todo o quadro social da entidade em dia com suas obrigações sociais para participar da eleição para a renovação da diretoria e do Conselho Fiscal, a realizar-se no dia 25 de novembro de 2026, em caso de registro de uma chapa única ou mesmo registro de mais de uma chapa, ficando aberto o prazo de 10 dias úteis para o registro de chapas, cujo prazo corre a partir da data da publicação desta convocação, segundo os termos de regimento eleitoral desta entidade. O registro de chapas deve ser apresentado à Comissão Eleitoral da entidade no horário das 8 às 11h30 e das 13 às 16 horas, de segunda a sexta-feira, no período de 10 dias contados da data da publicação deste edital. Roca Salles, 8 de setembro de 2026. Osmar Heller, presidente da Comissão Eleitoral, Beno Antônio Queza, vice-presidente, e Fernando Werner, secretário da Comissão Eleitoral. E assim, amigos ouvintes, estamos encerrando mais um programa do Sindicato dos Trabalhadores Rurais de Roca Salles. A todos, um bom dia e até lá.
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1: 11 horas e 15 minutos, a temperatura na marca dos 19 graus. E o sindicato comunica que hoje não será feito o documento do INCRA ITR 2026. Em virtude dos transtornos da cheia, hoje não haverá confecção de ITR e INCRA no escritório do sindicato. A confecção fica às localidades que seriam atendidas hoje, serão atendidas amanhã. E o sindicato também comunica que pela parte da tarde o supermercado estará atendendo normalmente. Portanto, o supermercado do sindicato estará atendendo normalmente hoje à tarde. 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A diretoria da Comunidade Católica Santo Antônio e Comunidade Luterana São Pedro da linha Borges de Medeiros, Serrinha Roca Salles, convidam para a festa de seus padroeiros e a reinauguração da Igreja Luterana. Será no próximo domingo, dia 27. Programação, 10 horas, celebração de culto ecumênico. Meio-dia, almoço servido nas mesas, com carne de res, suíno, frango, aipim com farofa, pão, cuca, saladas. Valor do cartão antecipado, R$55. Cartões à venda na Fruteira do Alemão, com Joelo Sueli, no Mini Mercado Getânia, no Mercado Cumer e também com a diretoria. No domingo, o valor do cartão para o almoço será de R$60. Pela parte da tarde, reunião dançante com o musical Nova Versão. 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Próximo domingo, festa na comunidade da linha Borges de Medeiros, a Serrinha. 11 horas e 20 minutos, apresentamos o programa informativo de Roca Salles aqui pela Rádio Encantado, 104.7 FM. Programa que volta amanhã, a partir das 11 horas da manhã. Na sequência da programação, vem as informações da Câmara de Vereadores em Roca Salles, depois o recado do AGEF e o Jornal do Meio-Dia.
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1: Dois projetos de lei de origem do Executivo Municipal foram aprovados na sessão ordinária da Câmara de Vereadores do município de Roca Salles na noite de ontem. Os projetos aprovados por unanimidade são os seguintes: o de número 054, que autoriza o Poder Executivo Municipal a realizar despesas até o limite máximo. Por unanimidade, são os seguintes: o de número 054, que autoriza o Poder Executivo Municipal a realizar despesas.

0: e salientou a retomada desta tradicional competição do município após a revitalização do ginásio de esportes do Centro Social Urbano. A competição inicia nesta sexta-feira, dia 25.
1: A ideia de voltarmos com o campeonato municipal Interfirmas, ela se deu a partir da revitalização do Centro Social Urbano, então com ele já apto para receber essas competições, que é um dos campeonatos mais tradicionais que a gente tinha, né, há muitos anos. Chegamos a um número bem expressivo de 22 empresas, né, interessadas em participar em duas modalidades. Tem algumas empresas de menor porte que a gente permite que se juntem com outras empresas, né? Então, se vocês forem olhar, tem 9 times no campeonato de futsal e 3 no campeonato de vôlei. E 22 empresas, então, porque elas estão agrupadas, né? Cada equipe pode inscrever aí no vôlei e no futsal 15 atletas, né? Então, a gente pretende aí fazer uma belíssima competição em 8 sextas-feiras à noite. Então a ideia é receber essas equipes e essas pessoas e também toda a nossa comunidade no Centro Social Urbano nas sextas-feiras à noite.
0: Coordenador de esportes do município de Roca Salles, Jean Johans. Também aprovado o projeto de lei de número 055, que autoriza a abertura de créditos especiais no valor de R$ 46.535. Para aplicação de recursos oriundos dos governos do Estado e Federal para assistência social do município. Esteve presente na sessão o presidente da Associação Amigos Reconstruindo Roca Salles, Eduardo Alves Salgado, para convidar os vereadores e também a comunidade para o evento da associação no próximo dia 23 de outubro, no Salão Paroquial São José. Um jantar beneficente e apresentação dos projetos que estão sendo trabalhados pela associação. O presidente destacou a importância da cooperação de toda a comunidade na reconstrução do município.
2: Minha vinda aqui, na verdade, é para convidar os vereadores e toda a comunidade a participar de um jantar beneficente nosso, da associação, no dia 23/10, é uma sexta-feira, onde vai ter uma janta e a apresentação dos nossos projetos. São 5 projetos esse ano, 4 a gente finalizou e temos mais um para entregar. O pessoal de Nova Roma deve vir novamente no evento. Temos uma rifa que tivemos que fazer com o apoio de alguns empresários, porque temos que honrar alguns projetos que estão em andamento. Os projetos custam caro, temos em torno de R$ 25.000 ainda para pagar de projetos. Parte do lucro da janta a gente vai destinar para a menina Kathleen, convidar toda a comunidade a participar. São 700 convites. No último evento que a gente fez há 2 anos atrás, na última semana não tinha mais convite. Vão ter 2 pontos de venda em Roca Salles, um é no Sicred e o outro é no Bronzati Materiais de Construção. Quem também precisar de mais convites ou não conseguir pegar nenhum dos locais de ponto de venda, pode procurar qualquer pessoa da associação, podem procurar os vereadores, daí a gente tem um contato mais fácil, vocês me pedem, eu posso entregar. Então a ideia é essa, a associação vem aqui mais uma vez agradecer, né, em nome dos associados, e convidar todo mundo para o jantar, que a gente acredita que vai ser bem legal, vão ter outras atrações. É possível fazer as coisas, é possível com a ajuda de todos, a gente conseguir entregar projetos, a gente conseguir auxiliar a administração pública, porque do jeito que Roca se encontra hoje, não tem como fazer as coisas sozinho. Pedir ajuda para a comunidade para a gente conseguir, né, finalizar esses projetos e tentar aí acelerar o processo de reconstrução, que não está fácil.
0: Presidente da Associação Amigos Reconstruindo Roca Salles, Eduardo Alves Salgado. A próxima sessão ordinária na Câmara de Vereadores do município de Roca Salles será na segunda-feira, dia 28 de setembro, a partir das 19 horas. Com informações, repórter Rádio Encantado, Claudinei Coferri.
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5: 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Hoje, segunda-feira, 22 de setembro de 2026, Santo do Dia, São Maurício. Mensagem de hoje: o que você planta no amanhecer floresce no tempo certo. Basta continuar acreditando. Aniversariantes de hoje: Lorena Capelari,

0: Tiziane Nardini, Giovanni Gomes, Rafael Araújo, Adriano Gonzatti, Oliver Dente Melo. Aos aniversariantes, que Deus lhe dê muita saúde e muita paz. 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

0: 11:29, eu sou José Raimundo Tramontini e estou iniciando aqui ao lado de Lucas da Roça a apresentação do Jornal do Meio-Dia, edição deste dia 22 de setembro, uma terça-feira. De agora até às 13:30, nós estaremos com vocês, sempre com apoio do Supermercado Bergamasque e Cressol. Na Central Técnica, Igor Lopes. Bom dia, ouvintes. Bom dia, Igor. Bom dia, Lucas.
1: Bom dia, Tramontini. Bom dia, Igor, a todos os nossos ouvintes, internautas ligados aqui na programação da Rádio Encantado FM 104.7 neste final de manhã. Mais gelado de terça-feira, a temperatura está na marca dos 14 graus aqui no Vale do Taquari. Tempo que apresenta aberturas de sol, outros intervalos com maior cobertura de nuvens após uma segunda-feira de muita chuva aqui na região. O programa traz, claro, hoje na história, também a esperança que está em nós da paróquia São Pedro de Encantado e os nossos tradicionais quadros, o informativo de Vespasiano Correia e Mussum, também a hora das comunicações e a previsão do tempo, além das informações da economia, da polícia e do esporte.
0: Lembrando que a dupla Grenal no final de semana ou durante a semana também busca escapar da zona de rebaixamento do Campeonato Brasileiro. E você pode acompanhar todos os jogos da dupla Grenal aqui na Rádio Encantado, na rede Gaúcha Sat. O Jornal do Meio-Dia está iniciando e traz como principais destaques.
1: Ponte entre Encantado e Mussum é novamente liberada para veículos leves e pedestres.
0: Cerca de 40 famílias são retiradas de casas em Encantado por elevação do Taquari.
1: Alexandre de Moraes se declara impedido em ação que envolve sua esposa no Supremo Tribunal Federal.
0: Movimento propõe revitalização do Arroio do Engenho em Lajeado.
1: Fazenda Vila Nova define cardápios da alimentação escolar para os próximos meses.
0: Girando Sol amplia inventário de carbono e mapeia emissões da cadeia de valor.
1: Ministério da Justiça demite Eduardo Bolsonaro do cargo na Polícia Federal.
0: FAB busca helicóptero desaparecido com o cantor Rick e empresário em Santa Catarina.
1: Estudantes de imigrante apresentam projeto sobre meio ambiente em mostra científica.
0: Univates oferece 192 bolsas de estudo de até 80% no vestibular de verão.
1: São destaques do setor policial.
0: Polícia Rodoviária Federal prende homem sem carteira e habilitação e dirigindo carro com placas clonadas.
1: Brigada Militar prende em Venâncio Aires dupla por tráfico de drogas.
0: Esporte.
1: Direção do Internacional ainda não definiu nova comissão técnica.
0: Brasileirão Feminino terá final paulista.
1: Hoje acontece a sexta rodada do Municipal de Futsal de Encantado.
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1: Bom dia para Tere Vianini, também o Danilo lá em Mussum, aqui em Encantado, a Yalca Porto, sempre ligada na nossa programação, ainda na Princesa das Pontes, o Miguel Martins, a Carmen Pesce, Regenir Alessi também manda o seu bom dia, e a Eva Ferla Biazibete também participa do programa pelos comentários da nossa live no Facebook.
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1: Agora são 11:33. A Sulgás ampliou neste ano a rede de distribuição de gás natural em Lajeado, com investimento de aproximadamente R$1.200.000 e implantação de pouco mais de 2 quilômetros de novas redes locais. Com a expansão, o município chegou a 9 quilômetros de malha de gás natural. Segundo Rogério Leles, gerente comercial da B2B, da Sulgás, a ampliação permite atender a demanda crescente de indústrias, comércios e, gradativamente, empreendimentos residenciais.
0: Pois a loja Sommer realiza no próximo sábado, dia 26, o concerto de primavera em Arroio do Meio, dentro das comemorações pelos 65 anos da empresa. O evento será gratuito das 3 às 6 da tarde na Praça Flores da Cunha, com apresentações do CTG Querência do Arroio do Meio, grupo folclórico alemão Frostin e Stena Big Band. A programação ainda terá sorteio de brindes com o tema 65 Primaveras. A iniciativa celebra a trajetória da empresa Sommer junto à comunidade.
1: E após algumas horas de interdição, a ponte sobre o rio Guaporé entre Encantado e Mussum foi liberada no início da manhã de hoje para veículos leves e pedestres. A travessia havia sido interditada na noite de ontem devido à elevação dos rios Guaporé e Taquari. O tráfego de veículos pesados continua restrito. A estrutura permanece escorada enquanto é reconstruído o pilar danificado. Com as cheias dessa semana, o cronograma da obra poderá sofrer alterações.
0: Cerca de 40 famílias foram retiradas de suas casas em Encantado até o início da manhã desta terça-feira, nos bairros Lago Azul, Navegantes e Vila Moça. A remoção preventiva foi iniciada no dia de ontem devido à elevação do rio Taquari. Segundo o coordenador da Defesa Civil, Loivo Castol de Desordi, o rio Taquari subiu mais rapidamente do que na última cheia de julho. Também houve deslizamentos nas linhas São Roque e São Brás, com interdição parcial das estradas.
1: Agora, 11 horas 36 minutos, a temperatura está na marca dos 15 graus.
0: Agora, Lucas da Rosa nos traz o Hoje na História.
1: Terça-feira, 22 de setembro de 2026. Hoje é dia do contador, dia nacional do atleta paralímpico e dia mundial sem carro. Na religiosidade, são celebrados São Maurício e companheiros mártires. Hoje, na história. 1692. Ocorreu o último enforcamento dos condenados por bruxaria nos julgamentos de Salem, nos Estados Unidos. 1862. Abraham Lincoln proclamou liberdade aos escravos dos Estados Confederados da América. No ano de 1866, foi deflagrada a Batalha de Curupaiti, na Guerra do Paraguai. Esta foi a única vitória significativa paraguaia. 1888, nos Estados Unidos, foi publicada a primeira edição da National Geographic Magazine, uma das principais revistas de divulgação científica do mundo. 22 de setembro de 1897. Morreu Antônio Conselheiro, líder religioso brasileiro. De grande relevância popular, Conselheiro opunha-se ao novo regime republicano no Brasil, oposição que lhe condenou à morte.
2: No dia em que o jovem Cabral chegou por aqui. Oh.
1: 1945, nasceu o cantor e compositor brasileiro Gonzaguinha. 1959, o inventor brasileiro Alberto Santos Dumont recebeu postumamente o posto honorífico de Marechal do Ar. 1975, o presidente dos Estados Unidos, Gerald Ford, escapou ileso de uma tentativa de assassinato por Sarah Jane Moore, uma militante de extrema esquerda. Em 1980, iniciou a guerra Irã-Iraque. 1988. A Assembleia Nacional Constituinte aprovou o texto definitivo da nova Constituição brasileira. Em 1994, o seriado Friends estreou no canal NBC, nos Estados Unidos. 2006, a Lei Maria da Penha começou a vigorar no Brasil. 2007, o ex-presidente peruano Alberto Fujimori voltou a seu país para responder processos na justiça local. Em 2015, foi testado, pela primeira vez, o rim de transplante em laboratório no Japão. Hoje na História. Apresentação e produção, Lucas da Rosa.
0: Obrigado, Lucas, que nos trouxe Hoje na História com os fatos que marcam a data de 22 de setembro.
1: Agora 11 horas 39 minutos. O ministro Alexandre de Moraes do Supremo Tribunal Federal declarou-se impedido de relatar um mandado de segurança que envolve sua esposa, Viviane Barsi de Moraes, e também Daniel Vorcaro. A ação questiona informações sobre entrada e saída de pessoas no Senado. Moraes havia sido escolhido por sorteio, mas citou o Código de Processo Civil para justificar o impedimento. O processo foi encaminhado à presidência do Supremo para redistribuição.
0: O movimento Pro-Matas Ciliares do Vale do Taquari encaminhou ontem uma carta aberta à Prefeitura de Lajeado, vereadores, conselheiros ambientais, promotores e comunidade, propondo a reavaliação da canalização do Arroio do Engenho. A entidade defende a abertura e revitalização do curso d'água, com rochas, vegetação nativa e técnicas de engenharia natural. A proposta considera também o uso do arroio como espaço público integrado à cidade.
1: Em Fazenda Vila Nova, a equipe responsável pela alimentação escolar realizou uma reunião de capacitação e planejamento para avaliar as refeições oferecidas aos estudantes. Coordenado pelo nutricionista da educação, Lucas Gerhardt, o encontro definiu os cardápios de outubro, novembro e dezembro, considerando critérios nutricionais, a experiência das cozinheiras e também as preferências dos alunos.
0: Agora 11 horas 41 minutos. A Girando Sol ampliou no ano que passou o inventário de gases de efeito estufa e passou a mapear emissões indiretas da cadeia de valor, no chamado Escopo 3. A empresa, que iniciou a iniciativa em 2023, mantém pelo terceiro ano consecutivo o selo ouro do programa brasileiro GHG Protocol. O levantamento inclui matérias-primas, bens e serviços adquiridos, energia, combustíveis e viagens a negócios.
1: E o ministro da Justiça, ou o Ministério da Justiça, oficializou ontem a demissão de Eduardo Bolsonaro do cargo de escrivão da Polícia Federal por abandono de cargo. A decisão, assinada pelo ministro Wellington César Lima e Silva, foi publicada no Diário Oficial da União e conclui processo administrativo disciplinar. Segundo a portaria, houve mais de 30 dias consecutivos de faltas injustificadas.
0: A Força Aérea Brasileira, a FAB, realiza buscas desde o final do dia de ontem por um helicóptero que desapareceu após perder contato com os radares no final da tarde, no interior de Santa Catarina. A bordo estavam o cantor Rick, da dupla Rick Renner, e o empresário Bruno Avelar. A aeronave partiu de Porto Belo com destino a São Joaquim. As buscas se concentram na região de Urubici.
1: 11 horas 43 minutos. Hoje é terça-feira, dia do programa A Esperança, que está em nós, da Paróquia São Pedro, aqui de Encantado. Apresentação do pároco, Padre Heitor de Domênico.
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4: Hoje é terça-feira, dia 22 de setembro de 2026. Este é o programa A Esperança que está em Nós, a cargo do Padre Heitor de Domênico. Prezados ouvintes, boa tarde. No Evangelho de São Lucas, capítulo 8, versículos 19 a 21, temos o seguinte: e foram ter com Jesus sua mãe e seus irmãos, e não podiam aproximar-se dele por causa da multidão. E foi-lhe informado por alguns que diziam: estão lá fora a tua mãe e teus irmãos que querem ver-te. Mas, respondendo, ele disse-lhes: minha mãe e meus irmãos são aqueles que ouvem a palavra de Deus e a executam. O significado dessa passagem é muito profundo. O texto sagrado relata o momento em que a mãe e os irmãos de Jesus tentam se aproximar dele num momento de pregação, quando muita gente rodeava Jesus, mas não conseguem por causa da grande multidão. O povo aglomerado impedia que a família de Jesus chegasse perto dele fisicamente. Eles estavam do lado de fora da casa onde Jesus estava. Alguém avisou Jesus que Maria, sua mãe, e os irmãos dele estavam do lado de fora querendo vê-lo. A nova família espiritual. Jesus aproveita a situação para ensinar uma lição profunda. Ele mostra que os laços espirituais com Deus são ainda mais fortes do que os laços de sangue. Quem é digno de fazer parte da família de Jesus? Quem ouve a palavra de Deus e quem pratica e executa essa palavra no dia a dia da vida. Ouvir a palavra de Deus não basta. É preciso vivenciá-la no amor e na caridade, que transforma a vida dos irmãos. Só quem pratica os ensinamentos da palavra de Deus, dos mandamentos, é que é digno do reino dos céus. Louvado seja nosso Senhor Jesus Cristo. Programa religioso da Paróquia São Pedro de Encantado. Terça-feira, dia 22, hoje, portanto, às 18h30, missa na Matriz, 19h, Assembleia Paroquial. Quarta-feira, 23 de setembro, 18h30, missa na Matriz, 19h, reunião de catequese na Matriz e 19h, reunião de comarca com os leigos. Quinta-feira, dia 24 de setembro, 15h, missa da saúde na Matriz. Sexta-feira, 25 de setembro, às 12h15, missa do trabalhador na Matriz, às 18h30, missa na Matriz, às 19h, missa no Santo Antônio e às 19h, missa na Santa Teresinha. Sábado, às 8h30, encontro de catequese na Matriz. Às 10h30, batizados na Matriz. Às 10h30, missa no São José. Às 15h, missa na Capelania. Às 17h, casamento na Matriz. Às 18h30, missa na Matriz. Às 19h, missa crioula no CTG Giuseppe Garibaldi. Domingo, 27 de setembro, 8h, missa do Santo Agostinho. 8h30, missa em Nossa Senhora de Fátima. 8h30, missa na Matriz. 9h, missa em São João Batista Scalabrini. 9h15, missa em São Carlos. 10h30, missa em Nossa Senhora da Paz. 10h30, missa na Capelania. 18h30, missa na Matriz com novena das famílias. Conforme foi amplamente divulgado, nesta terça-feira, 22 de setembro, faremos uma importante assembleia paroquial. Para esta data, estão convocados os membros do CAE, as coordenações das comunidades, as coordenações das pastorais e dos movimentos, bem como os ministros da Eucaristia e das demais lideranças da paróquia, para tomar conhecimento do plano diocesano de pastoral e suas implicações em todos os setores da paróquia. Início às 19h no Centro de Evangelização. Atenção jovens, nos dias 25, 26 e 27 era para fazer o encontro da juventude escalabriniana, mas foi suspenso para a nova data, então não haverá o encontro das juves no próximo final de semana. Louvado seja nosso Senhor Jesus Cristo, para sempre seja louvado.
0: Obrigado, este foi o pároco de Encantado, Padre Heitor, que nos trouxe a esperança que está em nós.
1: Agora 11h48, nosso bom dia para Neiva Domingues, também a Ivanete Itamar Ferla, lá em Coronel Pilar, Bernadette Salvani, a Cleide Tasca, também a Lourdes Furlaneto, mandando seu bom dia pelo nosso Facebook, assim como Edson Cornelli, lá em Minas Gerais, e também a Silvane Gabriel.
0: Quem também está ligado conosco é o Antenor Dalla Libera.
1: Agora, 11:48, eu trago aqui no Jornal do Meio-Dia o informativo de Vespasiano Corrêa.
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1: Para a Britagem Mussum, apresentamos aqui no Jornal do Meio-Dia o informativo de Vespasiano Corrêa. Na programação da paróquia São João Batista, quarta-feira, às 7:30 da noite, missa na comunidade São Roque da linha Fernando Abbott. Sábado, às 14:00, missa na comunidade São Venceslau, Coronel Maia. 15:00, na comunidade São Roque, linha Zambicari, segunda secção. Já às 19:00 da noite, missa na Matriz. Para domingo, às 21:00, missa na Matriz, e às 11:15, missa com festa do padroeiro na comunidade São Judas Tadeu, do povoado Mulinari. A paróquia São João Batista comunica aos proprietários de túmulos e capelinhas do cemitério que reformas, lavagens e pinturas dos jazigos deverão ser feitas até o dia 26 de outubro. Após a data, não será mais permitida a realização de reformas, lavagens e pinturas, pois a coordenação estará realizando a limpeza geral e a organização do cemitério para o dia de finados. Para a realização das reformas, não é permitido colocar tijolos, areia, brita e cimento na parte da frente do cemitério. Esses materiais deverão ser levados pela parte dos fundos, utilizando os portões pequenos que estão abertos. Os restos de materiais e demais resíduos utilizados nas reformas deverão ser ensacados e empilhados na calçada dos fundos do cemitério para que a prefeitura possa realizar o recolhimento. A paróquia São João Batista agradece a compreensão e a colaboração de todos. Atenção! A Prefeitura Municipal de Vespasiano Corrêa avisa aos proprietários de imóveis rurais que está fazendo a Declaração Anual do Imposto Territorial Rural, o ITR, e os proprietários devem comparecer na Secretaria da Agricultura para realizarem a declaração. Para quem adquiriu áreas novas, é necessário levar as matrículas do imóvel. O prazo vai até a quarta-feira da próxima semana, dia 30 de setembro. A Administração Municipal de Vespasiano Corrêa lembra: não espere a última hora para realizar a declaração. Relembramos que agora o município conta com a coleta seletiva de resíduos. Fique atento aos dias de coleta. O lixo reciclável do container verde é coletado na quarta-feira. O lixo orgânico do container preto é coletado nas terças e sextas-feiras. Na área rural, os resíduos recicláveis são coletados mensalmente. 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Convites. A diretoria, juntamente com a comunidade São Judas Tadeu do povoado Mulinari, convida todos para participar da festa em honra a São Judas Tadeu, que será realizada no próximo domingo, dia 27. Na programação, às 10:45, a missa em honra a São Judas Tadeu, celebrada pelo padre Rafael. Ao meio-dia, almoço. 14:00, baile animado pelo musical Novo Tempo. A rifa será sorteada durante a festa. O cardápio do almoço: carne de res, porco e frango, pão cuca e saladas diversas. O ingresso é de R$ 65,00 para adultos e R$ 30,00 para crianças de 7 a 12 anos. Reservas podem ser feitas até sexta-feira pelos telefones 998-790877 com o Darley, ou ainda pelo 996873456 com o Alcindo, ambos os telefones área 51. Desde já, a diretoria agradece a sua presença. A comunidade de Rui Barbosa convida todos para a festa em honra a Nossa Senhora Aparecida, no dia 11 de outubro, domingo. Às 10h30 da manhã, missa com o Padre Rafael. Ao meio-dia, o almoço com massa caseira, galeto, carne de res, pão e saladas diversas. O cartão custa R$ 65,00 para adultos e R$ 30,00 para crianças de 7 a 12 anos. À tarde, reunião dançante. Reservas podem ser feitas até a noite da sexta-feira, 9 de outubro. Para mais informações, contate o Alfeu pelo 549-9119-3457 ou também o João Arlindo pelo 549-9644-8201. 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
0: Obrigado, Lucas da Rosa, que nos trouxe o informativo de Vespasiano Corrêa.
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1: 5 minutos faltando para o meio-dia, temperatura aqui em Encantado na marca dos 15 graus. Nós vamos para o intervalo comercial. Ao meio-dia, o horário eleitoral obrigatório, horário político. Nós voltamos ao meio-dia e 25 com o informativo de Mussum.
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18: 12:25, vamos então às notas, avisos e comunicados do informativo mussunense desta terça-feira. Na programação religiosa, na próxima quinta-feira, dia 24, às 15 horas, Terço da Saúde, na Gruta Nossa Senhora de Lourdes, ao lado da Matriz. Sexta-feira, dia 25, 19 horas, missa no bairro José Marcolim. Sábado, dia 26, 15 horas, missa na Capela 13 de Maio. Domingo, 8:30, missa na Matriz com batizados. 10:30, missa festiva na Capela Bracharel. 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

0: 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A Liga Feminina de Combate ao Câncer convida você para uma palestra sobre saúde mental, na abertura do Outubro Rosa, dia 1º de outubro. Esta palestra será proferida pelo parapsicólogo Valmor Romano. Assuntos abordados: somatizações, regressão de memória, hipnose, terapia indireta, formação da personalidade. Evento que ocorre às 19 horas no Salão Paroquial em Mussum. Lembramos que a palestra é gratuita e, inclusive, haverá o sorteio de brindes. 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A Liga Feminina de Combate ao Câncer comunica que continua atendendo a população sempre nas quintas-feiras à tarde, na sala junto ao hospital. No roteiro de recolhimento de lixo no interior do município de Mussum para amanhã, quarta-feira, dia 23, Barra das Contas, Linha Alegre, Linha Alegre Caravaggio, até Dom Felipe de Nadal. 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Vem aí a festa em honra a Nossa Senhora Aparecida, Comunidade Aparecida Pinheirinho Roca Salles, domingo 11 de outubro. A procissão sairá da matriz às 10 horas, com bens de carros e celebração religiosa às 10h30. Lembramos que o almoço vai ser servido nas mesas. O valor do cartão é R$ 65,00. A animação à tarde por conta da banda Revelação. 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Atenção, produtores! O prazo para a declaração do ITR e do INCRA encerra em 30 de setembro. Vem aí a festa em honra a Nossa Senhora do Caravaggio, a festa em honra a Nossa Senhora do Rosário e Santo Antônio. Festa em honra a Nossa Senhora do Rosário e Santo Antônio, linha Bracharel em Mussum, neste domingo 27 de setembro. 10h30, a celebração da missa. Ao meio-dia, o tradicional almoço com churrasco. À tarde, reunião dançante. Reserve fichas até o próximo dia 24 deste mês de setembro, quinta-feira. 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A comunidade 28 de setembro convida para a festa em honra ao padroeiro São Francisco de Borja, dia 18 de outubro. Às 10h30, a celebração da missa, ao meio-dia, o almoço. À tarde, a festa terá como animação Zé Elias e Banda. 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A Secretaria Municipal da Saúde e Meio Ambiente convida a comunidade Barra das Contas a participar do Grupo da Saúde, que vai ser realizado amanhã, quarta-feira, dia 23, às 13h30, no Salão da Comunidade. Leve o chimarrão e vá se divertir com a gente. 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Com isto, nós apresentamos aqui na Rádio Encantado o informativo de Mussum desta terça-feira, prometendo voltar amanhã, 12 horas e 25 minutos. Você segue com o Jornal do Meio-Dia, José Raimundo Tramontini.
1: Obrigado, Dilamar, que nos trouxe aqui no Jornal do Meio-Dia o informativo da Princesa das Pontes. Agora, 12 horas e 34 minutos, damos sequência com a Hora das Comunicações.
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8: 12 horas 39 minutos.
9: A programação da Paróquia São Pedro para esta semana, hoje terça-feira, às 18h30, missa na Matriz. Às 7 horas da noite, Assembleia Paroquial no Centro de Evangelização. Amanhã, quarta, às 18h30, missa na Matriz e após a reunião da catequese na Matriz. Também amanhã, 7 horas da noite, reunião dos leigos da comarca. Na quinta-feira, às 3 horas da tarde, missa da saúde na Matriz. Na sexta, missas na Matriz ao meio-dia e 15 e às 18h30. Já às 7 horas da noite da sexta-feira, missa na comunidade Santo Antônio e também na comunidade Santa Terezinha.
8: Anote na sua agenda. 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Massa, maionese, pão, cuca e saladas diversas. 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Festa em honra Nossa Senhora da Paz, na Linha Anitta, Encantado. é domingo, dia 27 de setembro.
9: Vem aí a festa em honra Nossa Senhora do Rosário e Santo Antônio na linha Brás Charléu em Mussum, no próximo domingo, dia 27. 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É no domingo, dia 27. Participe. 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
9: 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O início, hoje, às 7 horas da noite, no Centro de Evangelização.
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9: Agora, 9 minutos faltando para uma, o Corpo de Bombeiros confirmou a localização do helicóptero que havia desaparecido na Serra Catarinense com o cantor Rick, da dupla com Renner a bordo. 5 corpos foram encontrados no local da queda. O desaparecimento da aeronave aconteceu na tarde de ontem. O helicóptero havia decolado de Porto Belo com destino a São Joaquim. De acordo com o Instituto Nacional de Meteorologia, a região registrava fortes tempestades e nevoeiros no momento do voo. Além do cantor Rick, estavam na aeronave o empresário Bruno Avelar, o videomaker Paulo Soares e o piloto. O modelo Bell 430 pertencia à empresa JTA Empreendimento e Urbanismo e estava com a situação regular junto à Agência Nacional de Aviação Civil, a ANAC. A identidade da quinta vítima não foi informada.
8: Agora 12:52. Vamos mandando um abraço para a Isabel, ligada aqui na nossa programação. Também a Júlia Schneider, ligada no Jornal do Meio-Dia. Agora 12:52. Lucas da Rosa nos traz a previsão do tempo.
9: Pois o ar mais seco e frio vai ingressando no território gaúcho e faz com que o tempo melhore e o sol volte a aparecer entre as nuvens. O dia hoje começou com frio na região e a atuação do vento sul faz com que as temperaturas não se elevem muito. A tarde de hoje vai ser bem amena, com temperaturas máximas alcançando os 18 graus aqui no Vale do Taquari. Amanhã, quarta-feira, o tempo fica firme no vale devido à aproximação de uma massa de ar mais seco e frio sobre o estado. O dia começa com temperaturas baixas, principalmente nos pontos de maior altitude da região. Ao longo do dia, o sol aparece acompanhado de algumas nuvens, mas as temperaturas não sobem muito e proporcionam uma tarde amena ao Vale do Taquari. Amanhã, mínima de 5, máxima de 18 graus. Na quinta-feira, o tempo permanece firme, com o sol aparecendo com nebulosidade variada. As temperaturas ainda ficam baixas no amanhecer, por volta dos 6 graus, e há condições para a formação de nevoeiro em alguns pontos do vale. No decorrer do dia, entretanto, as temperaturas se elevam gradualmente devido à atuação de ventos do norte, deixando a tarde agradável e até quente em parte da região. Na quinta, as máximas podem alcançar os 26 graus. A sexta-feira, até o momento, tem previsão de tempo firme, com temperaturas entre 13 e 32 graus, segundo os dados do Núcleo de Informações Hidrometeorológicas da Univates.
8: Obrigado, Lucas, que nos trouxe a previsão do tempo neste início de meio de semana. Agora, 12:54. 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
9: 6 minutos faltando para a 1 da tarde, a temperatura na marca dos 16 graus, as informações da economia com o Claudinei Coferri.
10: E o mercado financeiro elevou a estimativa de inflação e projetou um crescimento menor do PIB para este ano. Ao mesmo tempo, os economistas das instituições financeiras também passaram a prever um novo corte de juros no decorrer deste ano. A alta na estimativa de inflação acontece devido à continuidade do conflito no Oriente Médio, que eleva o preço do petróleo, com potencial de pressionar a inflação brasileira via aumento dos combustíveis. Para esse ano, a estimativa de inflação subiu de 4,9% para 4,92%. Já para o ano que vem, a expectativa permaneceu em 4,30%. Para o crescimento do PIB desse ano, o mercado recuou a projeção de 1,89% para 1,88%. Para o ano que vem, a projeção de crescimento da economia caiu de 1,45% para 1,43%. Cadernetas de poupança com aniversário hoje tem rendimento de 0,67%. E com uma agenda econômica recheada nesta semana, com investidores aguardando novos dados econômicos da Europa, Estados Unidos e aqui do Brasil, o dólar fechou a manhã de hoje com queda de 0,18%, cotado a R$ 5,13. Com as informações da economia, repórter Rádio Encantado, Claudinei Coferri.
8: Obrigado, Claudinei, que nos trouxe as informações econômicas nesta terça-feira, agora 12:56.
9: A Escola Municipal de Ensino Fundamental Santo Antônio de Imigrante realizou a segunda mostra científica com trabalhos ligados aos objetivos de desenvolvimento sustentável. Entre os destaques, esteve o projeto dos estudantes Ana Laura Machado, Gabriela Krieger, Isabela Gerhardt e Catiele Elisa Martim, além de Rafael Possebon, sobre pisos piezoelétricos para geração de energia limpa a partir dos passos.
8: 12:57, daqui a pouquinho as informações da polícia.
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2: Agora são 13 horas e 2 minutos, 1:02. A temperatura aqui no centro de Encantado neste momento está na marca dos 16 graus. Estamos de volta com o Jornal do Meio-Dia no oferecimento do Supermercado Bergamasque e também da Cressol. Agora, Dilamar dos Passos nos traz as informações do setor policial.
3: 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Pois bem, um acidente de trânsito foi registrado nesta manhã na ERS-130 Lajado. O motorista de um Etios, emplacado em Cruzeiro do Sul, transitava no sentido Lajado a Venâncio, quando não percebeu o trânsito lento e atingiu a traseira de um caminhão. 32 anos de idade, sofreu apenas escoriações. Já uma colisão envolveu dois veículos e deixou duas pessoas feridas nesta manhã também na Via Láctea em Teutônia. As informações do Corpo de Bombeiros Voluntários dão conta de que a colisão envolveu um Gol e um Fiat Siena, placas de Teutônia. A condutora do Gol, de 47 anos de idade, e uma caroneira do Siena precisaram de atendimento médico. A Brigada Militar prendeu duas pessoas durante uma operação de combate ao tráfico de drogas no bairro Aviação Venâncio Aires. Um homem de 36 anos foi preso por tráfico, enquanto que uma mulher de 44 foi detida por posse. Com eles, 21 porções de maconha, uma de cocaína, R$ 392 em dinheiro, um telefone celular e um tablet. Também que destacando que ontem a Polícia Rodoviária Federal deteve um homem dirigindo um carro portando placa de outro veículo e com a CNH vencida. A ação ocorreu junto à BR-386 em Paverama. Os policiais abordaram um Fiat Brava, emplacado em Fazenda Vila Nova. Durante a fiscalização, foi constatado que a placa, na verdade, correspondia a um Corsa, placas de Cachoeirinha. O motorista, de 43 anos de idade, também não era habilitado. Ele, até então, não tinha nenhuma passagem policial e foi preso. Estas, então, as principais informações policiais aqui no Jornal do Meio-Dia da Rádio Encantado, nesta terça-feira, em nome da Almeida Monitoramento. 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
4: Obrigado, Dilamar, que nos trouxe as informações da polícia.
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2: A Universidade do Vale do Taquari, Univates, vai oferecer 192 bolsas de estudo pelo programa Impulsiona, no vestibular de verão, para cursos de graduação presenciais, exceto medicina, e semipresenciais. As bolsas podem chegar a 80% de desconto e são destinadas a estudantes que concluíram o ensino médio em escola pública ou como bolsistas na rede privada. As inscrições são gratuitas e podem ser feitas até o dia 21 de janeiro de 2027. Do total, 32 bolsas são reservadas para ações afirmativas, com desconto de 100% por quatro semestres, conforme as regras do programa.
4: As mulheres representam mais de 71% dos mesários registrados para o primeiro turno das eleições deste ano, segundo o levantamento com dados do Tribunal Superior Eleitoral. São 1.311.506 mulheres entre 1.837.846 mesários registrados no Brasil e no exterior. O levantamento também mostra que 53% têm 40 anos ou mais e 58% se apresentaram voluntariamente para a função. Os dados foram atualizados na semana que passou e retratam os registros disponíveis antes da votação.
2: Agora 1:07, daqui a pouquinho as informações do esporte aqui no programa.
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14: 13h13, estamos de volta com o Jornal do Meio-Dia aqui na Rádio Encantado. Agora, Alexandre dos Santos nos traz as informações do esporte.
15: A direção do Internacional ainda não definiu a nova comissão técnica. Após a demissão do técnico Paulo Pezzolano, ocorrida no último domingo, após a derrota no final de semana para o São Paulo por 1-0 no Campeonato Brasileiro, a direção do Inter trabalha, mas ainda não conseguiu anunciar o novo treinador. Vários nomes foram especulados até o momento, mas não ocorreu nenhuma definição. O Internacional pelo Campeonato Brasileiro volta a jogar só no dia 7 de outubro, quando enfrenta a equipe do Corinthians no Beira-Rio, em Porto Alegre. No mesmo dia, o Grêmio joga contra a equipe do Remo em Belém do Pará. Ambos os jogos iniciando às 19h30. Lembrando que a dupla Grenal está na zona do rebaixamento do Brasileirão 2026. Ontem à noite foi realizado um jogo pela Série B do Campeonato Brasileiro. A vitória do Cuiabá diante do Náutico por 3-0. Hoje, a rodada 29 será finalizada com o confronto entre Criciúma e Operário. O Juventude é o quarto colocado na tabela de classificação do Brasileirão com 50 pontos ganhos e volta a atuar pela competição na próxima segunda-feira, quando enfrenta o América Mineiro em Belo Horizonte, Minas Gerais, às 19h30. E a final do Campeonato Brasileiro de Futebol Feminino será paulista. Ontem o Corinthians garantiu a sua vaga na decisão ao vencer o Bahia por 1-0, mesmo resultado da primeira partida. Agora o Corinthians vai disputar o título com o São Paulo. Primeiro jogo deve ser realizado no próximo sábado às 16h30, com mando de campo do Corinthians. A partida da volta no sábado seguinte, dia 3 de outubro, quando o mandante será a equipe do São Paulo Futebol Clube. E hoje tem um jogo pelo Campeonato Gaúcho da Terceirona. Teremos o confronto que fecha a rodada de número 3 da competição entre Clube 1992 e Panambi, que se enfrentam a partir das 15h. E nesta terça-feira acontece a sexta rodada do Campeonato Municipal de Futsal de Encantado, com jogos no Parque João Batista Marquesi, a partir das 19h. O primeiro jogo da noite, categoria sub-16, o São Roque enfrenta a equipe do Santa Clara. Na segunda partida, tem pela categoria de veteranos, Ouro Verde da Vila Moça contra Vale dos Pinheiros. Pela categoria Força Livre serão dois jogos. Cruzeiro do Lajadinho enfrenta a equipe do São Roque e Vale dos Pinheiros joga contra o União de Palmas. Portanto, hoje, 19h, no Parque João Batista Marquesi, a sexta rodada do Municipal de Futsal de Encantado. Com as informações esportivas, repórter Grupo Encantado de Comunicação, Alexandre dos Santos.
14: Obrigado, Alexandre dos Santos, que nos trouxe aqui no Jornal do Meio-Dia as informações do esporte. Agora, 13h16.
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16: Donald Trump discursou hoje na Assembleia Geral da ONU e apresentou um balanço positivo de seu governo. O presidente norte-americano afirmou que a economia dos Estados Unidos causa inveja no mundo e destacou a criação de mais de 1 milhão de empregos e a redução da pobreza. Na segurança, Trump disse que a fronteira está mais segura e que os assassinatos atingiram o menor nível em 125 anos. Ele também afirmou que o crime caiu 87% em Washington.
14: Se Donald Trump declarou que houve um balanço positivo, de Lamar dos Passos, qual é o balanço das notícias, das informações, das cheias na região?
17: Agora tá, né? Olha,
16: é o presidente da Rádio Encantada.
17: A responsabilidade que ele jogou pra mim, né? Qual é a responsabilidade que ele jogou pra mim agora aqui, né? Bom, vamos destacando aqui e fazer aqui um agradecimento todo especial e parabenizar, né? Aquele grupo que tem informações da Defesa Civil de Roca Salles, que funciona. Informações pequenas, objetivas, dizendo o que está acontecendo. E a gente eu já elogiei isso na enchente do mês de julho. Tem um grupo de imprensa que é bem objetivo. Por exemplo, medição das 13h, 16 metros, redução 40 centímetros. Não precisa dizer mais nada.
16: É isso que as pessoas querem.
17: 16 metros, 40 centímetros a redução. Também a informação que vem agora, que é passagem pela encruzilhada liberada. Encruzilhada é o seguinte: está encruzilhada, liberado, em frente ao campo. Agora, para o sentido Picão, continua bloqueado. O sentido Picão continua bloqueado, até pela água que tem no Arroio Augusta ali. Logo depois tem aquela ponte aí, e que às vezes a água não vai na ponte, né? Mas ela vai, o acesso à ponte, sim, chegada e saída da ponte em Roca Salles, então tem esta questão aí.
14: Pois lembrando não. Que se liberou em frente ao campo, quem quer se dirigir para Coronel Pilar e região alta, tá liberado.
17: Exatamente, tá liberado agora também quem vai para aquela região, com certeza, tá? A Rua Augusta baixa, a Rua Augusta alta e segue até o município de Coronel Pilar, liberando aí. Picão continua bloqueado. Ontem foi feito o trabalho de manutenção da via, né, Tramontini? Ali naquele desvio que nós temos, aí tivemos muita queda de barreira aí durante a madrugada, durante o dia de ontem, e ontem no final da tarde a gente também recebeu informação de que todo o trabalho com o maquinário foi feito para limpeza da via, da estrada geral, e apenas, então, tinha uma questão de depois disso, tivemos uma questão de invasão por conta da água. Então, já está liberada aquele trajeto também, pois não?
14: Há pouco questionavam aqui o pessoal de Santa Teresa quanto à rodovia entre Santa Teresa e Abrochado da Rocha aqui em Mussum.
17: Até, o pessoal ouvinte até pode mandar pra gente, tá? Mas a informação que se tinha até mais para o final da manhã é que ali no Morige ainda tinha água. Então não teria acesso
14: e
17: ali no
14: Morige. Havia também, parece, em alguns e locais, alguns,
17: sim.
14: Houve deslizamento de massa, né?
17: É, o movimentação de massa, né? Movimentação de massa que fala. A informação é que tinha sido feito esse trabalho na semana passada, né? Por parte da prefeitura, aquela melhoria naquela estrada aí, na rota do Pão e Vinho, e que tinha muitas dificuldades. Movimentação de massa também, e que tinha dificuldade nesse sentido. Eu recebi também hoje a informação que ali no Picão, próximo ao campo, o arroio acabou levando uma ponte, né? Uma chamada ponte mais baixa, e aí tinha aí, não era uma reclamação, apenas uma colaboração e uma questão de ressaltar aí que a força d'água ontem deixou pelo menos 8 famílias ali praticamente ilhadas, não tinham mais acesso, e entendiam também que agora nem se tem ainda a condição de passar para chegar lá no Picão para fazer o trabalho pela estrada praticamente ilhadas, não tinham mais acesso, e entendiam também que agora nem se tem ainda a condição de passar

0: pode se passar, não poderia se passar, ali na ponte. Até falava de manhã no Boca no Trombone, né? A ponte hoje de manhã mais uma vez mostrou para que ela serve, né, meu caro Tramontini? E o que é a ideia da ponte? Como é que o pessoal do centro e para sair da Roca Salles fazia hoje de manhã?
1: Hoje não tinha como sair.
0: Não saía, né? Isso, não saía, né? Não tinha como sair.
1: A ponte, porque... quando concluída, ela vai ficar mais alta, né? E pelo menos...
0: Exato.
1: Nessas enchentes, entre aspas, menores, não vai bloquear a saída das pessoas de Roca Salles.
0: Enchentes normais.
1: Normais,
0: né? Vamos utilizar o termo normal, né? É. Não menor. Que a exceção foram galas de 23 e 24, né?
1: Inclusive...
0: Então, mas o objetivo da ponte é exatamente este, né? É deixar com que as pessoas do centro, as pessoas cheguem a Roca Salles, possam chegar a Roca Salles, tem uma entrada e saída, pois não?
1: Inclusive, Roca Salles tem um bom número de empresas... que está localizada lá na 21 de abril, né? E funcionários que moram no centro da cidade,
0: sim,
1: hoje não puderam ir trabalhar, porque não tinha como sair do centro e ir até lá, 21, quem trabalha mercado, lojas, material de construção, indústrias, enfim, houve problemas, né?
0: A cidade de Roca Salles, entre aspas, né? Está migrando uma boa parte dela para a linha 21, né? Que é um local onde não tem a questão de
1: cheias.
0: De cheias, né? Aquela parte mais alta não tem questão de cheias, de enchentes, e aí as pessoas estão migrando, na verdade, para aquele lado ali. Então, e o objetivo da ponte, para quem não sabe, né? Ah, mas passou água mais da ponte. Sim, mas... Água é para passar mais da ponte, né?
1: Sim, porque toda vez
0: água,
1: que...
0: Água é para passar mais da ponte. Toda vez que tem uma pequena enchente, uma enchente...
1: A água passava normal, por cima e derrubava o que tinha sido construído.
0: E não tinha acesso para o outro lado. Então, a ponte serve exatamente para isso. Uma outra questão também, Mussum. Até a metade da manhã de hoje não tínhamos acesso lá para o V13, né? Ali na comunidade de Santa Lúcia, próximo ao mercado, o mercado nada. Ao nosso querido Brandão lá, né? A Casa Brandão também não tinha a passagem aí, porque a água tinha chegado na estrada, próximo então à Casa Brandão. Também não tínhamos acesso para a comunidade de São Faustino e São Jovita ali na ponte do bairro Fátima, que a água também estava invadindo aquela região ali. Aos poucos vai sendo retomado então estes acessos também. E aí agora vai ter um trabalho muito grande por parte dos municípios, né? Das prefeituras, né? Que as estradas com que choveu ontem de manhã, de madrugada, ontem durante a manhã principalmente, alguma coisa também à tarde... Completamente detonadas, né? Completamente detonadas.
1: Tem acesso a...
0: E enquanto isso também tem a dificuldade de se chegar a muitos pontos.
1: Tinha acesso à cachaçaria?
0: Até a cachaçaria hoje pela manhã, sim.
1: Então, menos mal.
0: Tá bom. Uma outra informação também aqui, sabe que tem aí o... Eu não sei qual é o termo que nós podemos utilizar, né? Nós temos o turista da enchente, né? Tem o turista do enchente.
1: É o que mais tem.
0: É, isso tem muito, turista do enchente. E aí não sei o que pode se utilizar, porque ontem assim, ó, eu acompanhava ontem no final da tarde alguns grupos aí que tem aí de pessoas que acabam fazendo postagens. Olha, pelo que eu ouvi ontem assim, a água em Mussum, pela vazão da água das barragens, ela iria chegar assim, com todo o respeito, né? Pelo que as pessoas falavam, em vez de fazendo correr, né? Sim, a água chegaria em vez de fazendo correr, a água do rio Taquari, né?
2: Parece que já estavam recolhendo, sim, as coisas de dentro da igreja.
0: Exatamente. Olha, assim, tem muita gente que acaba postando, que acaba comentando, não entendendo, muitas pessoas que acabam começando a ter uma leitura do que não sabe, fazer uma coisa que não entende. Eu não vou falar de barragem porque não entendo nada. Então, assim, ó.
1: Alguém ontem.
0: As pessoas precisam ter essa noção aí. Que não adianta tu ficar falando, mas porque a vazão da barragem de hoje ela é maior que 23. Então quer dizer que a enchente é maior que 23. A vazão da barragem de hoje é o dobro, o triplo de 24. Então quer dizer que a enchente vai ser maior que 23 e 24. Pessoal. Tá todo mundo ainda muito presente, todas as pessoas aí que vivem a enchente, que estão na enchente, que tem essa dificuldade com esse medo todo, tá? Com esse medo todo. Eu vi ontem ali em Mussum, próximo a vários pontos aí que dá acesso ao rio, né? Era uma procissão de um lado pro outro, né? Uma verdadeira procissão de um lado pro outro para ver o rio. Como se fosse que, eu entendo, né? A gente entende que tu tá vendo se ele tá subindo ou não, A gente entende a

0: dessa forma, entende dessa maneira. Mas o que nós podemos fazer com o Rio? É tentar buscar a informação de forma correta que nós temos. A informação correta que se tem é Defesa Civil dos municípios. A Defesa Civil dos municípios, se funciona, tudo certinho, tudo maravilha, tudo maravilha. Parar dessa história aí de que a barragem isso, que a barragem aquilo, uma vez tinha, até 2 anos atrás, até 23, né, Tramontini, tu vai lembrar aqui, era a barragem que tinha estourado, rompido, né? A barragem tal rompeu, a barragem tal acabou sendo, passou por cima, passou por baixo, estourou, vazou e tal. Depois de 23, então é a vazão da barragem. Mudou da barragem que vazou, que estourou, que foi rompida, ou que foi aberta a barragem, para a vazão da barragem. E aí acaba apavorando
1: Gilomar,
0: grande número de pessoas.
1: A nossa ouvinte, a Kelly Cristina Keu, nos manda aqui fotos lá do picão, né? E ela diz o seguinte: tem algo aqui, que um galho, alguma coisa pintada de vermelho aqui. Ela disse: ali no vermelho é a ponte. A ponte no picão. Assim agora, nem carro passa. Abriu buracos no local, não tem como passar.
0: Acesso, então. Na questão das cabeceiras, né?
1: É.
0: Então, é esta situação, essa que nós estamos vivendo. E agora, o que se precisa, né? É calma e atenção, atenção e calma. Tá bom?
1: Lembrando também que tu falou há pouco, né? Além das pessoas não entenderem, tem aquelas que...
0: Não contribui nada, atrapalha cada vez mais.
1: Ontem alguém me disse, mas sem água já na frente da prefeitura de Roca Salles, né?
0: Aí tem os inteligentes que fazem umas postagens antigas.
1: Postagem de fotos antigas, exatamente. As pessoas se assustam.
0: Exato.
1: Né?
0: Exato. Exato. Mas postagens antigas, da enchente de 21, 22, 23, de 1940.
1: Hoje de manhã eu estava até comentando, não sei se não caberia uma responsabilização judicial.
0: Precisaria.
1: Porque assim, daí as pessoas param com esse tipo de coisa.
0: É.
1: Bota aí fotografia de ponte que caiu, de enchente, de coisa que passada, e aí as pessoas que não têm conhecimento acabam entrando em pânico.
0: E eu vou dizer mais, tá? São inclusive muitas vezes são órgãos de imprensa, tá?
1: Também.
2: Agora 13:30, ponto final no Jornal do Meio-Dia. Voltamos amanhã a partir das 11:30. Vem aí Claudinei Coferri e o show de bandas.
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0: Agora são 13:35. 21 graus a temperatura, uma excelente tarde desta terça-feira, esse dia 22 de setembro. Está começando aqui pela Rádio Encantado 104.7 FM, a programação musical na tarde desta terça-feira. 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E o Bonzão com lojas em Roca Salles e também Mussum ou Bonzão. 24 minutinhos faltando agora para as duas. Uma terça-feira com predomínio de sol, tempo seco aqui na região. É diferente do que foi ontem, né? Uma semana que começou com muita chuva, com instabilidade forte aqui no estado do Rio Grande do Sul e que trouxe transtornos aí durante a noite, também a madrugada, né? A elevação do Rio Taquari, mas graças a Deus, né? Mais um susto passamos aqui na região. Vinte e dois minutos, faltando agora para as duas. E a partir de agora, a tua participação aqui na programação do Show de Bandas é pelo telefone 3751-1580, também pelo WhatsApp 99988-1543. Bora, porque é hora de começar.
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0: Show de Bandas que começa com a modelo Joel Cardo e companhia. Entre tapas e beijos e paz da cama.

0: A banda Destaque Nacional aqui na programação do Show de Bandas, Pancadas de Choro. E antes você curtiu uma banda misturadão com Cleiton Borges, Começo de Baile.
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0: Mandando uma boa tarde, agradecendo a companhia, audiência, alô Circe Giovanella, aí no Centro do Encantado. Obrigado aí pela audiência, obrigado pela companhia ligada curtindo o show.

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1: Deu Clássico Piccoli, Linha Marechal Deodoro, é, comecinho da Constância em Roca Salles também na escuta do programa. Mandando um abraço para todos os ouvintes. Uma boa tarde pro Deu Clássico Piccoli. Os atuais, os Reis do Baile.

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1: Muito bem, agora 13 minutos faltando para as duas. 21 graus, tarde de sol aqui na região. Você curtiu São Marino entornando caldo. E antes a banda Barbarella Aldeia. 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Um minutinho faltando agora para as duas. E a tua participação aqui na programação do Show de Bandas pelo telefone 3751-1580, também pelo WhatsApp 99988-1543. Para você no trabalho, uma boa tarde da terça-feira, um bom trabalho, obrigado pela audiência. Para você em casa de boa, tá naquele modo off, tá curtindo essa tarde maravilhosa de sol, né? Uma excelente tarde também. A participação aqui na programação do Show de Bandas é da Eliane Kapler, também do Mano Eloy e também da mãe Dilmira, né? A da Júlia de Caciros Alto em Roca Salles, na escuta do programa Show de Bandas, para fazer homenagem para a Lúcia Gracioli. Aí do Pôr do Sol, Roca Salles, ela que tá de aniversário nesse dia 22 de setembro. Parabéns, felicidades, muita saúde, muita paz, muita alegria, tudo de bom. E a homenagem muito especial aí da Iliane, do Eloy, da Dilmira e também do esposo, o Idalino Grazioli, né? Parabéns aí pra Lúcia Gracioli, que tá de aniversário hoje. A Nelita Stefani, linha Capoeirinhas, interior de Relvado, também na escuta do programa, tá dizendo boa tarde. É, nada como um dia após o outro. Ontem céu encoberto, muita chuva, tempo fechado, feio, né? E hoje amanheceu um dia lindo, maravilhoso, com muito sol. E que essa primavera venha calma e florida para todo mundo. Uma excelente tarde da terça-feira. Obrigado aí pela audiência, obrigado pela companhia, pela participação da Nelita Stefani. A família Mesoma e na Fernando Abbott em Roca Salles também na escuta do programa. Uma boa tarde para Inês Anquete Mesomo, também para o marido Tarso, para Daiane, para o Evandro. Uma boa tarde da terça-feira. E aos poucos de novo a coisa se alinhando por aí, né? Com relação aos acessos, principalmente, né? Pessoal aí da Fernando Abbott, que ontem estavam ilhados, né? Queda de barreira, água sobre a pista, tava difícil de circular aí pela região, né? Uma boa tarde da terça-feira para vocês e obrigado aí pela companhia. 2 horas, 1 minutinho.
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0: a banda G10 aqui na programação do Show de Bandas com Wagner Schneider. Aquela cena foi banda G10, não era eu. E antes você curtiu Terceira Dimensão, DVD 50 anos e sucessos do terceiro. Mandando uma boa tarde, agradecendo a sintonia, a audiência, a participação da Terezinha Petroli. Tá dizendo, acompanhando pelo aplicativo, aqui no litoral em Imbé. Uma tarde linda de sol aqui no litoral, um abraço pra todo mundo que tá na escuta, especialmente pras minhas amigas encantadas. Mandando uma boa tarde também, desejando um bom trabalho, agradecendo a companhia. Os amigos aí da Fruteira Empório das Frutas, aí no centro da cidade de Roca Salles, aí na Daltro Filho, no coração da cidade da amizade, né? Uma boa tarde pro Henrique Machado Zortea. Uma boa tarde também pra Grazi e pra vó de Unila.
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0: Uma excelente tarde da terça-feira. É, vamos lá, vamos trabalhar. Graças a Deus a água não chegou, né? Só foi um susto, não foi dessa vez, graças a Deus, né, Henrique? Uma excelente tarde da terça-feira agora, vamos lá, pra cima do dia, descarrega o caminhão de produtos aí. Rainha musical aqui no show, Fígado de Água.

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1: Muito bem, agora são 2:26, 2:26, com uma temperatura de 21 graus. Na tarde desta terça-feira, esse dia 22 de setembro, é um dia que marca o início da estação das flores, a primavera. Céu parcialmente nublado aqui na região, tempo seco, sol entre nuvens, temperatura agradável também no comecinho desta estação da primavera. 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E a tua participação aqui no Show de Bandas pelo telefone 3751580. Também pelo WhatsApp 99988-1543. Lembrando que é tudo área 51. Cleide Tasca aí no Centro do Encantado, na escuta do programa. Boa tarde, Cleide. Obrigado aí pela audiência, obrigado pela participação. Uma excelente tarde da terça-feira. Sandra Reis, em Roca Salles, também na escuta do programa, também participando. Adair Consler, em Carlos Barbosa, também ligado com

0: curtindo a programação do Show de Bandas. Uma boa tarde pro Adair Konsler. Ludovino Bach aí no centro de Roca Salles também na escuta. Boa tarde aí pro Ludovino Bach, boa tarde também. É, pra Elzira, né? Tá preso o Caíco aí, Vino? É, tem que dar um jeito de prender o Caíco aí, porque senão, né? Vai junto aí com o Taquarema. Boa tarde aí pro Ludovino Bach. Gustavo Giroldi tá dizendo boa tarde. Estamos começando a trabalhar novamente. Manda a música aí do pintor. Oferece para todos os pintores que estão na lida, estão trabalhando e acompanhando a programação. Uma boa tarde aí pro pintor Gustavo Giroldi. Obrigado aí pela audiência, obrigado pela participação. 2:29.
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0: Alma nova aqui no show. Banho de rosa.

É o Flávio Dalcinha, banda Ouro, aqui na programação do Show de Bandas. O pintor, é a nossa homenagem aí para todos os pintores que estão no trabalho. Bandas. Agora 2h34, 21 graus, banda Passarela, Magia de Boteco.

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0: 10 minutinhos agora, faltando para as 3. Tarde de sol entre nuvens aqui na região. Tarde desta terça-feira, esse é dia 22 de setembro. É, vamos juntos até as 4 da tarde, é o show de bandas e a trilha do bailão, alegrando, animando, agitando a tua tarde da terça-feira. Vamos trazendo agora a loteria. Loteria do Rio, extração das 2. Atenção, caneta e papel na mão, anotando os números da extração da loteria. Quinto prêmio, 4.624. 4.624. Quarto prêmio, 4.726. 4.726 o quarto prêmio. Terceiro prêmio, 0.69. 0.069. Segundo prêmio, 8.966. 8.966. E o primeiro prêmio da loteria, primeirão, 3.047. 3.047, 3.047, o primeiro prêmio da loteria. Lembrando que logo mais às 18h30, tem a Loteria da Sorte, claro, você acompanha aqui na 104.7 FM. 9 agora, faltando para as 3, para você no seu local de trabalho nesse momento. Acompanhando a 104.7 FM, curtindo o show de bandas. Uma ótima tarde. Obrigado aí pela audiência, obrigado pela companhia. Cristiano Fleck na Vila Monsenha Encantado. Boa tarde, tá na escuta do show. O Eloy Fernando Kapler na Júlio de Caciros Alto em Roca Sala está dizendo boa tarde. Hoje a homenagem vai para minha dinda, Lúcia Grazioli do Pôr do Sol. Ela que tá de aniversário. Feliz aniversário para ela, com muita saúde, com muita paz, com muita alegria, tudo de bom. Jadir Spediorini, também ligado, curtindo aí a programação do Show de Bandas. Uma boa tarde pro Jadir, também pra Glaucio. Obrigado aí pela audiência, obrigado pela companhia. Chico e a Michelle em Capitão, é o jardineiro Chico. Também na escuta aí da programação do Show de Bandas. Uma boa tarde pra vocês aí de Capitão. Obrigado aí pela audiência, obrigado pela sintonia, tá bom, Chico? A Marli Fraisleben, linha Marechal Deodoro, Constância, Roca Salles também na escuta do programa. Dizendo que ainda não tem passagem aí pela estrada da Constância, né? Bastante água ainda sobre a estrada, impedindo aí o trânsito das pessoas, né? Uma boa tarde para Marli Fraisleben, boa tarde para vocês aí na Constância. Silvio em Colinas, tá dizendo graças a Deus o sol voltou a brilhar. Esse primeiro dia aí da primavera, chega de chuva, né? Águas baixando, tomando aquele bom chimarrão na escuta desse maravilhoso programa. E se possível, toca aí o Cleiton Borges, a Barquinha de Ouro. Então tá, né? Um abraço aí pro Silvio, uma boa tarde pra vocês e Colinas, obrigadão pela companhia.
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0: Cleiton Borges.

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1: 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Muito bem, agora são 3:10, 20 graus, sol entre nuvens aqui na região na tarde desta terça-feira, esse dia 22 de setembro. Começando a última hora, hora final do show de bandas e hoje aqui pela 104.7 FM. Oportunidade de trabalho, oportunidade de emprego, a cooperativa Dale Alimentos está contratando para as unidades de Encantado e também de Arroio do Meio. Os interessados devem chamar pelo WhatsApp 99 97 0681 ou então comparecer no setor pessoal da Dália de Encantado de segunda a sexta-feira. Também tem vagas para PCDs. 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Contate também pelo WhatsApp 981-26-0972. 3:11, Everaldo Kapler. Aí no posterno da Rua Augusta Alter Roca Salles, na sintonia do programa, né? Uma boa tarde, obrigado aí pela audiência, obrigado pela companhia. E uma informação, um alerta aí para os motoristas que estão transitando aí em direção à Nova Brécia. Aí pela via da linha auxiliadora. A empresa MPX está trabalhando e alguns caminhões estão descarregando material na estrada, né? E os motoristas devem trafegar aí com cautela. Muita cautela, muita atenção aos motoristas que trafegam aí em direção à Nova Brécia pela via auxiliadora. Janessa Coser, em Putinga, tá ligada também, tá curtindo a programação no show de bandas, né? É, aí o sinal de telefonia, né? Deu uma oscilada, não conseguimos aí captar a localidade, mas é aí no interior de Putinga, tá na escuta da programação do Show de Bandas, né? Uma boa tarde pra Janessa Coser. É a Janessa Coser aí de Putinga, na escuta do programa, tá pedindo som livre, Menina Não Corte o Cabelo. E é com eles que a gente abre a última hora aqui do Show de Bandas.
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0: Muito bem, agora são 3:30, 13:30, 20 graus, tarde desta terça-feira, esse é dia 22 de setembro. Para você aí no seu local de trabalho, acompanhando pelo rádio 104.7 FM, uma ótima tarde da terça-feira, um bom trabalho, obrigado aí pela audiência, obrigado pela companhia. Para você que nos acompanha pelo aplicativo da Rádio Encantado aí no seu celular e smartphone, uma ótima tarde da terça-feira. Quem tá pela Alexa também nos acompanhando, uma ótima tarde para você, obrigado aí pela audiência, obrigado pela companhia. E é claro, te convidando para participar aqui na programação do Show de Bandas pelo telefone 3751-1580 ou então pelo WhatsApp 99988-1543. 99988-1543. 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Lojas do Bonzão, Roca Salles e também Mussum. 3:31. Mandando uma boa tarde, agradecendo a sintonia, a audiência, tá curtindo a programação do Show de Bandas. Joyce Andriz, em linha Santo Antônio Coronel Pilar, uma boa tarde, obrigado aí pela audiência, obrigado pela companhia da Joyce Andriz. A Lídia Estefanão aí no Jardim Cidade Alta e na cidade de Mussum, também na escuta do programa. Uma boa tarde aí para Lídia Estefanão, boa tarde para todos vocês aí do Jardim Cidade Alta, obrigado pela companhia. Agora 13:32.
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1: Treze, agora faltando para as quatro. 21 graus de temperatura. Tarde desta terça-feira, esse dia 22 de setembro. Já já o Daniel Alves comanda gaita e viola, vai dar sequência aí à programação musical na tarde da Rádio Encantado 104.7 FM. Algumas informações importantes com relação à logística aqui na região. Logística fortemente impactada aí pela elevação do Rio Taquari ontem. Segundo informações da Defesa Civil do município de Roca Sales, nesse momento tem passagem, porém com cautela e na Lagoa do Delai, na 21 de abril, né? Portanto, motoristas de veículos leves, né? Passagem aí com cautela, ainda tem água sobre a via, né? Aí na Lagoa do Delai, na 21 de abril. Também atenção motoristas, trajeto entre Munção e Santa Teresa está liberado, tá? Liberado aí o tráfego de veículos entre Mussum e Santa Teresa. Márcia Vinch, aí na 21 de abril em Roca Salles, na escuta do programa. Uma boa tarde, obrigado aí pela audiência, obrigado pela participação. E assim a gente fecha o show de bandas de hoje.
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1: Fechando com a banda Sétimo Sentido, mais Brilha Sol. Participação aí do Alessandro Turra, cantando com a Aninha Soares, Aposta. Show de bandas volta amanhã a partir da 1:30 da tarde. Eu volto agora às 6 no fim de tarde da 104.7 FM. Tá chegando Daniel Alves com o

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2: Então tá, vamos lá, boa tarde pra você, tá começando o nosso Gaita e Viola desta terça-feira, 22 de setembro, último dia, né? Daqui a pouquinho começa a primavera, a partir das 21 horas começa a primavera hoje, então é os últimos momentos do inverno, né? O Gaita e Viola, nesta terça-feira que vai ser um pouco diferente, o oferecimento do programa hoje é de Garibote Assistência Familiar, Magazine Luiza, Erva Mate Seco, Copeli Centro de Referência em Câncer de Pele, Encantos, Lancheria, Sorveteria e Choperia, Jética Lavagem, Bonzão Móveis, Amargo do Colono e Ronaldo do Chope. O Gaita e Viola hoje vai fazer homenagem pro Rick, da dupla Rick Renner, uma pessoa que já esteve encantado, né? Já esteve aqui encantado na inauguração aí do restaurante Paradouro do Cristo, aí do meu amigo Sabino, uma pessoa que fez um show aí, uma pessoa simpática que acabou nos deixando tragicamente, né? Ontem, a partir de ontem, sumiu aí o helicóptero na onde ele estava e mais 4 tripulantes estavam na serra em Santa Catarina e o Rick acabou perdendo a vida com mais 4 pessoas. Os bombeiros localizaram hoje por volta do meio-dia o cantor Rick da dupla Rick Renner. Então nós vamos hoje, o Gaita e Viola vai ser diferente, tá? Nós não vamos atender pedidos musicais, tá? Porque nós temos uma programação pronta, o roteiro pronto aqui. Na primeira hora do Gaita e Viola, nós vamos rodar músicas que o Rick escreveu. Músicas que ele escreveu para outros cantores, como compositor. As músicas que o Rick fez como compositor. E na segunda hora, nós vamos rodar aqui os maiores sucessos da dupla Rick Renner. Esta vai ser essas duas horinhas dedicada hoje ao cantor Rick da dupla Rick Renner. Na primeira hora, as músicas que o Rick escreveu, né, as composições que ele escreveu para outros cantores. E na segunda hora, os maiores sucessos da dupla Rick Renner. E por causa desse roteiro, dessa homenagem, desse programa especial diferente hoje em homenagem ao Rick, nós não vamos atender pedidos musicais hoje porque nós temos a programação pronta, tá bom, gente? Mas você pode mandar o seu abraço, você pode mandar o seu recado pra gente sem problema nenhum, tá? Só a parte musical já está toda ela programada na tarde de hoje. Então vamos começar. O Rick como compositor. Chitãozinho e Chororó, Página de Amigos, música escrita aí pelo Rick.

Música que o Rick escreveu pro Chitãozinho e Chororó, a página de amigos, uma das grandes composições do Rick. Nossa homenagem para ele. Eu quero mandar um abraço aqui pro Neto Santos, pro Bucânico também, pessoal tá ouvindo a gente. Circe Giovanella também, André Luiz Schneider. Aí em Teutônia, 19 graus em Teutônia, hein? Um abraço aí pro meu amigo André Luiz Schneider. Carlos Roberto Diesel também acompanhando a gente, um abraço para Ialca Porto também. Obrigado pela companhia. 4:11 nas composições do Rick. Eduardo Costa, Amor de Violeiro.

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1: Vamos lá, de volta aqui no Gaita e Viola 422, programa especial, homenagem pro Rick, da dupla Rick Renner, que acabou nos deixando. Na primeira hora, as composições que ele escreveu, as músicas que ele escreveu para outros cantores e que fizeram sucesso. E na segunda hora, os maiores sucessos da dupla Rick e Renner. Esse vai ser o roteiro do programa hoje. Eu quero mandar um abraço aqui, pessoal que tá ligadinho com a gente, pessoal da DVJ, um abraço pro Daniel Butzel também. Alô, Badim, toda a turma da Encantos, Lancheria, Sorveteria e Choperia, pessoal tá de folga hoje. Meu amigo Paulinho aí da Barbearia Fagundes, um abraço pro Pitol, aí das lavagens Pitol. Alô, Sacola, grande Sacola. Pessoal do Brechó Orange, aí no Santo Antão, alô Mustafá, Padaria Bebê também com a gente, um abraço pro Chorinho lá em Mussum, pro Nadi também acompanhando a gente, pessoal da Almeida, um abraço pro Ramon Mazarino, obrigado pela companhia, Confeitaria Dona Sola também com a gente, Recanto do Nono lá em Vespasiano, alô Carla, da Farmácia Manipulares, um abraço pra toda a turma aí, vovó Anália Versete, a Ana e o Eleutério também, Anderson Miranda lá em Mussum, um abraço pro Anderson, o Elton Lapp também tá ligado com a gente, a Verônica Duarte, Gustavo Giroldi, pessoal trabalhando lá em Mussum, a turma completa ouvindo, um abraço pra família Giroldi, né? É o Giroldi pai, o Giroldi filho e o Giroldi, pessoal trabalhando lá em Mussum, a turma completa ouvindo, um abraço pra família Giroldi, né? É o Giroldi pai,

cheiro dela, João Paulo e Daniel, aqui no Gai Teviola. Homenagem pro Rick, as composições, as músicas que ele escreveu aí para outros cantores, para outras duplas também. 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Alô Márcio, alô Sinar, um abraço pessoal da MS de Mussum. Meu amigo Pingo, um abraço pro Pingo Gonzatti, pro Jefferson, pessoal da Bronzatti. Lá na 21 de abril, agora de casa nova, né? Doutora Riele Zamboni também aí na Clínica Vivenza. Uma ótima tarde pra doutora Riele. 4h27. Tô pensando nela, música que o Rick fez pro Gian Giovanni.

Jean Giovanni, tô pensando nela aqui no Gai TV Viola, você ligado com a gente, um abraço pro Elton aí do restaurante Marsala, hein? Dia 9 vai ter a segunda noite do carneiro, um abraço aí pro meu amigo Elton, também pra Suelen, pro Juninho, pra toda a turma aí do restaurante Marsala. Um abraço também pro meu amigo Aristeu de Conto, tá sempre ligado aqui no Gai TV Viola, o Azulão lá em Jacarezinho, alô Zanon! Pessoal no Bar e Mercado Zanon também com a gente, um abraço pro Zé Gonzatti aí da JC Contabilidade e um abração pessoal no Mercado Pio também sintonizado, ligadinho aqui com a gente. Vamos lá, 28 faltando para 5, mais um canetaço aqui do Rick. João Paulo e Daniel, não precisa perdão. 28 para 5.

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1: Vamos lá, programa especial hoje, programa dedicado ao Rick da dupla Rick Renner. Nesta primeira hora estamos trazendo composições, músicas que o Rick escreveu para outros cantores. E na segunda hora nós vamos trazer aqui os maiores sucessos da dupla Rick Renner. Na segunda hora aqui do programa, uma homenagem aí por esta perda desse grande cantor do cenário sertanejo. Então vamos lá, mais uma. Essa o Rick escreveu aí pro Bruno Marrone, Recaída.

música que o Rick escreveu pro Bruno Marrone, Recaída. 15 faltando para 5 na primeira hora, as músicas que o Rick provou que era bom na caneta, né, gente? É, ele era muito bom na caneta. Tanto que quando começou a dupla Rick e Renner, quem fazia a primeira voz era o Renner. O Rick só fazia as músicas, né? Só fazia as composições e fazia a segunda voz pro Renner. Depois inverteu a situação, né? Então, se você não sabe, quando começou a dupla Rick e Renner, quem fazia a primeira voz, no primeiro disco da dupla e no segundo, o Renner que fez a primeira voz. E depois o Rick começou a se destacar e assumiu aí a primeira voz da dupla. Essa daqui também foi ele que escreveu, ó. Daniel com Paraná. 14 para 5. Apaixonado por você.

Aí, mais uma do canetaço do Rick, grande compositor, apaixonado por você, aqui no nosso Gaita e Viola. 10 minutos voltando para 5. Um abraço para Tere. Tere Lisboa tá ouvindo o programa. A Mário Juarez aí na Fubica, no bairro Porto 15 também. Obrigado pela companhia. Vamos lá para mais uma? Mais um canetaço do Rick aqui, nossa homenagem. Fazer Amor, Zezé Di Camargo e Luciano.

aí, música que o Rick escreveu pro Zezé de Camargo e Luciano fazer amor lá no início da carreira do Zezé de Camargo e Luciano, né? Bom, mais uma? Essa o Rick escreveu pra sua esposa. Foram mais de 40 anos de casados com a mesma mulher, o Rick, né? Da dupla Rick e Renner. E essa ele escreveu pra sua esposa, mas deu de presente pra dupla João Paulo e Daniel. Só dá você na minha vida. 5 para 5.

linda composição do Rick, Só Dá Você na Minha Vida, cantado por Daniel e Henrique Juliano. Quero mandar um abraço aqui para Mari Vaz, tá gostando do programa, linda homenagem, excelente compositor e cantor, verdade, né, Mari? Letras que falam de amor, gente, letras significativas, letras do verdadeiro sentido da música sertaneja, né? O homem era bom mesmo para cantar, né? Dono de uma grande voz, né? Mas também era muito bom na caneta, gente. Olha só os sucessos aí que a gente ouviu no programa desde o início até agora. Só músicas que fizeram sucesso, né? Só músicas que foram destaque aí na voz de outros cantores. Quer ver? Tem dúvida? Tem mais uma aqui, ó. Pera aí. Aqui, ó. Essa daqui também foi o Rick que escreveu, ó.

Chitãozinho e Chororó, Eu Menti, mais um grande sucesso aí do Rick como compositor. Ficou aqui, gente, A Culpa é Sua, do João Paulo e Daniel. Hoje eu sei que o Rick escreveu com Alexandre, da dupla Taí de Alexandre, que também foi sucesso com João Paulo e Daniel. Poeira da Estrada também foi outro sucesso aí do Daniel. Te Dei Meu Sonho, também sucesso aí do João Paulo e Daniel. Coração Cigano, do Gino e Geno, Ela Chorou de Amor, e Galera do Chapéu, também do Gino e Geno, entre outros sucessos aí que o Rick escreveu para outros cantores, que não vai dar tempo de nós rodarmos aqui, porque depois do intervalo nós vamos trazer os grandes sucessos da dupla Rick e Renner. 5:03, fechando a primeira hora do Gaita e Viola, 16 graus a temperatura. Mas já voltamos.

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0: ao lado de Deus, Rick Renner, nossa homenagem pela perda aí do Rick ontem, né? No grave acidente que aconteceu aí na Serra de Santa Catarina, onde acabamos perdendo o cantor Rick da dupla Rick e Renner. O corpo foi encontrado com mais 4 pessoas por volta do meio-dia desta terça-feira. 5:13, nós já vamos trazer mais homenagens aqui. Nesta segunda hora, os maiores sucessos do Rick Renner. Só quero destacar aqui os aniversariantes de hoje. Quem tá de aniversário hoje? Mariana Agostini, de aniversário hoje. A Sueli dos Santos também tá de aniversário hoje. A Jussara Lisboa, Sara, tá de aniversário hoje. Isabel Cadori também. Rejane Dutra também tá de aniversário hoje, parabéns. Gessé Ferri, a Mariana Agostini, também já destaquei aqui o aniversário dela. E a Luana, né? Luana Ramos também tá de aniversário hoje, colorada aqui só ela, parabéns aí pra Luana. Também tá de aniversário hoje, né? Catiúcia Luana Ramos tá de aniversário hoje, né? Parabéns aí pra Luana, completando mais um ano de vida também. Todos os aniversariantes desse dia 22 de setembro, que marca o início da primavera, nossa homenagem aqui do nosso Gaita e Viola. Meu amigo Piccoli em Roca Salles, boa tarde, linha Marechal Deodoro Constância já está com passagem. Tá bom, Piccoli, obrigado. Pessoal de Roca Salles aí com a gente. Rick Renner, cara de pau, 5:15.
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5h18 aqui no Gaita e Viola. Atenção, motoristas, trânsito é liberado na subida da Lagoa. É, o trânsito tá liberado. Após aí ser bloqueado, né, o trânsito aí na rua que sobe para a Lagoa da Garibaldi, o trecho estava bloqueado, que sobe e desce também, né? Depende do motorista onde ele está. O trecho estava bloqueado após um deslizamento provocado pelas fortes chuvas registradas no município. Com a liberação, os motoristas já podem voltar a utilizar a via. A orientação é para que os condutores redobrem a atenção ao trafegar pelo trecho. Beleza? Vamos lá, vamos continuar aqui com o Rick Renner. Nossa homenagem nesta segunda hora do Gaita e Viola. E no ano de 2001, o Rick escreveu uma música em homenagem para sua filha Mônica, que na ocasião celebrava os 15 anos dela, né? 15 anos da Mônica, filha do Rick. Essa música até hoje é cantada, é tocada nos aniversários de 15 anos, né? Nos grandes aniversários aí de 15 anos, né? Essa música do Rick, que marca aí um dos grandes sucessos dos anos 2000 da dupla Rick Renner. 5h20.

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Carvalho, Rick, que acabou nos deixando, né, num trágico acidente aéreo, né, na queda de um helicóptero, onde morreram mais 4 pessoas em Santa Catarina, né? Em Santa Catarina, aí, na Serra de Santa Catarina. Vamos continuando por aqui, trazendo, destacando aqui a nossa audiência, né? Um abraço pro Carlos Alberto Marcolin, trânsito tá liberado na 21 de abril, Roca Salles, hein? Atenção, motoristas, o trânsito está liberado na 21 de abril em Roca Salles, me informa aqui o Carlos Alberto Marcolin da Garibote Assistência Familiar. Um abraço pro Marcelo aí da Padaria Bebê, também tá ligado com a gente, curtiu a música Filha, né? Marcelo diz que gosta muito dessa música aí, um abraço pro meu amigo Marcelo Lorenzon também. É o Gaita e Viola, vamos lá, talvez seja aí um dos maiores sucessos da dupla Rick Renner. Na nossa linha de homenagens, nesta segunda parte do Gaita e Viola Especial, 29 para 6, Ela é Demais. Temperatura 16 graus.

Rick Renner, Bandida. Na primeira hora, trouxemos aqui as composições do Rick que fizeram sucesso com outros cantores. E agora, nesta segunda parte, nós estamos trazendo os maiores sucessos da dupla Rick e Renner, que são vários, né? Em uma hora não daria para tocar tudo, mas a gente selecionou aqui as que mais fizeram sucesso durante toda a carreira. E são 40 anos de carreira da dupla Rick e Renner. Inclusive, iriam começar uma turnê agora em novembro, a turnê dos 40 anos, com todos os shows já vendidos e agendados, né? E infelizmente aconteceu aí essa tragédia que acabou com a dupla antes dessa comemoração dos 40 anos de carreira. A Sandra e Roca Sala está ouvindo o programa. Um abraço, parabenizando aqui pelas músicas. E a Elisane Ferreira, boa tarde. Escutei a música Filha e chorei, Daniel. Coloquei nos 15 anos da minha filha. Olha aí, ó. Eu destacava, né, antes de tocar a música, que muitos aniversários de 15 anos rodou essa música Filha, né? Ela faz parte aí do repertório dos aniversários de 15 anos. 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Também com a gente aqui a música, também com a gente Dália Alimentos. Vamos lá, 21 faltando para 6. Mais uma do Rick Renner antes do intervalo comercial. Eu mereço 20 para 6.

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1: Então vamos lá, 12 faltando para ser, gente. Estamos na reta final aqui do nosso gaita e viola especial Rick, da dupla Rick Renner. Um abraço para dona Aida Patucci lá em Mussum. E também para Márcia Benini, para Suzy Antônia, para o Dionei de Azevedo. Nós vamos encerrando por aqui a nossa homenagem ao cantor Rick, que infelizmente acabou nos deixando. Um programa especial nesta homenagem dedicado a todos vocês, todos os ouvintes aqui do Gaita e Viola. Obrigado pela companhia, pela sintonia de vocês. Um grande abraço a todos e uma ótima noite de terça-feira. O Rick e sua última postagem nas redes sociais.
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1: Olá, caros amigos que nos sintonizam através das ondas das emissoras que transmitem este momento diário da Ave Maria. A todos vocês, graça e paz. Nesse mês da Bíblia, estou comentando algumas passagens bíblicas que fazem referência direta ou indireta a Maria Santíssima. E escolhi para o momento mariano de hoje a passagem tirada do Evangelho de São Lucas, capítulo 2, versículos 41 a 43, onde lemos assim: os pais de Jesus iam todos os anos a Jerusalém para a festa da Páscoa. Quando o menino completou 12 anos, subiram para a festa como de costume. Passados os dias da Páscoa, voltaram, mas o menino Jesus ficou em Jerusalém sem que seus pais o notassem. Estes versículos nos mostram primeiramente a prática religiosa de Maria e de José. Eles participavam todos os anos da festa da Páscoa hebraica, dirigindo-se de Nazaré, onde viviam, até Jerusalém, para participarem das festividades e celebrações que recordavam a passagem da escravidão para a libertação do povo de Deus. E levavam consigo o menino Jesus, introduzindo-o nos costumes religiosos judaicos. Em seguida, o texto falou da perda do menino, que acabou permanecendo em Jerusalém. Fisicamente falando, é uma primeira perda que Maria teve de Jesus, fazendo recordar de outra perda física quando ele morreu. Mas estas perdas se converteram em vitórias. Aqui, na ocasião, Jesus ficou no templo de Jerusalém, na casa de Deus Pai, e após a morte, ressuscitou para a eternidade. Vamos rezar pelas mães e pelos pais que experimentam a dor da perda de um filho. Ave Maria, cheia de graça, o Senhor é convosco, bendita sois vós entre as mulheres e bendito é o fruto do vosso ventre, Jesus. Santa Maria, Mãe de Deus, rogai por nós, pecadores, agora e na hora de nossa morte. Amém. Pela intercessão de Nossa Senhora das Dores e de São João Batista Scalabrini, padroeiro dos migrantes e fundador dos missionários e missionárias scalabrinianos, abençoe-vos o Deus de infinita misericórdia e bondade, em nome do Pai e do Filho e do Espírito Santo. Amém. Permaneçam em paz, sob a proteção da Virgem Maria. Até mais. Boa noite.
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4: Agora são 18 horas e 4 minutos, 16 graus, céu parcialmente nublado aqui na região. Salve, salve! Essa terça-feira, esse é dia 22 de setembro de 2026. Está começando aqui pela Rádio Encantado 104.7 FM. Mais um fim de tarde. A partir de agora, boa música, informação, alto astral. 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A partir de agora, a tua participação aqui no fim de tarde pelo WhatsApp do estúdio 99988-1543. Lembrando que é tudo área 51. Hora de começar.
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4: Começando com Nando Moreno e Rio Negro e São Limões. Simão. Olha o

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0: Agora são 18h14. 16 graus, céu parcialmente nublado aqui no Vale do Taquari, ao fim de tarde aqui na 104.7 FM. Vamos aos destaques do fim de tarde de hoje. Destroços de helicóptero com cantor Rick da dupla Rick Renner são encontrados. Cantor e mais 4 pessoas morreram no acidente. Após pico de 24,46 metros, Rio Taquari estabiliza e começa a baixar em Lajeado e Estrela, na terceira cheia do ano aqui na região. Ministro André Mendonça acusa Alexandre de Moraes de distorcer relatórios da Polícia Federal e pede investigação. 18h15, mandando um bom final de tarde, agradecendo a sintonia, audiência, participação, Altair Freisleben, Autos da Constância e Roca Salles na escuta do programa. Um bom final de tarde também pra Fabiana, pra Fabíola e pro Léo. 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Douglas e Vinícius com Zé Neto e Cristiano.
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0: Agora 18 horas e 26 minutos. 15 graus, final da tarde, começo da noite desta terça-feira, esse dia 22 de setembro. Esse é o fim de tarde aqui na 104.7 FM. Daqui a pouquinho tem a Loteria da Sorte. Mais destaques agora na economia. Dólar fechou hoje com recuo de 0,11%, cotado a R$5,10. Bolsa de Valores de São Paulo fechou o pregão de hoje com alta de 0,55%, nos 187.617 pontos. Em queda, o euro fechou hoje cotado a R$5,84. E em meio a sinais de avanço nas negociações entre Estados Unidos e Irã, barril do petróleo tipo Brent, referência para o mercado internacional, fechou hoje com queda de 1,03%, cotado a US$99,31.
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0: Aqui no fim de tarde, agora tem Fernando e Fabiano com Panda. Não é só terminar.

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1: Muito bem, chegou a loteria da sorte desta terça-feira, dia 22 de setembro. Caneta e papel na mão, anotando os números da extração da loteria da sorte de hoje. O quinto prêmio, 8.625, 8.625. Quarto prêmio, 7.142, 7.142. Terceiro prêmio, 7.643, 7.643. Segundo prêmio, 2.654, 2.654, segundo prêmio. E o primeiro prêmio da loteria, primeirão, 6.640. 6.640, primeiro prêmio da loteria da sorte, 18:33. Mandando um bom final de tarde, agradecendo a sintonia, audiência do Iduino Siqueira, Centro de Encantado, mandando aquele abraço pros amigos aí do Bar do Zanon.
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1: Kaique Felipe.

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1: 16 minutinhos faltando agora para as 19 horas. Repeteco agora da Loteria da Sorte desta terça-feira, dia 22 de setembro. Quinto prêmio 8.625. Quarto prêmio 7.142. Terceiro prêmio 7.643. Segundo prêmio 2.654. E o primeiro prêmio da loteria 6.640. 6.640, primeiro prêmio. Mandando um bom final de tarde, agradecendo a sintonia, audiência, participação, alô, Moacir Daroit. Nova Brécia tá acompanhando a programação do fim de tarde, oferecendo música aí para todos os colegas da Secretaria de Obras aí da Prefeitura de Nova Brécia.
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1: Já tem a previsão do tempo. O

13, faltando para as 19 horas. Previsão do tempo. Amanhã, quarta-feira, o tempo fica firme aqui na região devido à aproximação de uma massa de ar mais seco sobre o estado do Rio Grande do Sul. O dia começa com temperaturas baixas. Mínima amanhã 5 graus e a máxima à tarde não passa dos 18 graus. Quinta-feira, o tempo permanece firme com sol aqui na região. As temperaturas ainda ficam baixas ao amanhecer e há condições para a formação de nevoeiro em alguns pontos aqui da região. No decorrer da quinta-feira, as temperaturas se elevam gradualmente devido à atuação de ventos norte. Temperatura mínima quinta-feira 6 graus e a máxima à tarde chega aos 26 graus. Sexta-feira também será de sol entre nuvens aqui na região. Previsão do tempo. Dados do Núcleo de Informações Hidrometeorológicas da Univates. Mandando um bom final de tarde, agradecendo a companhia Carona, os amigos do Garibote Assistência Familiar. Abraço aí pro Carlos Alberto Marcolin, também pra Magda, pra Amanda, toda a equipe do Garibote Assistência Familiar. Voltando aí de Roca Salles para Moção e levando na carona o fim de tarde. E o Marcolin mandando aquele abraço também pro Moacir Daroite, o popular espeto de Nova Brécia. Hora de fechar por aqui o fim de tarde.

0: Vem aí as últimas músicas do programa de hoje. Na sequência, a Voz do Brasil. Boa noite.
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0: 19 horas.
1: 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As notícias do governo federal que movimentaram o país no dia de hoje.
2: Boa noite.
0: Boa noite para você que nos acompanha em todo o país.
2: Terça-feira, 22 de setembro de 2026.
0: Vamos aos destaques do dia.
2: Contagem regressiva para o Enem.
0: Dia 8 de novembro ocorre a primeira prova para mais de 5 milhões de inscritos.
2: E hoje vamos falar sobre como se preparar melhor para o exame.
0: Além de cartilha que traz dicas de como se sair bem na redação. Pablo Mundim.
3: O material reúne orientações sobre as 5 competências avaliadas e exemplos de redações do Enem 2025, acompanhados de comentários que ajudam a entender os critérios de correção.
2: Frente fria que está no sul do país avança para estados do Sudeste e Centro-Oeste.
0: Defesa Civil reforça orientações sobre os cuidados para quem vive em área de risco. Luana Karen.
4: Na tentativa de prevenir riscos à população, a Defesa Civil emite avisos, tendo como base boletins meteorológicos.
2: Qualidade de vida e acolhimento.
0: Agentes da Segurança Pública contam com serviço de atendimento psicológico online, gratuito e sigiloso. Gabriela Noronha.
5: Que a iniciativa oferece avaliação e aconselhamento psicológico, psicoterapia e acompanhamento psiquiátrico.
2: Hoje na apresentação da Voz do Brasil, eu, Mariana Jungmann e Luciano Seixas.
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2: A Receita Federal vai liberar, a partir de amanhã, a consulta ao lote residual de restituição do imposto de renda.
0: Mais de 400 mil restituições vão ser pagas no dia 30 de setembro.
2: O lote residual contempla declarações transmitidas fora do prazo ou com pendências solucionadas pelos contribuintes.
6: Serão repassadas 412 mil restituições, com valor total que supera R$1,265 bilhão. O lote contempla as restituições de declarações feitas neste ano, transmitidas fora do prazo e com pendências que foram resolvidas pelos contribuintes. Também está neste lote as restituições residuais de exercícios anteriores. Os valores serão depositados no dia 30 de setembro, com prioridade para idosos, pessoas com deficiência e professores. Para consultar se a restituição está disponível, acesse gov.br/Receita Federal na aba Meu Imposto de Renda. Márcia Fernandes, para a Voz do Brasil.
0: De acordo com a Receita Federal, o pagamento da restituição é feito somente em conta bancária do titular da declaração.
2: Em caso de erro nos dados bancários, o órgão oferece serviço de reagendamento disponibilizado pelo Banco do Brasil em até um ano após a primeira tentativa de crédito.
0: E a Receita Federal divulgou um balanço com os dados de solicitações pelo Simples Nacional e pelo regime regular do IBS e da CBS.
2: Segundo o levantamento, até o dia 18 de setembro, o órgão registrou mais de 180 mil pedidos de adesão ao Simples Nacional. Já o regime regular dos novos tributos registrou 165 mil solicitações.
0: Do total de pedidos feitos pelo Simples ou para o Simples Nacional, cerca de 61 mil já foram aprovados.
2: A Receita alerta que quase 120 mil solicitações foram negadas, mas ainda estão no prazo legal de 30 dias para regularização das pendências.
0: Mais informações em gov.br/Receita Federal.
2: Profissionais de segurança pública de todo o país têm acesso ao atendimento psicológico gratuito e sigiloso pela internet.
0: O Escuta SUSP prevê a ampliação da capacidade de atendimento e reúne ações voltadas à saúde mental desses profissionais.
7: Desde 2024, agentes da segurança pública podem contar com o serviço de atendimento psicológico online, gratuito e sigiloso, o Escuta SUSP. Segundo dados do Ministério da Justiça e Segurança Pública, divulgados nesta terça-feira, mais de 50 mil atendimentos foram realizados em todo o Brasil, consolidando o projeto como uma das principais ferramentas de apoio à saúde mental desses profissionais. profissionais. O coordenador clínico do Escuta SUSP, Michael Leone, explica que a iniciativa oferece avaliação e aconselhamento psicológico, psicoterapia e acompanhamento psiquiátrico.
8: A pessoa que chega nesse serviço, ela passou por uma triagem, ela foi encaminhada, ela foi instruída sobre como funciona esse serviço, e junto com esse serviço a gente tem dois outros serviços de apoio, que são a psiquiatria e o serviço de gerenciamento de terapia medicamentosa. Então todo esse arcabouço que foi construído, ele funciona de uma maneira muito complementar e ajuda a gente a compreender o paciente como um todo.
7: Foi lançado nesta terça-feira o painel Qualidade de Vida no Trabalho. A primeira publicação de dados sobre o tema reúne, entre outras informações, dados sobre o efetivo, as condições de trabalho das mulheres na segurança pública e os serviços de saúde mental e prevenção ao suicídio. Para o secretário nacional de Segurança Pública, Chico Lucas, falar sobre saúde mental entre esses profissionais é também fortalecer os serviços de proteção ao cidadão.
9: Então, a Escuta SUSP, esse projeto é fundamental porque é a primeira vez que a gente capacita também o Ministério Público para que eles tenham conhecimento de como é a rotina de verdade do policial e que a gente possa juntos combater tanto o autoextermínio, o suicídio, que é tão grave entre as fileiras das polícias, mas também a violência policial.
7: Os profissionais do Sistema Único de Segurança Pública de todo o país podem se cadastrar e iniciar o atendimento especializado diretamente pelo portal oficial do Escuta SUSP no endereço gov.br/escutaSUSP. Para o público geral ou profissionais de outros setores que estejam passando por momentos de sofrimento psíquico, o Centro de Valorização da Vida, o CVV, segue prestando atendimento gratuito e apoio emocional 24 horas por dia através do telefone 188. Reportagem Gabriela Noronha.
10: Dicas do Enem.
11: Olá, meu nome é Ana Clara de Oliveira e a minha dúvida é melhor estudar sozinho ou em grupo?
12: A professora de português, Laíssa Rodrigues, vai responder.
13: As duas possibilidades são interessantes, tanto sozinho quanto em grupo. Sozinho porque às vezes você está em casa, né, tem uma maior concentração, só que essa troca de experiência, de conteúdo, de interpretação também é excelente, né, ali para você fazer com os colegas, até mesmo em intervalo de escola.
14: Meu nome é Rodrigo Nunes e eu queria saber como eu faço para revisar os conteúdos.
12: Quem dá a dica é a professora Laíssa Rodrigues.
13: Cada pessoa, ela vai ter uma forma de revisar, né, e fixar aquele conteúdo diferente. Só que eu acredito que somos muito visuais. Então você pode fazer mapa mental, você pode colocar cartões espalhados pela casa, pelo quarto, que aí ajuda mais a fixar o conteúdo e ficar preparado na hora da prova.
12: É isso aí, se prepare e acompanhe as nossas dicas toda terça-feira aqui na Voz do Brasil e também na radiogov.ebc.com.br.
2: Pois é, e uma das provas que fazem o estudante quebrar a cabeça é a redação.
0: E não é por acaso, ela vale 1.000 pontos e pode fazer muita diferença na nota final, ajudando o candidato a conquistar uma vaga na universidade.
2: E para ajudar quem está se preparando, já está disponível a cartilha do participante, com orientações, critérios de correção e exemplos de textos.
3: O material reúne orientações sobre as 5 competências avaliadas e exemplos de redações do Enem 2025, o Exame Nacional do Ensino Médio, acompanhados de comentários que ajudam a entender os critérios de correção. O texto deve ser dissertativo, argumentativo, ter até 30 linhas e ser elaborado a partir do tema proposto, dos textos motivadores e dos conhecimentos do participante. Cada redação é corrigida por 2 avaliadores, que atribuem até 200 pontos em cada uma das 5 competências. Para a estudante de Brasília, Beatriz Cossio, de 17 anos, a redação é uma das partes mais difíceis da prova.
15: Você tem que estudar muito, tem que se dedicar muito e principalmente procurar artigos, né, procurar repertórios, colocar suas ideias no papel.
3: Para ela, o caminho é praticar.
15: a questão de prática, de você procurar, ler e você já ter na sua mente de uma forma que você consiga lembrar na hora da prova.
3: Assim como Beatriz, muitos estudantes têm dificuldade para colocar no papel o que pensam na hora do exame. O professor de redação, José Aguilera, orienta sobre como aproveitar os textos de apoio e os critérios de avaliação.
10: Faça a leitura tranquila, cuidadosa, atenta dos textos de apoio. Lembre-se, o critério básico, as 5 competências do Enem, é aquilo que vai te orientar para uma escrita formal, argumentativa, coesão, coerência e, finalmente, a proposta de intervenção baseada nos direitos humanos. Seguindo isso, tua nota vai ser excelente.
3: A cartilha também alerta para situações que podem levar a nota zero, como fuga ao tema, texto com até 7 linhas e desrespeito à estrutura dissertativo-argumentativa. O material ainda tem versões específicas para participantes com dislexia, transtorno do espectro autista e para surdos ou pessoas com deficiência auditiva. E além das orientações para os participantes, o Enem envolve uma grande estrutura de preparação e aplicação, destaca Ricardo Cardoso, presidente substituto do INEP, o Instituto Nacional de Estudos e Pesquisas Educacionais Anísio Teixeira, responsável pelo Enem.
16: A gente está falando de 5 milhões de inscritos participantes no exame, que vão estar realizando a prova em mais de 14 mil locais de aplicação, em mais de 1.900 municípios.
3: As provas do Enem 2026 serão aplicadas nos dias 8 e 15 de novembro. A redação será no primeiro dia de exame. A cartilha está disponível gratuitamente no portal do INEP, no endereço gov.br/INEP. Reportagem Pablo Mundim.
0: Samile Leão, de 21 anos, estudante de escola pública de Virginópolis, em Minas Gerais, foi aluna nota 1000 na redação e hoje cursa medicina na Federal do Estado.
2: E sabe como ela conseguiu? Estudando, fazendo simulados, inclusive durante feriados e encontros de família, como ela conta.
17: Todo mundo via o tanto que eu estudava. Às vezes eu vinha pra cá num feriado, tinha festa de família, eu ia um pouquinho e já voltava pra casa pra fazer um simulado. Todo mundo via o tanto que eu realmente abdicava de muita coisa pra poder estudar. O que eu gostaria que as pessoas lembrassem quando elas conhecessem minha história é de que é possível realizar nossos sonhos com dedicação e paciência. Com muito amor também, se rodear por pessoas que te fazem bem e que podem tornar o processo mais leve.
0: E o Ministério da Educação lançou um guia com informações e conteúdos para ajudar os estudantes nesta reta final para a prova do Enem.
2: O espaço reúne em um só lugar vídeos, tutoriais, dúvidas frequentes, além de informações oficiais para ajudar os participantes na preparação para as provas.
0: A seção Alunos Nota 1000 traz histórias de estudantes que alcançaram a nota máxima na redação e na seção Enezeiros, os estudantes podem compartilhar rotinas de estudos.
2: O guia também conta com materiais pedagógicos produzidos pelo Ministério e disponibiliza o acesso a aplicativos gratuitos, como o MEC Enem, idiomas e livros.
0: Saiba mais em gov.br/MEC.
2: Empresas brasileiras afetadas pelas tarifas impostas pelos Estados Unidos ou por conflitos internacionais já podem solicitar financiamento ao BNDES, o Banco Nacional de Desenvolvimento Econômico e Social.
0: Os recursos podem ser utilizados, por exemplo, em capital de giro, compra de máquinas e equipamentos e investimentos para adaptação da atividade produtiva.
18: As empresas interessadas em obter financiamento na nova fase do Plano Brasil Soberano já podem dar entrada nos pedidos de crédito. A nova etapa do plano está atendendo empresas brasileiras que atuam em setores estratégicos para a balança comercial, além das empresas afetadas por tarifas comerciais impostas pelos Estados Unidos, por conflitos internacionais e pelo avanço de medidas protecionistas no comércio mundial. Como explica José Luiz Gordon, diretor de Desenvolvimento Produtivo, Inovação e Comércio Exterior do BNDES. o Banco Nacional de Desenvolvimento Econômico e Social.
19: São mais de 22 bilhões de reais para apoiar investimentos, para apoiar capital de giro, para quem quer exportar, aqueles empresários que estão sendo afetados pelo tarifaço, estão sendo afetados pela Guerra do Golfo, em setores estratégicos.
18: As empresas interessadas em obter crédito podem protocolar os pedidos de financiamento diretamente no BNDES ou nas instituições financeiras credenciadas. Reportagem André de Barros Lima.
2: Alface, cebola, batata e mamão ficaram mais baratos nas centrais de abastecimento do país.
0: É o que mostrou o levantamento mensal da Conab, referente a agosto.
2: E a comercialização de frutas aumentou, inclusive para o mercado externo.
20: Os preços da batata recuaram em torno de 11% em agosto nas centrais de abastecimento monitoradas pela Conab. Entre as hortaliças, as cotações da cebola e da alface também registraram queda na maior parte das capitais do país. Já os valores de comercialização da cenoura mantiveram-se estáveis em agosto. Os dados são do nono boletim hortigranjeiro divulgados pela Conab nesta terça-feira. A pesquisa também mostrou que a comercialização de frutas nas ceasas cresceu 4,5% no último mês. O mamão ficou mais barato em 70% dos locais monitorados, com queda de quase 11% em média. Melancia e laranja também registraram um leve declínio em agosto. Já a banana, por outro lado, foi a fruta com maior incremento na média mensal. De acordo com dados do Ministério do Desenvolvimento, Indústria, Comércio e Serviços, as exportações de frutas e hortaliças nos primeiros 8 meses do ano alcançaram 789 mil toneladas, com faturamento superior a US$ 1 bilhão. Natália Koslick, para a Voz do Brasil.
0: Reforço no estoque de grãos. Na última semana foram realizados 2 leilões pela Conab que vão garantir quase 200 mil toneladas de milho nos estoques públicos.
2: O objetivo é a prevenção a possíveis impactos do fenômeno climático El Niño, que pode comprometer o abastecimento e a oferta de grãos no país.
21: São mais de 190 mil toneladas de milho para abastecer estoques do programa de venda em balcão. A aquisição do cereal pela Conab é destinada para a formação de estoques como medida de prevenção a possíveis impactos do fenômeno El Niño. Segundo a ministra do Desenvolvimento Agrário, Fernanda Machiavelli, o reforço nos estoques públicos auxilia produtores rurais e criadores de animais.
22: Por um lado, garantindo a compra desses produtos pela agricultura, pelo agro brasileiro e pela agricultura familiar, e ao mesmo tempo garantindo a oferta de insumos para quem cria animais no Nordeste e alimento para as populações que possam vir a ser afetadas por esse evento climático que afeta já o mundo todo.
21: A agricultura familiar vai fornecer a maior parte do milho adquirido pela Conab, 121 mil toneladas. As outras 70 mil toneladas do cereal foram compradas em ampla concorrência, incluindo produtores rurais, cooperativas e comerciantes. Silvio Porto, diretor-presidente da Companhia Nacional de Abastecimento, destacou o acompanhamento dos preços e do fornecimento de alimentos nas capitais do país.
23: Hoje nós temos informação de todo o Brasil. Nós ampliamos, sobretudo, as capitais da região amazônica e as do Nordeste que faltavam. Então, esse é um instrumento de acompanhamento, de monitoramento, que permite a gente ter uma série histórica, que de fato a gente sabe como está o custo de vida, como está os preços dos alimentos em todas as capitais brasileiras, de norte a sul do Brasil.
21: A companhia também conta com um estoque de 300 mil toneladas de arroz para este ano. Para participar do programa Venda de Balcão e comprar dos estoques da Conab, o produtor deve se cadastrar no Sicam, o Sistema de Cadastro de Produtores Rurais. Os pedidos, pagamentos e agendamento de retirada são feitos de forma online pelo Balcão Digital da Conab. Reportagem Luciana Colares de Holanda.
0: Com previsões de mais tempestades no centro-sul do Brasil, a Defesa Civil reforça as orientações sobre os cuidados para quem vive em área de risco.
2: Os alertas são emitidos via celular por canais como SMS e WhatsApp.
1: Os três estados da região sul do país estão com alertas de perigo de tempestade e de ventos fortes. Na tentativa de prevenir riscos à população, a Defesa Civil emite avisos, tendo como base boletins meteorológicos. Tiago Molina, coordenador geral de monitoramento e alerta da Defesa Civil, explica que o cidadão deve ficar atento ao celular, principalmente se mora perto de áreas de risco.
4: A Defesa Civil Nacional trabalha em articulação com as defesas civis estaduais, municipais, para a emissão de alertas à população, alertas que chegam via mensagens WhatsApp, mensagens por SMS e também chegam por meio do Defesa Civil Alerta, que se utiliza da tecnologia de cell broadcast para fazer uma informação chegar até os celulares das pessoas.
1: Entre os riscos relacionados a eventos climáticos extremos estão deslizamentos de terra e inundações. A recomendação para quem mora próximo a áreas de risco é conhecer com antecedência possíveis rotas de fuga. Além das informações sobre o risco, alertas da Defesa Civil trazem dicas de autoproteção. O meteorologista do IMET, Roberto Baltazar, afirma que com o deslocamento da frente fria, estados do Sudeste e Centro-Oeste também entram em alerta.
5: Essa frente fria trouxe condições de tempestade para os estados do Rio Grande do Sul e Santa Catarina. Porém, o foco principal a partir do dia 22, hoje, terça-feira, é para a região do estado do Paraná, também trazendo condições de tempestade para o estado do Centro-Sul de São Paulo, oeste do Rio de Janeiro, estado do Mato Grosso do Sul e também expansões mais ao sul do Mato Grosso e do estado de Goiás.
1: Para receber alertas da Defesa Civil Nacional, é preciso se cadastrar pelo WhatsApp no número 61-2034-4611. As mensagens também podem chegar por SMS. Já para receber os alertas de nível severo ou extremo, não é preciso fazer cadastro. Basta estar em local com cobertura de celular. Neste caso, os avisos aparecem na tela do celular, acompanhado de uma sirene. Reportagem Luana Karen.
0: O ponteiro vira hoje às 9:05 da noite e dá início à chegada da primavera.
2: E com ela, a 20ª Primavera dos Museus, que abre espaço para todo mundo conhecer mais sobre cultura, história, ciência.
0: Museus de todo o país têm programação especial nesta semana.
2: A iniciativa reúne mais de 920 instituições e cerca de 2.700 atividades até domingo, dia 27.
0: Com o tema Museus para Todas as Pessoas, a programação busca ampliar o acesso a esses espaços com ações voltadas à inclusão, à acessibilidade e à participação dos diferentes públicos.
6: Museu também é lugar de descoberta, de encontro e de pertencimento. E esses espaços ganham uma programação especial em todo o país. É a 20ª Primavera dos Museus, promovida pelo IBRAM, o Instituto Brasileiro de Museus. Até domingo, dia 27, mais de 920 instituições participam da iniciativa. A programação busca aproximar ainda mais os museus das pessoas, como explica Fernanda Santana Rabelo de Castro, presidente do IBRAM.
24: São visitas, exposições, exibições cinematográficas que trazem a temática, mas que também trazem acessibilidade, também trazem inclusão. São atividades que constroem narrativas junto com os públicos, junto com os territórios.
6: Ao todo, são 2.700 atividades, entre exposições, oficinas, palestras, visitas mediadas e ações educativas em todo o país. O tema deste ano é Museus para Todas as Pessoas, uma oportunidade para quem já frequenta esses espaços e também para quem ainda não teve essa experiência. É o caso de Benjamin Carvalho de Souza, de 8 anos, que visitou um museu pela primeira vez. Entre tantas descobertas, uma chamou especialmente a atenção do menino, o aparelho conhecido como curvas de sino.
25: Aquele negócio que a gente bate nas bolas de vermelho versus azul, que a gente tem que bater pra gente ganhar ponto. Ele ensina coisas diferentes da sala de aula.
6: No SESI Lab, em Brasília, a experiência com estudantes mostra como a educação pode transformar a visita ao museu em uma oportunidade de descoberta. Mais do que observar objetos e exposições, a proposta é estimular a curiosidade, a participação e o aprendizado, explica Cláudia Ramalho, superintendente de cultura do SESI.
7: E aqui é um espaço que os professores também, além do trazer os seus alunos para se divertirem, é um espaço também de aprendizagem na prática daquilo que eles aprenderam, né, na teoria dentro de sala de aula.
6: A Primavera dos Museus também chama atenção para as barreiras que ainda afastam parte da população desses espaços. Acessibilidade, diversidade, representatividade e direito à memória fazem parte da discussão deste ano. E participar é simples. A programação está disponível na plataforma Visite Museus, no endereço visite.museus.gov.br. É possível pesquisar atividades por estado, cidade, data e instituição. É só escolher a experiência e descobrir um museu que pode estar mais perto do público do que se imagina. Com locução de Thaís de Araújo, reportagem Pablo Mundim.
2: Essas foram as notícias do governo federal.
0: Uma realização da Secretaria de Comunicação Social da Presidência da República.
2: Com produção da empresa Brasil de Comunicação.
0: Fique agora com as notícias do Poder Judiciário e do Congresso Nacional. Boa noite.
2: Boa noite, até amanhã.
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9: Você vai ouvir agora notícias do Poder Judiciário.
11: Presidente do STF, Edson Fachin, diz que Poder Judiciário trabalha para dar mais segurança à negociação de precatórios.
13: Flávio Dino discute com autoridades a responsabilidade na aplicação de emendas parlamentares.
11: STJ vai promover audiência pública sobre advertência de glúten em embalagens de alimentos.
13: Boa noite, eu sou Leandro Bezerra.
11: E eu sou Walter Lima. STJ vai promover audiência pública sobre advertência de glúten em embalagens de alimentos.
13: Boa noite, eu sou Leandro Bezerra.

0: Poder Judiciário tem trabalhado para dar mais segurança e transparência à negociação de precatórios do país.
1: Agora, em setembro, o Conselho Nacional de Justiça realizou uma audiência pública sobre o tema. Em agosto, o Supremo Tribunal Federal assinou uma portaria conjunta com o Banco Central para reforçar os mecanismos de proteção na transferência de precatórios. Marcela Luiza.
2: Precatório é o dinheiro que uma pessoa ou empresa tem direito a receber do poder público depois de ganhar uma ação judicial definitiva. Agora, em setembro, o Conselho Nacional de Justiça realizou uma audiência pública com representantes de diferentes setores com o objetivo de receber sugestões para melhorar a tecnologia e a forma de controle da transferência dos créditos dos precatórios. A audiência é fruto das atividades do grupo de trabalho criado pela portaria conjunta assinada pelo Supremo Tribunal Federal e pelo Banco Central do Brasil, o Bacen, em agosto deste ano. Na ocasião da assinatura do acordo, o presidente do STF e do CNJ, ministro Edson Fachin, destacou que o objetivo é garantir mais transparência e segurança jurídica.
3: O objetivo dessa nova regulação, obviamente, não é impedir a circulação de créditos, mas sim de garantir que ocorra com transparência, segurança jurídica, rastreabilidade e proteção aos credores, especialmente aos credores em situação de vulnerabilidade.
0: O Superior Tribunal de Justiça vai realizar audiência pública para discutir se a informação contém glúten é suficiente nas embalagens de alimentos industrializados ou se deve incluir a advertência: o glúten é prejudicial à saúde dos doentes celíacos.
1: O evento será nesta quarta-feira, 23 de setembro, a partir das 14h. Fátima Uchoa.
4: Os debates vão incluir especialistas e representantes de entidades interessadas na causa celíaca e serão transmitidos ao vivo pelo canal do STJ no YouTube para qualquer pessoa acompanhar. A audiência pública foi convocada pelo relator do tema repetitivo 1343, ministro Ricardo Vilas Boas Cueva, para reunir informações que auxiliem na formação do precedente qualificado. As exposições abordarão aspectos médicos e científicos relacionados à doença celíaca, além de possíveis impactos regulatórios e econômicos da eventual exigência de advertência complementar nas embalagens de alimentos industrializados.
0: Começou nesta terça-feira no Tribunal Superior do Trabalho, em Brasília, um seminário sobre acessibilidade, inclusão e combate ao capacitismo.
1: O encontro reúne magistrados, servidores e especialistas e termina nesta quarta-feira. Simone Moura.
5: Durante o evento, foi entregue o Prêmio Justiça do Trabalho Acessível. Foram premiados 5 projetos nas áreas de atitude, gestão da acessibilidade, comunicação, tecnologia e serviços. Ao longo do dia, os debates trataram da política de acessibilidade e inclusão da Justiça do Trabalho e das barreiras enfrentadas pelas pessoas com deficiência. À tarde, a programação abordou a acessibilidade digital e documental e o papel das pessoas com deficiência na luta por direitos e inclusão. O seminário continua nesta quarta-feira com oficinas e novos debates sobre o assunto.
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0: A você uma boa noite.
1: Boa noite e até amanhã.
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1: Eu sou Humberto Pinheiro e estes são os destaques de hoje do Jornal do Senado, que começa agora. Projeto que cria a Semana do Pequeno Investidor está pronto para ser votado em comissão do Senado. Visita ao Congresso aproxima jovens do debate sobre aprendizagem profissional. Veículos de comunicação do Senado e da Câmara preparam cobertura especial das eleições. Boa noite. Está pronto para votação na Comissão de Educação e Cultura o projeto que cria a Semana Nacional do Pequeno Investidor. A proposta de

0: Fica a segunda semana de outubro a promoção de ações de educação financeira. Repórter Patrícia Oliveira.
1: O projeto que cria a Semana Nacional do Pequeno Investidor busca levar conhecimento básico sobre investimentos à população. Mostrar que qualquer pessoa pode começar a investir com segurança, alertar contra fraudes e a complexidade do mercado de capitais e estimular o hábito de poupar e investir desde cedo. A proposta da senadora Jussara Lima, do PSD do Piauí, dedica a segunda semana de outubro para as ações educativas e foi debatida com especialistas em audiência pública no Senado. Para a economista Débora Maganha, o investidor nem sempre entende o que compra, com o risco de perdas pela ilusão de ganhos rápidos.
2: O brasileiro nunca foi ensinado a exigir duas coisas antes de colocar o dinheiro dele. A primeira é entender de onde vem o retorno e qual é o risco daquela operação. A segunda é compreender o que sustenta o investimento se tudo der errado.
1: O projeto recebeu relatório favorável dos senadores Alci Lucas, do PL do Distrito Federal, que defende a educação financeira nas escolas.
3: Quando eu era criança, a gente tinha aqueles cofrinhos para guardar as moedas, guardar na poupança. Então, isso tem que estar na educação. Desde criança, você tem que ensinar a poupar.
1: A proposta está pronta para votação na Comissão de Educação e Cultura.
4: Eleições 2026.
0: No dia 4 de outubro, os veículos de comunicação do Senado e da Câmara vão trabalhar de forma integrada na cobertura das eleições. Na Rádio Senado, a programação terá uma atenção especial à fase de apuração com uma transmissão independente. O sinal também poderá ser retransmitido pelas rádios parceiras em todo o país. A reportagem é de Yasmin Rodrigues.
5: A cobertura especial vai acompanhar o eleitor durante todo domingo, desde o início da votação até a divulgação dos resultados. Rádio Senado, Rádio Câmara, TV Senado e TV Câmara, além das agências de notícias das duas casas, vão trabalhar de forma integrada com entradas ao vivo dos tribunais eleitorais e a participação de especialistas e consultores para explicar o processo eleitoral e analisar o cenário político. A cobertura também terá participação de jornalistas da Rede Legislativa de Rádio e Televisão, com repórteres das assembleias legislativas e das câmaras municipais de todo o país. A coordenadora geral da Rádio Senado, Leila Herédia, explica como foi preparada essa cobertura integrada e o que o ouvinte poderá acompanhar ao longo do domingo.
6: A nossa ideia é mostrar para o eleitor, para o ouvinte, para o telespectador, tudo o que acontece durante o dia em todas as etapas da eleição. A gente vai ter entrada ao vivo de todas as regiões do Brasil, com notícias atualizadas, informações de serviços, acontecimentos, as notícias mais quentes.
5: A partir das 17h, a Rádio Senado deixa o pau de transmissão e passa a fazer uma cobertura ao vivo de forma independente, justamente quando começa a apuração dos votos. O sinal estará liberado para ser retransmitido por qualquer emissora do país.
0: Os eleitores que pretendem usar o e-título para se identificar no dia da votação devem ficar atentos ao prazo para o primeiro acesso ao aplicativo. A Justiça Eleitoral orienta que o procedimento seja feito até 3 de outubro, sábado anterior ao pleito. A reportagem é de Luísa Mello.
7: Os eleitores que pretendem usar o e-título para se identificar no momento da votação devem registrar o primeiro acesso no aplicativo até 3 de outubro, sábado anterior ao pleito. A ação da Justiça Eleitoral tem como objetivo evitar a sobrecarga do aplicativo no dia da eleição, quando o download e o primeiro acesso serão interrompidos. O ministro Cássio Nunes Marques, presidente do Tribunal Superior Eleitoral, informa que notificações já foram enviadas aos eleitores por meio do e-título para promover as atualizações.
8: A Justiça Eleitoral iniciou o envio de notificações oficiais pelo aplicativo e-título. A iniciativa busca facilitar o acesso a informações importantes para o exercício do voto, como a consulta antecipada ao local e a sessão de votação. Reforçamos, portanto, a recomendação para que eleitores eleitoras e eleitores mantenham o aplicativo atualizado, façam o primeiro acesso e confiram seus dados com antecedência.
7: Para usar a versão digital do título de eleitor com fotografia disponibilizada pelo aplicativo, é preciso apresentar o e-título diretamente na tela do celular ou no tablet ao mesário no dia da votação. Não serão aceitas capturas de tela nem documentos sem foto. O aplicativo também disponibiliza a consulta do local de votação e outras informações importantes durante o período eleitoral.
0: Nas eleições deste ano, estão aptos a votar quase 2 milhões de eleitoras e eleitores com algum tipo de deficiência, o maior número já registrado pela Justiça Eleitoral. Para garantir a autonomia desse público, são adotadas medidas de acessibilidade, como a preferência na fila no dia da votação, o direito de ingressar na sessão eleitoral com cão-guia e o auxílio de uma pessoa de confiança que pode acompanhar o eleitor na cabine de votação. No entanto, o acompanhante não poderá estar a serviço da Justiça Eleitoral, de partido político, federação ou coligação. Na urna eletrônica é disponibilizado um sistema de áudio que orienta cada passo da votação para os eleitores com deficiência visual, e a Justiça Eleitoral fornece fone de ouvido descartável. A urna tem ainda teclado em braille e intérprete de Libras exibido no canto inferior da tela. Para o senador Flávio Arnes, do PSB do Paraná, a acessibilidade durante todo o processo de votação é um direito. Na avaliação dele, é preciso garantir condições adequadas para que as pessoas com deficiência não encontrem dificuldades para votar.
9: Direito ao voto, acessibilidade, não ter problemas no local, participar do processo, é um direito fundamental de todos, todas na construção da democracia e também da pessoa com deficiência.
0: Quarenta e cinco jovens do programa Aprendiz do Futuro de Luziânia, em Goiás, visitaram o Congresso Nacional e conheceram de perto o trabalho de deputados e senadores. A visita aconteceu ao mesmo tempo em que o Senado analisa o Estatuto do Aprendiz, proposta que reorganiza as regras da aprendizagem profissional no país. Repórter Henrique Nascimento.
10: Conhecer onde as leis são discutidas fez parte da formação de 45 jovens do programa Aprendiz do Futuro de Luziânia, em Goiás. Eles visitaram o Congresso Nacional e acompanharam de perto espaços que até então muitos conheciam apenas pela televisão ou pela internet. Para o instrutor Gabriel Fonseca, a experiência aproxima os jovens da cidadania e das decisões que fazem parte da vida deles.
11: A visita ao Congresso Nacional, ela possibilitou que os jovens compreendessem na prática que esses espaços fazem parte da vida deles e da construção da nossa sociedade.
10: No Senado, a aprendizagem profissional também está em debate. A Comissão de Assuntos Sociais aprovou o Estatuto do Aprendiz, que reorganiza as regras para contratação e formação de adolescentes e jovens de até 24 anos. O texto mantém cotas entre 5 e 15% e dá prioridade a jovens em situação de vulnerabilidade. O senador astronauta Marcos Pontes, do PL de São Paulo, defendeu mais oportunidades para que os jovens desenvolvam habilidades ligadas às novas tecnologias.
12: E eles agora, em tempo de tecnologia, inteligência artificial, eles têm a capacidade de fazer muito mais que muito adulto aí, né? Tentando aprender inteligência artificial, você dá um negócio desse tamanho de um jovem aí, ele destrincha esse negócio rapidamente.
10: O projeto ainda vai ser votado pelo plenário do Senado.
0: Com trabalhos técnicos de Eliseu Caires, o Jornal do Senado fica por aqui. Acompanhe agora as notícias da Câmara dos Deputados. Boa noite e até amanhã.

0: proposta prioriza métodos de ensino específicos para pessoas com autismo.
1: Mercosul aprova acordo de cooperação educacional entre países do bloco.
0: Projeto de lei obriga a instalação de brinquedotecas em delegacias da mulher.
1: Boa noite. Avança na Câmara a proposta que torna obrigatória a instalação de brinquedotecas em delegacias da mulher e em fóruns. O repórter José Carlos Oliveira tem os detalhes.
2: As comissões de defesa dos direitos da mulher e da previdência social, infância e adolescência aprovaram um projeto de lei que torna obrigatória a instalação de brinquedotecas em delegacias da mulher e em fóruns do país. A proposta do deputado Marques Beltrão, do União de Alagoas, tem foco no acolhimento de mães, crianças e adolescentes vítimas de violência nos espaços investigativos e da justiça. De acordo com o texto, as brinquedotecas deverão contar com atividades lúdicas e educativas e pelo menos um profissional habilitado para monitorar e adequar o espaço às necessidades das crianças. Uma das relatoras da proposta, a deputada Laura Carneiro, do PSD do Rio de Janeiro, ampliou o alcance da medida. Além de brinquedotecas, ela também prevê que as delegacias da mulher mantenham equipe multidisciplinar para atendimento às mulheres em situação de violência, como psicólogas, assistentes sociais, advogadas e pedagogas.
3: Nós já votamos aqui em todo um arcabouço jurídico que trata das crianças vítimas e testemunhas de crimes violentos. Criamos aí a escuta especializada e toda uma tecnicidade que tem que ser utilizada no Poder Judiciário. As brinquedotecas complementam essa lei. É muito importante que a criança e a mãe cheguem num ambiente, na hora da denúncia, né, da violência sexual, por exemplo, com algum tipo de acolhimento. E a brinquedoteca pode auxiliar essa criança nesse processo de oitiva.
2: Em outra alteração no texto, Laura Carneiro inclui na Lei de Diretrizes e Bases da Educação Nacional a previsão de que filmes nacionais e de conteúdos contra a violência doméstica e familiar passem a integrar o currículo complementar das escolas, com no mínimo 2 horas mensais. O texto original e as alterações ainda vão passar pela análise das comissões de Segurança Pública e de Constituição e Justiça. Da Rádio Câmara de Brasília, José Carlos Oliveira.
4: Segurança Pública.
0: Na Comissão de Segurança Pública, Alexandre Leite, do União de São Paulo, é relator do projeto que cria o Protocolo Nacional de Investigação de Crianças e Adolescentes Desaparecidos. O texto visa padronizar e agilizar as investigações desde o registro do desaparecimento.
1: O relatório de Alexandre Leite estabelece diretrizes para a atuação dos órgãos de segurança pública na busca por menores desaparecidos. A proposta também autoriza a divulgação imediata e georreferenciada de alertas em casos de risco à vida ou à integridade física da vítima.
0: Daiana Santos, do PCdoB do Rio Grande do Sul, apresentou projeto que cria mecanismos de proteção e assistência integral às vítimas de crimes raciais. O texto prevê ações para evitar exposição indevida, constrangimentos e repetição desnecessária de depoimentos.
1: A proposta de Daiana Santos também determina que ocorrências com indícios de motivação racial sejam registradas como crimes raciais e não como crimes diversos. A iniciativa ainda assegura acompanhamento jurídico e prioridade na tramitação das investigações e dos processos.
0: Uma punição mais severa para o uso de drones em práticas criminosas é o que prevê proposta de Luiz Felipe de Orleans e Bragança, do PL de São Paulo. A ideia, segundo ele, é criar agravantes e ampliar penas em até 2/3 quando essa tecnologia for utilizada.
1: Luiz Felipe de Orleans e Bragança alerta para o avanço das facções que utilizam esses equipamentos no monitoramento policial, no transporte de armas e na entrega de insumos em presídios. Ele lembra que o texto não impõe restrição ao uso civil ou profissional dos drones.
0: Os deputados analisam o projeto de professora Marcivânia, do PCdoB do Amapá, que garante a transferência de servidoras públicas e empregadas da iniciativa privada em situação de violência doméstica para outras localidades como medida de proteção. O texto cria o Pacto Federativo de Proteção à Pessoa em Situação de Violência Doméstica e Familiar.
1: A matéria também cria um fundo nacional para custear as transferências e auxiliar financeiramente as vítimas, além de incentivos para empresas que aderirem ao programa. Professora Marcivânia explica que o objetivo é estabelecer mecanismos de cooperação entre os entes federados para viabilizar a medida.
0: A Câmara aprovou o projeto que estabelece o direito de indenização por dano moral nos casos de violência doméstica contra a mulher. A relatora do texto, Lídice da Mata, do PSB da Bahia, acredita que a medida amplia a proteção porque responsabiliza ainda mais os agressores.
5: Esse projeto, ele visa justamente fazer com que a mulher vítima da violência doméstica possa processar, ela possa ser recompensada financeiramente pelos danos morais à sua imagem. Então, ela reforça a condenação do agressor e ela reforça, portanto, a luta da vítima para combater esta violência.
1: Lídice da Mata argumenta que a violência doméstica provoca consequências que vão além das agressões físicas, atingindo a saúde mental e a dignidade das vítimas. Para ela, a proposta fortalece a Lei Maria da Penha e amplia os mecanismos de proteção às mulheres.
4: Relações Exteriores.
0: A representação do Mercosul aprovou um acordo para cooperação educacional entre os países do bloco. A repórter Maria Neves explica as medidas propostas.
6: A representação brasileira no Parlamento do Mercosul aprovou o acordo para reconhecimento de estudos e títulos de ensino superior técnico profissional, tecnológico, artístico e de formação de professores entre os países do bloco. Como ressaltou o relator, deputado Vermelho do PL do Paraná, o texto estabelece apenas princípios gerais e diretrizes para cooperação. A implantação do reconhecimento mútuo dos diplomas ocorrerá depois que os ministros da Educação do Bloco aprovarem mecanismos como as tabelas de equivalência das disciplinas cursadas. Na opinião do deputado Vermelho, essa previsão garante mais estabilidade para a cooperação educacional entre os países.
7: Ao atribuir à reunião de ministros da Educação a elaboração das tabelas de equivalências, dos instrumentos de reconhecimento e do mecanismo de implementação. O acordo prestigia os órgãos especializados do bloco e institui mecanismos permanentes de atualização de seus procedimentos, conferindo maior estabilidade e previsibilidade à cooperação regional em matéria educacional.
6: Vermelho defende ainda que a cooperação educacional vai favorecer a formação de recursos humanos, fortalecer as redes acadêmicas regionais e contribuir para o desenvolvimento científico, tecnológico e social dos países participantes.
7: É a oportunidade da integração dos nossos professores, dos nossos mestres com os países membros. Tendo a oportunidade de um professor de matemática lá de Foz do Iguaçu dar aula no Paraguai, dar aula na Argentina, no Uruguai e assim vice-versa. Eu acho que isso a gente passa a uniformizar ainda mais a questão educacional do Mercosul.
6: Para o presidente da representação brasileira no Parlamento do Mercosul, deputado Arlindo Quinalha, do PT Paulista, o mecanismo de cooperação educacional vai ser especialmente importante para estudantes brasileiros de medicina que se formam nos outros países do bloco. O parlamentar ressaltou que hoje, muitas vezes, esses profissionais encontram grande dificuldade para o reconhecimento do diploma estrangeiro. Da Rádio Câmara de Brasília, Maria Neves.
4: Ciência e tecnologia.
1: Adriano do Baldi, do PP de Goiás, é um dos signatários do requerimento de criação de uma frente parlamentar mista que visa fortalecer o programa espacial brasileiro, garantindo mais recursos e segurança jurídica para o setor.
0: Adriano do Baldi defende o apoio à Agência Espacial Brasileira por considerar a área estratégica para a soberania nacional e como vetor científico e tecnológico capaz de impulsionar a economia espacial e o desenvolvimento sustentável do país.
4: Educação.
1: Passou em mais uma comissão da Câmara proposta que prioriza o uso de métodos de ensino específicos para pessoas com autismo. A reportagem é de Mônica Tati.
8: O diagnóstico precoce e métodos de ensino específicos para pessoas com transtorno do espectro autista deverão ser priorizados. É o que prevê projeto aprovado pela Comissão de Educação da Câmara dos Deputados. O relator na Comissão de Educação, o deputado Tarcísio Mota, do PSOL do Rio de Janeiro, acatou a sugestão da Comissão de Defesa dos Direitos das Pessoas com Deficiência, que alertou que já existem mecanismos para reconhecer a diversidade no processo educacional na LDB, a Lei de Diretrizes e Bases da Educação. Tarcísio Mota considera que a alteração se enquadra melhor na Política Nacional de Proteção dos Direitos da Pessoa com Transtorno do Espectro Autista, que estabelece a promoção e incentivo à formação continuada dos profissionais da educação para a educação especial inclusiva. Mota também reforça a necessidade de suporte pedagógico nas salas de aula do ensino regular.
9: A Política Nacional de Educação Especial Inclusiva orienta os sistemas de ensino para garantir a escolarização de estudantes com deficiência, transtornos do desenvolvimento e altas habilidades ou superdotação em classes comuns do ensino regular, mediante suporte pedagógico adequado e práticas educacionais inclusivas. Nesse contexto, a formação inicial dos profissionais de educação constitui elemento central para a efetivação das políticas de inclusão escolar, especialmente no que se refere à adoção de metodologias pedagógicas acessíveis, estratégias de ensino diversificadas e instrumentos de apoio capazes de responder às diferentes necessidades educacionais dos estudantes.
8: O projeto que prevê métodos adequados de ensino para pessoas com transtorno do espectro autista aguarda a apreciação da Comissão de Constituição e Justiça. Se for aprovado, segue para votação no Senado Federal. Da Rádio Câmara de Brasília, Mônica Tati.
10: Economia.
0: Rui Carneiro, do Podemos, da Paraíba, apoia a proposta que altera o cálculo do IPVA e estabelece limites para despesas da administração pública. O texto prevê que o IPVA seja calculado com base no peso do veículo e também limita os gastos com publicidade institucional a 0,1% da receita corrente líquida dos entes federados.
1: Rui Carneiro defende um teto de 1% sobre o preço de venda do automóvel para o IPVA e a criação de limites para o orçamento do Poder Legislativo e dos Tribunais de Contas. Na visão dele, a medida aumenta a previsibilidade tributária e contém os gastos públicos.
0: Valdemar Oliveira, do Avante de Pernambuco, apresentou o projeto que permite deduzir do imposto de renda despesas com assistência veterinária para animais de estimação. De acordo com o autor, a medida incentiva os cuidados com a saúde dos animais, reduz o abandono e estimula a formalização do setor.
1: A proposta de Valdemar Oliveira é estabelecer limite anual de até R$5.000 por contribuinte para o benefício. O texto prevê ainda a dedução de gastos com consultas, exames, cirurgias, medicamentos, vacinas e planos de saúde veterinários mediante comprovação das despesas.
10: Consumidor.
0: Beto Pereira, do Republicanos de Mato Grosso do Sul, apresentou projeto que obriga as prestadoras de telecomunicações a retirar em até 30 dias após o cancelamento do contrato os equipamentos instalados na residência do assinante. Pela proposta, a retirada deve ser feita sem custos para o consumidor.
1: Beto Preto incluiu no texto que a rescisão contratual deverá ser processada após o prazo de 30 dias, independentemente da devolução dos aparelhos. Na visão do parlamentar, a medida busca reduzir transtornos aos consumidores e tornar mais ágil a troca de prestadoras de serviço.
10: Desenvolvimento Regional.
0: Sérgio Brito, do PSD da Bahia, considera importante ampliar o debate sobre a criação de municípios no Brasil. Ele argumenta que a discussão deve levar em conta o projeto que estabelece regras para emancipação, incorporação, fusão e desmembramento de municípios.
1: Por isso, Sérgio Brito propõe a participação de representantes do governo, de entidades municipalistas e de especialistas no tema. O deputado ressalta que o objetivo é aperfeiçoar as regras para reorganização territorial e fortalecer o desenvolvimento regional e o pacto federativo.
0: Projeto de Félix Mendonça Júnior, do PDT da Bahia, cria o Programa Nacional de Desenvolvimento da Cacauicultura e do Chocolate Artesanal. A proposta reduz impostos federais e simplifica regras ambientais e sanitárias para agroindústrias cacaueiras.
1: O texto cria ainda um fundo para fortalecer a cadeia do cacau e do chocolate de origem. Segundo Félix Mendonça Júnior, a medida amplia a competitividade do Brasil, hoje o sexto maior produtor mundial, no mercado global que movimenta mais de 130 bilhões de dólares ao ano.
10: Saúde.
0: Antônio Andrade, do PSDB de Tocantins, defende a aprovação de projeto que cria o Programa Nacional de Vacinação Inclusiva para pessoas com deficiência e com autismo. A proposta prevê atendimento prioritário, ambientes adaptados e possibilidade de vacinação domiciliar.
1: Relator da matéria na Comissão de Saúde, Antônio Andrade recomenda que o programa seja incorporado às regras nacionais de imunização. O texto também prevê capacitação dos profissionais de saúde e materiais acessíveis para orientar pacientes e familiares.
10: Direitos humanos.
0: A Câmara aprovou regras para comunicação ao Conselho Tutelar de Atendimentos de Saúde à Criança. A repórter Paula Bittar nos conta como deve funcionar.
11: A Comissão de Constituição e Justiça da Câmara aprovou um projeto que exige a definição de hipóteses objetivas que obrigam a comunicação ao Conselho Tutelar por profissionais de saúde de casos envolvendo crianças e adolescentes. A medida busca evitar que a notificação dependa apenas da avaliação subjetiva do profissional. De acordo com o texto aprovado, os gestores do Sistema Único de Saúde deverão definir as hipóteses específicas em que a comunicação será obrigatória. As informações enviadas às autoridades e os prontuários e fichas de atendimento devem ser mantidos em sigilo. Atualmente, o Estatuto da Criança e do Adolescente determina que a suspeita ou a confirmação de castigo físico, de tratamento cruel ou degradante e de maus tratos contra criança ou adolescente seja informada ao Conselho Tutelar. A proposta que exige a definição de hipóteses objetivas que obrigam a comunicação ao Conselho Tutelar por profissionais de saúde de casos envolvendo crianças e adolescentes já pode seguir ao Senado. Da Rádio Câmara de Brasília, Paula Bittar.
1: Capitão Alberto Neto, do PL do Amazonas, critica o veto presidencial à proposta que prevê a distribuição gratuita do cordão de girassóis pelo SUS. Ele argumenta que a medida garante inclusão e dignidade para pessoas com condições não visíveis.
12: Ao enxergar o cordão de girassóis, você vai ter empatia e vai entender que aquela pessoa precisa sim de prioridade. Isso tem facilitado e tem dado inclusão mais a essas pessoas que têm deficiências não visíveis. E o que nós fizemos uma nova lei, que foi distribuir esses cordões de girassóis pelo SUS. E o governo federal veta essa lei, alegando questões orçamentárias. O custo é muito, muito baixo.
0: Na opinião de capitão Alberto Neto, a distribuição gratuita do cordão amplia o acesso das pessoas ao símbolo de identificação, o que, segundo ele, favorece o atendimento prioritário e a inclusão. Para o deputado, o impacto financeiro da medida é irrelevante diante do seu papel social.
10: Previdência.
1: Marreca Filho, do PRD do Maranhão, defende a aprovação de projeto que assegura a revisão humana sobre decisões automatizadas que neguem, suspendam ou reduzam benefícios de pessoas em vulnerabilidade. Autor da proposta, ele explica que a análise deve ocorrer antes de a medida produzir efeitos.
0: O texto de Marreca Filho também determina que o cidadão seja informado em linguagem simples sobre o uso da inteligência artificial e os principais critérios considerados na decisão. A matéria ainda estabelece canais acessíveis para contestação por meios não digitais.
10: Últimas notícias.
1: O jornal Câmara dos Deputados chega a Sete Lagoas, em Minas Gerais, amanhã, para mais uma gravação itinerante da Voz do Brasil nos estúdios de emissoras da Rede Câmara de Rádio.
0: Lado a lado, um âncora da Rádio Câmara de Brasília e um âncora da emissora local vão apresentar as notícias relacionadas aos deputados federais. O programa, gravado em Sete Lagoas, irá ao ar na próxima sexta-feira, dia 25.
1: Termina agora o Jornal Câmara dos Deputados, produzido pela Rádio Câmara, com trabalhos técnicos de Wellington Teles e apresentação de Val Monteiro e Luciana Vieira. Uma boa noite para você.
0: A Voz do Brasil está de volta amanhã. Boa noite.
10: 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Boa noite.

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1: 8:36.

0: 8h47.
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